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1: 93.
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1: 9:04.

0: 9:17.
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0: 9:17.

0: 9:46.
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0: 9:46.

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0: 10:01.
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0: 10:58.
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0: 10:59.

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1: 11:45.
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1: Meia-noite.
2: Meu irmão e minha irmã, boa noite. 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
1: Vocês que a partir de agora nos fazem companhia na segunda parte do programa Com a Mãe Aparecida. Vocês que estiveram com o Evandro Brum até agora, continue conosco, viu? Vamos juntos nessa caminhada de fé, de amor, paz e esperança, força e coragem para mais uma semana com a graça de Deus, com as bênçãos do Senhor Jesus, nosso Pai e Redentor, e também a proteção e a intercessão dela, nossa mãe, a mãe do belo amor, a mãe da divina graça, a mãe da consolação, a mãe da esperança, a Senhora Aparecida. Obrigado a você, meu irmão, que nos acolhe na sua casa, aí na sua igreja doméstica. A você, meu irmão querido, que nos acolhe no seu trabalho. Quantos e quantos irmãos já na luta, cumprindo a missão. E os irmãos e irmãs que estão pelas estradas Brasil afora, também louvando e agradecendo a Deus por mais um dia de jornada, por mais um dia de trabalho. Muitos já descansando, ancorados, outros ainda no tapetão, rodando, mas em oração conosco, louvando e agradecendo sempre. Como é bom poder estar novamente juntinho de vocês para mais uma madrugada com a Mãe Aparecida, porque é bom, é muito bom estar onde a mãe está. Obrigado a você, meu irmão querido, que nos ouve e reza conosco por uma das nossas rádios parceiras, rádios que integram a Rede Aparecida de Rádio, rádios espalhadas por todo o nosso Brasil, louvando e agradecendo também. Como é bom estar aí juntinho de você, que está também pelo aplicativo Aparecida, pelo a12.com/rádio Aparecida, rezando, louvando e agradecendo. Eu sou Eduardo José e fico com vocês até às 5 da manhã. E às 4, nós rezamos o nosso Santo Terço Mariano, começando bem o nosso dia, pedindo as bênçãos de nossa mãe querida, a Senhora Aparecida, rezando o Santo Terço. A produção do Com a Mãe é de Marcos Tiago, a coordenação de Paula Castro, a direção do missionário redentorista Padre Vanderlei Souza. Hoje nós já estamos vivendo o dia 5 de outubro de 2026, segunda-feira da graça de Deus. Obrigado a você que nos acolhe, a você que está rezando conosco em mais uma madrugada com a Mãe Aparecida. Hoje a Santa Mãe Igreja celebra São Benedito e Santa Faustina Kowalska, a quem nós pedimos a intercessão. E logo mais, às 15 horas, a nossa novena a Nossa Senhora Aparecida. A novena da tarde e a novena solene, a partir das 7 da noite, direto do Santuário Nacional, você rezando conosco pela Rádio Aparecida, Rede Aparecida de Rádio. Terceiro dia da novena de Nossa Senhora Aparecida. Com Maria, construímos a paz e a união pela reconciliação. Com Maria, construímos a paz e a união pela reconciliação. Será o tema do dia de hoje, deste terceiro dia em preparação à festa de Nossa Rainha Aparecida,

0: padroeira do Brasil, a Senhora Aparecida. E quem está chegando para esse momento de evangelização, de reflexão, falando sobre o tema de hoje, no terceiro dia da novena, é o missionário redentorista Padre Ferdinando Mancílio, com os ponteiros apontam para o infinito.
1: Concebeu do Espírito Santo. Ave Maria, cheia de graça, o Senhor é convosco. Bendita sois vós entre as mulheres, e bendito é o fruto do vosso ventre, Jesus. Santa Maria, Mãe de Deus, rogai por nós, pecadores, agora e na hora da nossa morte. Amém. Rogai por nós, Santa Mãe de Deus, para que sejamos dignos das promessas de Cristo. Oremos e fundi, Senhor, nos rogamos a vossa graça em nossos corações, para que nós que conhecemos pela anunciação do anjo a encarnação de Jesus Cristo, vosso Filho, cheguemos por sua paixão e morte de cruz à glória da ressurreição.

que bom, terceiro dia da novena, e como é bom a gente rezar com Nossa Senhora e com você. E que bom que você está rezando conosco. Isto nos anima e nos torna mais feliz. Esse terceiro dia da novena vem lembrar para mim, para você, uma coisa muito importante da nossa missão de cristão, que é: somos construtores, não de qualquer coisa, somos construtores exatamente da paz. E quem abraça a paz não cria divisão, não cria ódio, separação entre as pessoas. Por isso, também somos chamados a sermos reconciliadores, construtores da paz e também reconciliadores. Você há de convir comigo que nossa sociedade está bastante dividida, seja pelas ideologias, seja pelas propostas macabras que oprimem, que ferem a vida, a dignidade das pessoas, seja pela decisão de nossos líderes, que têm dificuldade de lidar com a paz, e por isso é muito mais fácil fazer a opção pela guerra. O que a guerra traz? Nada de bom. Se a guerra trouxesse algo de bom, o mundo estaria a mil maravilhas. Já tivemos duas guerras mundiais, e como hoje se afirma, como afirmou o Papa Francisco, as pequenas guerras de todo dia, que são a terceira guerra mundial. Então somos chamados a construir a paz, e a paz é esta relação de verdade adulta e de irmãos dentro da nossa sociedade, dentro da comunidade e dentro da própria igreja. Basta da falta de paz. Abracemos a paz e sejamos de fato construtores da paz e homens e mulheres reconciliadores. Certamente você já fez uma experiência de se reconciliar e sentir uma paz enorme no seu coração. Vale a pena. Tudo que vem de Deus vale a pena, e a paz é dele. Reconciliar-se e

é também de Deus. Portanto, faça essa experiência da beleza e da grandeza da fé. Que Nossa Senhora ajude você e nos ajude a sermos promotores da paz e homens e mulheres reconciliados. Paz para você e a bênção de Deus, Pai, Filho e Espírito Santo. Um abraço, até amanhã, não se esqueça.

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Obrigado a você, meu irmão, que está rezando conosco, pedindo por você, pela sua família, pelos seus vizinhos, amigos, colegas, por aqueles que precisam de nossas orações. 3104-1043 é o nosso WhatsApp para você participar conosco, enviando a sua mensagem de fé, de amor e esperança, e também as suas intenções, para rezarmos juntos o Santo Terço logo mais às 4 da manhã. 16:16 é hora.

Senhor nosso Deus, queremos começar esta semana com o coração aberto à vossa palavra. No evangelho de hoje, Jesus nos apresenta o bom samaritano e nos ensina que amar o próximo é mais do que dizer palavras bonitas. É aproximar-se, é cuidar, é ter compaixão, é colocar o amor em prática. Dai-nos, Senhor, olhos para enxergar aqueles que sofrem ao nosso redor. Que não passemos indiferentes diante da dor de nossos irmãos. Que nesta semana possamos praticar o bem sem esperar reconhecimento. Que saibamos perdoar, acolher, escutar, ajudar e caminhar ao lado de quem precisa. Maria Santíssima, Senhora Aparecida, Mãe da Misericórdia, ensinai-nos a ter um coração compassivo e a reconhecer Jesus em cada irmão que encontrarmos. E que possamos ouvir novamente o convite de Jesus: vai e faz a mesma coisa.

0: Adriana Ribeiro, nada me falta. Meia-noite, 27 minutos. Bom dia com a mãe.
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4: 12:30, bom dia.
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4: Abraçando a você, meu irmão, minha irmã, vocês que estão em oração conosco em mais uma madrugada. Mandando um abraço sempre muito especial aos nossos irmãos baianos rezando conosco. Giovânio está lá em Senhor do Bonfim, rezando por ele e pela família, pedindo por todos os nossos irmãos que estejam em sintonia, rezando conosco lá pela Rádio Caraíba FM, a 96.7, nossa parceira na Rede Aparecida de Rádio. Rezando com a gente também, louvando e agradecendo a Roseli, rezando por ela, pela família, louvando e agradecendo ela que está em São Sebastião do Paraíso, Minas Gerais, rezando, pedindo a intercessão de Nossa Senhora Aparecida na vida dela, na saúde dela e de toda a família. E ela está também pedindo uma graça, que a Mãe Aparecida interceda numa graça que ela está precisando. Uma semana abençoada para todos nós. Amém, minha irmã querida Roseli Aparecida, aí em São Sebastião do Paraíso, Minas Gerais, nos ouvindo, rezando conosco pela nossa Rádio Difusora FM, a 103.1, parceira na evangelização. O Luiz Fernando em Taubaté reza conosco também, louvando e agradecendo a Deus por tudo na vida dele e na vida da família. 12:32.
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1: com Pablo Soares. Salmo 110. O Senhor se lembra sempre da aliança.
0: O Senhor se lembra sempre da aliança.
1: Eu agradeço a Deus de todo o coração, junto com todos os seus justos reunidos. Que grandiosas são as obras do Senhor, elas merecem todo o amor e admiração.
0: O Senhor se lembra sempre da aliança.
1: Suas obras são verdade e são justiça. Seus preceitos, todos eles são estáveis, confirmados para sempre e pelos séculos, realizados na verdade e retidão.
0: O Senhor se lembra sempre da aliança.
1: Enviou libertação para o seu povo, confirmou sua aliança para sempre. Seu nome é santo e é digno de respeito. Permaneça eternamente o seu louvor. O Senhor se lembra sempre da aliança.
0: O Senhor se lembra sempre da aliança.

7h43 minutos de um novo dia. Dia 5 de outubro, segunda-feira, na graça de Deus. Alencastro e Gislaine Cantini. Estou aqui.

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2: Os que guardam a aliança de Deus serão abençoados abundantemente. Nesta oração busquemos mais uma vez a face do Senhor e a força para viver em sintonia com seus planos a nosso respeito. De maneira especial, lembro nesta oração o aniversariante de hoje, o Carlos, que trabalha no Liceu de Campinas. Iniciemos esta oração invocando a Santíssima Trindade. Em nome do Pai, do Filho e do Espírito Santo. Amém. Senhor nosso Deus, nosso Pai, nós cremos em vós, nós esperamos em vós, nós vos amamos, nós vos agradecemos este dia e vos damos graças porque estamos com vida. Oferecemos este dia ao Senhor com todas as nossas alegrias e sofrimentos, com todos os nossos trabalhos e divertimentos. Guardai-nos do pecado e fazei de nós instrumentos de vossa paz e do vosso amor. Ajudai-nos a observar vossos santos mandamentos. Amém. Segunda-feira, dia 5 de outubro. O trecho do Evangelho de hoje é escrito por Lucas, capítulo 10, versículo de 25 a 37. Anúncio do Evangelho de Jesus Cristo segundo Lucas. Naquele tempo, o mestre da lei se levantou e, querendo pôr Jesus em dificuldade, perguntou: Mestre, que devo fazer para receber em herança a vida eterna? Jesus lhe disse: O que está escrito na lei? Como lês? Ele então respondeu: Amarás o Senhor teu Deus de todo o teu coração,

0: com toda a tua inteligência e ao teu próximo como a ti mesmo. Jesus lhe disse: tu respondeste corretamente, faz isso e viverás. Ele, porém, querendo justificar-se, disse a Jesus: e quem é o meu próximo? Jesus respondeu: certo homem descia de Jerusalém para Jericó e caiu nas mãos de assaltantes. Estes arrancaram-lhe tudo, espancaram-no e foram-se embora, deixando-o quase morto. Por acaso um sacerdote estava descendo por aquele caminho. Quando viu o homem, seguiu adiante pelo outro lado. O mesmo aconteceu com um levita. Chegou ao lugar, viu o homem e seguiu adiante pelo outro lado. Mas um samaritano que estava viajando chegou perto dele, viu e sentiu compaixão. Aproximou-se dele e fez curativos, derramando óleo e vinho nas feridas. Depois colocou o homem em seu próprio animal e levou a uma pensão, onde cuidou dele. No dia seguinte, pegou 2 moedas de prata e entregou-as ao dono da pensão, recomendando: toma conta dele. Quando eu voltar, vou pagar o que tiveres gasto a mais. E Jesus perguntou: na tua opinião, qual dos 3 foi o próximo do homem que caiu nas mãos dos assaltantes? Ele respondeu: aquele que usou de misericórdia para com ele. Então Jesus lhe disse: vai e faz a mesma coisa. Palavra da salvação. Iniciando a semana, nos colocamos nas mãos de Deus. Colocamos também nossas alegrias, dificuldades e conquistas. Agradecemos juntos a Deus as oportunidades que Ele nos concede para praticarmos o bem e a justiça no nosso cotidiano. Invoquemos neste dia a bênção sobre o ambiente de trabalho. Ó Deus, nosso Pai, eis-nos aqui para iniciar uma nova semana de trabalho e exercer nossa profissão com dignidade, respeito, profissionalismo e amor. Oferecemos nosso suor, lutas, alegrias e dores. Agradecemos pelo emprego e pelo pão de cada dia. Pedimos em especial pelas pessoas também desempregadas. Faze com que superem com fé e esperança essa dificuldade momentânea. Senhor Deus, inspira-nos a sermos bons profissionais e justos com todos. Dá-nos saúde para trabalhar todos os dias e proteja-nos dos acidentes. Concede-nos e aos nossos colegas de trabalho uma jornada feliz e abençoada. Enquanto nós trabalhamos, guarda também a nossa família e a nossa casa na tua paz. Tu que és o mestre de todas as profissões, derrama a tua bênção sobre todos nós, trabalhadores, e pedimos a poderosa intercessão e proteção de sua mãe, Maria Santíssima, e de seu pai adotivo, São José. Que Deus Todo-Poderoso, fonte e origem de toda bênção, conceda a graça que você mais necessita no dia de hoje. Derrame sobre você suas bênçãos e guarde são e salvo em todos os dias desta semana que se inicia. O Senhor esteja convosco, Ele está no meio de nós. Pela intercessão de São José Operário, desça sobre você, sobre seu trabalho, a bênção do Deus Todo-Poderoso. Pai, Filho e Espírito Santo. Amém. O abraço de hoje vai para a Maria de Américo Brasiliense, para o Antônio Carlos de Campinas, um abraço para o Hernani, a Daniela e o Lorenzo de Cachoeira do Itapemirim, um abraço para o Eduardo, a Silene de Nova Odessa, e para o Luiz Moura, de Piracicaba. Sou o padre Edmilson Moraes, salesiano de Dom Bosco, e moro atualmente em Campinas, no estado de São Paulo, no Colégio Liceu Salesiano Nossa Senhora Auxiliadora. Que Deus continue abençoando você e sua família. Abraço e até mais.
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0: voz de Ana Valquíria. Meia-noite, 54 minutos, com a Mãe Aparecida, Rede Aparecida de Rádio, Música, Fé e Missão.
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2: Mais uma vez juntos para a nossa caminhada de aprofundamento da nossa fé sobre o sentido profundo dos sacramentos de iniciação cristã, batismo, crisma e eucaristia. Por que a missa é importante no domingo? Dia do Senhor e do ressuscitado. Ite missa est. Em latim, é uma abreviação de uma longa expressão final, que é ide, a missa é. A missa não termina. Para o cristão e católico, sobretudo, a missa continua na vida, depois da celebração presencial na igreja. A gente sai como igreja, de comunidade de Jesus, pertencente, membros de Jesus. A gente sai como igreja para levar a missão da igreja, que é evangelizar no mundo, através do testemunho daquele que participou da Santa Missa. Ouvimos a palavra de Deus, acolhemos o perdão do Senhor, comungamos o próprio Deus, corpo e sangue do Senhor. Nos sentimos envolvidos nesse mistério do amor de Jesus. Quando acaba a Santa Missa, nós continuamos.

0: nós contando para os outros que encontramos Jesus, quem é Jesus, falamos do jeito de ser Jesus que dá vida para nos salvar, entusiasmamos as pessoas, os nossos vizinhos, os nossos companheiros de trabalho, de lazer, contamos para eles sobre Jesus, a nossa vida já fala para eles, sem necessidade de muita falatória, porque a vida da gente, depois que acabou o Santa Missa, ela está transformada, dizendo que encontramos o Senhor na Eucaristia, que Jesus está vivo, e que Ele nos preparou para implantar com Ele o reino de Deus, que é reino de justiça, de amor, de vida, de esperança. Sentir a necessidade de reconhecendo Jesus a Santa Missa, desenvolvendo com Jesus, a gente contar da alegria e da esperança que nós temos nesse Cristo em quem acreditamos. Isso é muito importante. Então leia mais uma vez aquilo que eu falei para vocês no último encontro, número 45 do documento do Papa Dia do Senhor. Põe lá na pesquisa do seu computador e ali você vai fazer o quê? Você vai ler e aprofundar isso que nós estamos conversando. E leia também São Lucas, capítulo 24, versículo 33 e seguintes. E ainda podemos ler Romanos, capítulo 12, tudinho. Tarefa para todos nós. Continuemos a vida no Senhor. Paz e bênçãos. Tchau.
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2: Ó Mãe Aparecida, rede Aparecida de Rádio, juntinho de você. Nossos irmãos e irmãs espalhados por todo o Brasil, nos ouvindo pelas nossas rádios parceiras em Porto Velho, Rondônia, pela Rádio Caiari FM a 103.1, Rádio América FM em Uberlândia, Minas Gerais. Os nossos irmãos que rezam conosco em Jaboticabal, interior de São Paulo, pela 1210 AM, Rádio Vida Nova. Obrigado pelo carinho de vocês. A Rádio Estância FM em São Lourenço, Minas Gerais. A Rádio Regional Esperança FM em Lins, interior de São Paulo. Todos rezando conosco nesta madrugada, 5 de outubro. Hoje vamos viver o terceiro dia da novena em preparação à festa de nossa rainha e padroeira do Brasil, a Senhora Aparecida. E neste terceiro dia, o tema Com Maria, construímos a paz e a união pela reconciliação. Agora, 1:03.
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1: 1:12, quem está chegando é Gabi Pedroso.
0: Oração a Maria. Maria, mulher da escuta, abre os nossos ouvidos. Faz com que saibamos ouvir a realidade em que vivemos. Cada pessoa que encontramos, especialmente quem é pobre e necessitado, quem se encontra em dificuldade. Maria, mulher da decisão, ilumina a nossa mente e o nosso coração, a fim de que saibamos obedecer a palavra do teu filho Jesus, sem hesitações. Concede-nos a coragem da decisão, de não nos deixarmos arrastar para que outros orientem a nossa vida. Maria, mulher da ação, faz com que nossas mãos e os nossos pés se movam apressadamente rumo aos outros, para levar a caridade e o amor do teu filho Jesus, para levar ao mundo, como tu, a luz do Evangelho. Amém. Papa Francisco.

0: uma casa iluminada por Jesus. 1:16, continue rezando conosco, louvando e agradecendo a Deus por tudo na sua vida. Às 4 da manhã, o Santo Terço Mariano. Reze com a gente.
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0: Padre Reginaldo chegando para mais uma madrugada.
2: Temos em nosso calendário civil um dia da mentira. Claro que no contexto da brincadeira que se faz no 1º de abril, não haveria problema, especialmente se em todos os outros dias falássemos só a verdade, nada mais que a verdade, nada além que a verdade. Mas parece que acabamos por nos acostumar com a mentira, que em alguns casos chama-se jeitinho brasileiro. Mentir a idade para ter acesso a privilégios, mentir o nome para permanecer anônimo, especialmente na internet, quando se quer falar o que quiser sem se responsabilizar. Mentir o local em que estava para não receber a bronca dos pais. Mentir com quem estava para não arrumar confusão com o esposo, com a esposa. Omitir o que se viu para não se comprometer. Mentir para si mesmo, para não assumir os próprios erros ou a própria vida. Mentir a condição social para impressionar aquela menina ou aquele rapaz. Fingir que não recebeu o troco errado para ganhar algumas moedas. Mentir com a melhor das intenções para ajudar alguém. Mentir, omitir, fingir, falsear. Em alguns casos, mentir por compulsão, por costume e até por vício. Cuidado. Se não ficarmos atentos, não teremos apenas um dia da mentira, mas uma vida de mentiras.

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7: 1:30, bom dia.
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7: Rezando com você, pela sua família, por aquelas pessoas que pedem nossas orações, louvando e agradecendo a Deus por tudo na nossa vida.

0: na vida de nossos irmãos e irmãs. O nosso querido irmão Júlio, lá em Santa Gertrudes, rezando conosco, né, Júlio? Ali do ladinho, rezando com a gente, os nossos irmãos em Rio Claro, pela Rede Claré de Comunicação. O Júlio nos ouve pela Rede Claré de Comunicação, nossa parceira no interior de São Paulo, a 105.6, perdão, a 106.5, louvando e agradecendo, né, Júlio? Rezando, pedindo pela dona Valentina, que é a esposa, pelo João Paulo, que é o filhão, e para também um amigo dele que teve queimaduras pelo corpo, o Marlon, louvando e agradecendo. Ô, Júlio, não tem problema, meu irmão. A gente sabe que você está sempre em sintonia, rezando conosco, viu, meu querido? Você, dona Valentina, o João, ele está se desculpando por não mandar mensagem todos os dias. Nós sabemos, meu irmão, o seu trabalho aí, viu? Louvando e agradecendo a Deus, trabalhando e rezando com a gente. E nós vamos mandando aqui o abraço sempre para você, pela dona Valentina e para o João Paulo. Tá bom, Júlio, meu querido irmão? Aí em Santa Gertrudes, interior de São Paulo, do ladinho ali de Rio Claro, rezando com a gente, louvando e agradecendo. O Dito Delário, em Poços de Caldas, a terra do doce de leite mais gostoso do mundo. Né, Dito? Ei, coisa boa, viu? Tá lá rezando com a gente, pedindo oração por ele, pela família, louvando e agradecendo a Deus por mais um dia que o Senhor lhe concede. Quem também está rezando com a gente é a nossa irmã, a Mônica. Ela coloca assim: bom dia, que linda música eu quisera. Eu peço à Virgem Santíssima que interceda a Deus Todo-Poderoso, que abençoe a todos nós, louvando e agradecendo pelo Brasil, nosso querido Brasil, pedindo também que a Mãe Aparecida abençoe minha irmã Catarina, faz aniversário hoje. Ô, Catarina, que bom, hein? Parabéns, minha irmã, que Deus lhe abençoe, que a Mãe Aparecida a cubra com seu manto sagrado, aproveite bem esse dia de hoje, celebrando o dom da sua vida, agradecendo a Deus pela sua vida, né, minha irmã? Obrigado, viu, Mônica, por partilhar com a gente o aniversário da maninha aí, a Catarina. Ei, coisa boa, louvando e agradecendo a Deus. Agora 1:34.
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Aparecida, Padre Reginaldo Carreira e cantores de Deus. Às 4 rezamos o Santo Terço Mariano e você, meu irmão, minha irmã, rezando conosco, louvando e agradecendo.

0: de segunda-feira, 5 de outubro, com o nosso momento Conley.
1: Estamos começando o momento com Maria de hoje. Vamos juntos refletir o tema: Maria, companheira nas nossas batalhas. Maria, nossa mãe e companheira, caminha conosco em todas as batalhas da vida. Nos momentos de medo, dor e incerteza, ela nos ensina a confiar em Deus e a permanecer firmes na fé. Assim como esteve ao lado de Jesus até a cruz, Maria também permanece ao nosso lado, intercedendo por nós e nos fortalecendo. Quando pensamos em desistir, ela nos lembra que Deus nunca nos abandona. Que como Maria, possamos dizer sim à vontade de Deus, mesmo diante das dificuldades. Em nossas lutas, seguremos sua mão e confiemos em sua poderosa intercessão. Maria, companheira nas nossas batalhas, rogai por nós e conduzi-nos sempre para mais perto de Jesus.

0: 5, Tiago Brado, com Amanhã Aparecida, Rede Aparecida de Rádio, Música, Fé e Missão.
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irmão e irmã, façamos catequese. Antes de você ser leigo ou leiga deste ou daquele grupo ou comunidade, você é um leigo católico. A Igreja Católica é muito maior do que o seu grupo, o que também já é uma graça, mas você pertence e até completa a nossa igreja. Sua pertença é muito maior por toda a igreja do que para o seu grupo. O grupo é menor. Então, esta é uma graça de ser leigo e estar acima do seu pequeno grupo. Porque, embora haja pessoas mais católicas do que você ou seu grupo, na verdade você pertence não a o seu grupo, não a um só. Você pertence à igreja, que é muito maior do que o seu grupo. Esta abrangência de per si já é uma graça que vem com o batismo. Seus pais e padrinhos levaram você diante daquela pia para isso, para que você pertencesse ao povo católico. Respeite os outros povos, mas você cresceu e já escolheu seu povo espiritual. Isto é, você é um leigo católico, você pertence. Cante comigo.

0: segunda-feira, 5 de outubro, 1h54 agora, rezando com você e por você.
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0: Com a Linha Aparecida, Rede Aparecida de Rádio. Como é bom estar juntinho de você, meu irmão, minha irmã, você que está rezando conosco, louvando e agradecendo a Deus por tudo na sua vida, na vida da sua família, pedindo sempre a proteção e as bênçãos de nossa mãezinha querida, a Senhora Aparecida.
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6: 2 horas, horário de Brasília.
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6: Abraçando os nossos irmãos e irmãs que estão rezando conosco em mais uma madrugada com a Mãe Aparecida, louvando e agradecendo sempre. A Marta Jane, de Carmo do Rio Claro, rezando conosco, Minas Gerais, rezando por ela, pela família, pedindo as bênçãos da Mãe Aparecida por todos, todos, todos, e que tenhamos uma semana abençoada. Amém, Marta. Obrigado, viu? Marta Jane, Carmo do Rio Doce, Carmo do Rio Claro, Minas Gerais, rezando com a gente. Os irmãos Félix lá em São José do Rio Preto, o Miguel e o Oscar rezando conosco, a Elaine em São Paulo capital rezando por ela e pela família, o nosso irmão querido rezando com a gente também, o Reginaldo, ele que mora em Santa Maria.

0: no Rio Grande do Sul, nos ouvindo pela Rádio Medianeira FM, nossa grande parceira lá no Sul, rezando com a gente pela 102.7, a Rádio Medianeira FM, né, meu bom Reginaldo? Rezando por ele, pela família e por todos os nossos ouvintes. O Jonas em Salesópolis, São Paulo, rezando por ele, pela família, louvando e agradecendo por tudo na vida dele. Quem reza com a gente também, louvando e agradecendo os nossos irmãos queridos, pedindo a proteção e as bênçãos da Mãe Aparecida. Você que está aí na sua casa, no seu trabalho, rezando com a gente. 2:02.
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0: com a Mãe Aparecida, música, fé e missão. Quem está de volta, na verdade, participando hoje pela primeira vez no Com a Mãe Aparecida, é o nosso querido Padre Vanderlei, com o nosso momento de oração.
1: Querido irmão, querida irmã, chegamos no mês de outubro e o nosso coração está em festa. No dia 12 de outubro, celebramos a padroeira do Brasil, Nossa Senhora Aparecida. A novena deste ano nos convida a refletir o tema Com Maria em Comunidade, Conhecer e Praticar a Palavra. Neste momento especial do programa Com a Mãe Aparecida, te convido a rezarmos. Ó Rainha incomparável, Nossa Senhora Aparecida, refúgio e consolação dos aflitos, livrai-nos de tudo o que vos possa ofender e ao nosso Santíssimo Redentor, vosso amado Filho, nosso Senhor Jesus Cristo. Rogamos por vossa proteção em todos os caminhos espirituais e temporais, livrando-nos de todas as tentações, para que, trilhando o caminho da virtude, possamos ver, amar,

0: anunciar vossa eterna glória, a palavra de Deus encarnada em nossas vidas por todos os séculos e vos contemplar na eternidade do céu. Amém.
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2:09, madrugada de segunda-feira. Uma ótima e abençoada semana para você, jovem. Somos nós, coral da campanha da Fraternidade.

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1: Padre José Allen chegando com a sua mensagem.
2: A paz esteja com você. A partir da presença de Maria começou nova etapa da história da salvação, o Novo Testamento. Essa nova e definitiva etapa, através da qual Deus não só preparou, mas agora veio pessoalmente em seu Filho Jesus para nos revelar o caminho da vida. E Maria, toda no silêncio, na esperança, na humildade, na escuta, no acolhimento, ela é a expressão viva do amor de Deus que Ele espera de cada um de nós. A vida inteira de Maria revela o verdadeiro sentido da vida, o verdadeiro sentido da fé. Cada um de nós devemos aprender com Maria a desenvolver o mistério da fé, do amor em nós, através da vontade de Deus. Portanto, se nós quisermos nos preservar do pecado, de viver uma vida santa, olhemos para Maria. Ela é um ser humano e que viveu tão santamente a vida, fazendo a vontade de Deus, que permitiu Deus agir e transformar o mundo, nos trazendo a salvação. Por isso Maria é chamada de Imaculada. A Imaculada Conceição é expressão daquela autêntica imagem e semelhança de Deus, segundo a qual todos nós somos feitos quando Deus criou o ser humano. Por isso, Maria é o modelo do ser humano a ser seguido. Isenta da culpa do pecado original, ela se torna expressão da vida pura, santa, perfeita. Que aprendamos com Maria a contemplar sempre a verdadeira face de Deus e deixar o nosso coração cada vez mais se transformar num coração semelhante ao coração de Jesus.
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0: 2:15, madrugada de segunda-feira. Bom dia pra você, meu irmão, minha irmã, cheira de rosas, Amanda Almeida, cantando pra gente aqui no Com a Mãe Aparecida, Rede Aparecida de Rádio.
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0: Carinhões da Eternidade. João Batista dá testemunho de Jesus ao povo. São João, capítulo 1, versículo 19. Uma comissão de levitas e sacerdotes enviados pelos judeus de Jerusalém levou João Batista a pronunciar seu primeiro testemunho do Cristo. Quando São João Evangelista escrevia esta página da Bíblia, foi quase no ano 100. Já se havia consumado a cisão, a divisão entre cristãos e o judaísmo. Aquele judaísmo oficial que desde os primórdios da vida pública de Jesus se mostrara contrário a nosso Senhor. Recalcitrante contra ele, desconfiado e manhoso. Esse judaísmo é que enviou levitas

sacerdotes a Jesus. Os levitas formavam um clero inferior, encarregado do policiamento do templo. Queriam tomar notícias oficiais dos atos e palavras do Batista e lhe perguntarem: tu quem és? E ele confessou: eu não sou o Cristo. Quem és, pois? Tu és Elias? E ele respondeu: não sou. E eles: és tu um profeta? E João disse: não. Disseram-lhe então: quem és, pois, para que possamos dar resposta aos que nos enviaram? Compreendendo que os convidados queriam saber se ele era ou não o Cristo, foi logo solenemente dizendo: não sou o Cristo. O versículo 27 vai dizer que a sua função própria ficava absolutamente inferior à do Cristo. Havia uma tradição popular, fundada em Malaquias 3, de 1 a 2, onde se lê: eis que mando o meu anjo, e ele preparará o caminho diante de minha face, e imediatamente virá o dominador que vós buscais, e o anjo do testamento de quem está escrito: aquele quem desejais virá ao templo. Essa tradição em Eclesiástico: tu de quem está escrito que no tempo dos julgamentos haveis de vir para abrandar a ira do Senhor e reconciliar o coração dos pais com os filhos e para restabelecer as tribos de Jacó. Essa tradição referia-se Elias. Outros sim, arrebatados num carro de fogo. Esperava-se desse modo a vinda de Elias como precursor de Jesus. Era uma tradição popular que não fazia parte da revelação divina. Não passava de interpretação falsa de textos bíblicos. Erroneamente esperava-se uma aparição pessoal de Elias. Mas João tinha de vir no espírito de Elias. Sim, mas no sentido figurado de mentalidade, força e semelhança. Como Jesus mesmo disse: João é Elias. Mas João afirmou: eu não sou Elias. Os judeus esperavam essa vinda do Elias no sentido literal, como se vê em Marcos 9, versículos 11 e 12. Ele respondeu-lhes e disse: Elias, quando vier, reformará todas as coisas, como está escrito acerca do Filho do Homem. Elias veio e fizeram dele tudo quanto quiseram, como está escrito. João Batista, de certo modo, era Elias, porque veio na sua mentalidade e fizeram de João Batista tudo quanto quiseram. Mas João não era Elias no sentido estrito e pessoal. Tanto assim que depois se lê que quando João já tinha morrido, quem apareceu no Monte Tabor com Jesus e Moisés não foi João, mas sim Elias. Ora, se João fosse reencarnação de Elias, que teria de aparecer no Monte Tabor seria João e não Elias. João era, pois, Elias só no sentido moral. Não era no sentido físico e pessoal. Jesus declarou que João tinha cumprido a missão de Elias. Nesse sentido, era Elias, em sentido figurado. Mas no sentido pessoal, João não era Elias. Por isso, João negou dizendo: não sou Elias. Moisés 18:15 profetizara: Deus, teu Deus, suscitará no meio de ti, dentro dos teus irmãos, um profeta, um grande profeta. Os primeiros cristãos entenderão essa profecia como referente a Jesus. Os judeus entendiam-na ora de uma, ora de outra personalidade da história de Israel. Mas João não era o profeta e por isso respondeu:

0: verso de Isaías, referente ao caminho de volta do cativeiro de Babilônia. Passagem esta de Isaías que os sinóticos aplicam mais amplamente ao precursor. Colocam João Batista como o preparador dos caminhos do Senhor. O próprio João Batista aplica a passagem a si próprio. Todo pregador do Evangelho é uma voz que clama e prepara almas para receberem a Jesus. João deu seu testemunho ao mundo oficial do Sinédrio. Quando Jesus se apresentasse, já não seria um desconhecido do povo e dos chefes. João, o precursor, apresentaram. Ora, os que tinham sido enviados eram da seita dos fariseus. Os sacerdotes eram quase todos saduceus e não fariseus. Entre os enviados, diz o texto, estavam os da seita dos fariseus. Em todo caso, quem faz a seguinte pergunta são fariseus intransigentes em questões de rituais. Se não era nem o Cristo, nem Elias, como ousava estar praticando o rito do batismo? Como batizas, pois se não és o Cristo, nem Elias, nem o profeta? Concluímos afirmando que os enviados eram saduceus, mas que os fariseus estavam ali e deram os seus apartes, perguntando por que João batizava se não era nem Elias, nem o profeta, nem o Cristo. Eu batizo em água, mas no meio de vós está quem vós não conheceis. Esse é o que há de vir depois de mim e que é mais do que eu, e de quem eu não sou digno nem de desatar a correia dos sapatos. João põe os pingos nos is, dizendo que batiza sim, mas só com água e não no Espírito Santo, como há de fazer o Messias futuro. O seu batismo é só um rito preliminar, destinado a excitar penitência. Sua missão é de precursor. No meio do povo já não estava aquele de quem o Batista não era digno de desatar as correias das sandálias, aquele que existia antes do Batista porque era eterno. João insiste sempre em chamar a atenção para alguém que está perto. O Messias há de vir, mas desde esses primórdios da aparição de Jesus, o judaísmo mostra-se refratário. Isso se passou na Betânia, de além Jordão, onde Jesus estava batizando. Esta Betânia distingue-se da outra perto de Jerusalém. Onde colocaremos essa Betânia do Jordão? Uma tradição que já havia no sexto século coloca-se na margem sul de Carrá.
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0: Imaculada Conceição, na alegria do encontro.
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1: 2:32.
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1: Com a Mãe Aparecida, Rede Aparecida de Rádio, juntinho de você, meu irmão, minha irmã, você que está rezando conosco em mais uma madrugada com a Mãe Aparecida. Logo mais às 4 da manhã, nós rezamos o Santo Terço, rezando por você, por aquela pessoa que pediu as suas orações, rezando pelos nossos irmãos e irmãs, enfermos, desempregados, por todos aqueles que precisam de nossas orações. E claro, rezando por nós também, não é verdade? Louvando e agradecendo a Deus por tudo na nossa vida. 4 da manhã, o Santo Terço, 3104-1043 é o nosso WhatsApp para você enviar as suas intenções. 2:33 agora.
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Jesus. 2:38, com a mãe Aparecida. 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

0: Fernando Vignotti, pelas mãos de Maria. 2:43. Obrigado a você pela companhia, pelas suas orações. Obrigado a você que está participando conosco, rezando por você, pela sua família.
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0: José Antônio chegando.
2: Ide, eu vos envio como cordeiros para o meio de lobos. Lucas 10:3. A lei da selva é cruel para os mais fracos. É a lei do mais forte. É uma cadeia alimentar que serve para a preservação das espécies, mas todas são importantes para que o mundo e todo o seu bioma sobreviva. Mesmo assim, um cervo, diante de um leão faminto, é presa fácil. Entre nós, humanos, não é muito diferente. Precisamos estar sempre cuidando daqueles que querem levar vantagens e dominam tudo por ganância e fome de poder. Está certo que o que nos diferencia dos animais é a nossa racionalidade. Mas muitas pessoas agem como animais e não usam a razão para conquistarem o que desejam. Então Jesus envia 70 discípulos para a missão de preparar o caminho, para que a palavra seja proclamada a todas as nações. Mas o alerta é claro: ide, eu vos envio como cordeiros para o meio de lobos. Ninguém mais do que Jesus sabia quão era verdadeiro este conselho, pois ele próprio estava prestes a ser morto por aquilo que chamamos de poder. Felizmente, a missão do Deus vivo era a nossa mesma de morrer em favor de toda a humanidade. Se na lei da selva a morte de muitos bichinhos é a de morrer para a manutenção das espécies, a morte de Jesus foi necessária para a sobrevivência de todos os que creram e creem nas promessas do Pai. Para hoje, a melhor mensagem reanimando o seu dia é de que estes 70 partiram para sua missão aparentemente frágeis. Mas a presença e o poder de Deus seguiram com eles e se tornaram fortes. Todos nós temos uma missão a cumprir e ter consciência dela em si já é uma bênção. Ela é como uma bússola que serve para nos mostrar o caminho e guiar os nossos passos. Este Deus que se fez homem é aquele que orienta as nossas decisões e dá verdadeiro sentido à nossa vida. É ele que nos levanta todos os dias e nos ajuda a recomeçar. Assim, tornamo-nos fortes para enfrentar todas as intempéries da vida. Seríamos frágeis, Senhor, sem a tua presença. Obrigado por caminhares conosco em todos os momentos da vida. Amém.

10 minutinhos faltando para as 3 horas da madrugada. Alegrai-vos sempre no Senhor. Coral Paulinas.

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1: A paz de nosso Senhor Jesus Cristo esteja com você, meu irmão e minha irmã. Hoje, dia 5 de outubro, a igreja também celebra a memória de um santo muito querido e especial, São Benedito. Benedito nasceu na ilha da Sicília, Itália, por volta do ano de 1526. Os pais eram de origem escrava e descendência de negros etíopes ou de mouros do norte da África. Daí o fato de ser chamado de Benedito, o preto ou mouro. Quando pequeno, ele foi empregado no pastoreio nas montanhas da Sicília, levando uma vida simples e pobre. Recebeu dos pais o santo temor de Deus.

0: cresceu na piedade e inocência. São Benedito uniu-se aos eremitas, organizados por São Jerônimo de Lança, por desejar entregar-se a uma vida de maior perfeição cristã, já que eles viviam conforme a regra de São Francisco de Assis. Tanto assim que foi a sua observância que mereceu o cargo de superior daquela corporação de franciscanos eremitas. São Benedito era de profunda humildade, disponibilidade a todo serviço, junto com uma observância perfeita da regra, demonstrando inclusive uma profunda piedade e espírito de penitência. Embora analfabeto, Benedito era dotado de prudência, tinha carisma de liderança. Assumiu com dedicação e responsabilidade o cargo de mestre de noviços e, terminando seu tempo de superior, voltou com a máxima simplicidade e naturalidade para os serviços da cozinha, onde ficou até entrar no céu no dia 5 de abril do ano 1589. Reverenciado e amado no Brasil inteiro, é um dos santos mais populares do nosso país, principalmente entre a população de origem africana, que o associa aos padecimentos que nossos irmãos negros enfrentaram e ainda enfrentam em nossa sociedade. Rezemos hoje pedindo a sua intercessão. Ó Deus, que em São Benedito manifestais as vossas maravilhas, chamando à vossa igreja homens de todos os povos, raças e nações, concedei, por sua intercessão, que todos, feitos vossos filhos e filhas pelo batismo, convivam como verdadeiros irmãos e irmãs. Amém. São Benedito, rogai por nós.
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9: 3 horas, horário de Brasília.
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9: 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Juntinho de você aí na sua casa, no seu trabalho, louvando e agradecendo ao nosso bom Deus. O Elias Edmar Peters, em Juiz de Fora, rezando com a gente, pedindo por ele, pela esposa, pela dona Helena, que é a esposa, o filho Elias, e também pelo amigo Fábio, que mora no bairro Jardim Natal, rezando conosco também, louvando e agradecendo em Juiz de Fora. A Simone e o Júlio, lá em Juiz de Fora também, ligadinhos conosco, rezando por eles, pela família, por eles dois, pelo filhão, louvando e agradecendo a Deus por tudo. O José Carlos, nosso irmão querido em Itajubá, rezando por ele, louvando e agradecendo a Deus. José Carlos, que é vigilante, está lá sempre rezando conosco e sempre está vindo para a casa da mãe encaminhada. E ele já avisa aqui, ó. Também pedindo proteção e bênçãos da Mãe Aparecida por nossa caminhada rumo à casa da mãe. Sairemos sábado e chegaremos na segunda-feira, dia 12, na casa da Mãe Aparecida. Que ela abençoe nossa caminhada. Amém, viu, José Carlos? Obrigado, meu irmão, por partilhar mais um ano conosco, essa caminhada de vocês, essa peregrinação de Itajubá até aqui a casa da mãe. Todos os anos, homens e mulheres se reúnem lá em Itajubá com a coordenação do José Carlos e de outros amigos também, e vêm a pé, louvando e agradecendo a Deus por tudo.

0: parentes, da família, do trabalho. Não, meu irmão, obrigado, bom trabalho para você, viu? Dona Maria de Lourdes, em Itapurã, rezando por ela, pela família, pelos filhos, netos, bisnetos, toda a família rezando conosco, né, Dona Maria? Beijo no coração da senhora, viu? Louvando e agradecendo. O seu Joaquim e Dona Benedita, lá em Nova Andradina, no Mato Grosso do Sul, rezando conosco, também pedindo por eles dois, pela família, por todos que precisam de nossas orações. 3 horas, 3 minutinhos agora.
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1: Olá, meu irmão, minha irmã. Graça e paz para você e toda a sua família. Hoje o Evangelho apresenta a parábola do bom samaritano. Interrogado por um doutor da lei sobre o que é necessário para possuir a vida eterna, Jesus convida-o a encontrar a resposta nas Escrituras, dizendo: amarás o Senhor teu Deus com todo o teu coração, com toda a tua alma, com todas as tuas forças e com todo o teu entendimento, e o teu próximo como a ti mesmo. E neste dia, com alegria, celebramos a festa de São Benedito, um santo de grande devoção e muito popular. São Benedito é o padroeiro das donas de casa, dos cozinheiros e dos profissionais da nutrição. Invoquemos a luz do Espírito Santo para que abra as nossas mentes e corações ao acolhimento da palavra do Senhor.

Espírito Santo, tu que habitas, tu que falas, rezas e ages em mim, abra-me a palavra, que a minha mente e o meu coração sejam o terreno bom onde a semente da palavra possa germinar, crescer e frutificar, para que a minha vida seja transformada. Amém. Hoje, 5 de outubro, a liturgia nos oferece o Evangelho de Lucas, capítulo 10, versículos 25 a 37. Um especialista da lei, querendo pôr Jesus à prova, perguntou: Mestre, que devo fazer para herdar a vida eterna? Ele respondeu: Amarás o Senhor teu Deus de todo o teu coração, com toda a tua alma, com toda a tua força e com toda a tua mente, e teu próximo como a ti mesmo. Ele lhe disse: Respondeste corretamente, faze isso e viverás. Ele, porém, querendo se justificar, perguntou a Jesus: E quem é meu próximo? Retomando a palavra, Jesus disse: Um homem descia de Jerusalém a Jericó e caiu nas mãos de bandidos. Estes, depois de despojá-lo e espancá-lo, foram embora, deixando-o meio morto. Mas um samaritano que estava de viagem chegou onde estava ele e, quando o viu, ficou tomado de compaixão e o tratou com misericórdia. Jesus disse ao especialista da lei: Vai e faze tu o mesmo. A partir da pergunta sobre o próximo, Jesus conta a parábola do bom samaritano. Um doutor da lei propõe a Jesus uma questão, mas não tem interesse na resposta, só quer testá-lo. No diálogo, Jesus lhe devolve a pergunta sobre o sentido da vida, sobre a vida eterna. O homem responde corretamente, citando a Escritura: Alguém tem vida se ama a Deus e ao próximo. O problema é sua compreensão do que significa próximo. Jesus, então, conta uma história. Os personagens: o homem ferido, um sacerdote, um levita, um samaritano e o hospedeiro. O sacerdote e o levita agem pelos rigores da lei. Não querem ficar impuros. Passam pelo lado oposto, desviam do homem ferido. O samaritano, estrangeiro pecador, torna-se o próximo. Ele viu e sentiu compaixão. Sua compaixão, contudo, transforma-se em 7 ações concretas. Aproximou-se, pôs azeite e vinho, enfaixou os ferimentos, colocou-o em seu animal, levou-o a uma pensão, cuidou dele e pagou a despesa. Jesus revira nossa mentalidade, destrói os preconceitos. Somos convertidos pela vida concreta, pela realidade. Assim, descobrimos quem verdadeiramente é o próximo. Jesus diz: Vai e faze a mesma coisa. A carne ferida de Cristo está

samaritano que estava de viagem chegou onde estava ele e, quando o viu, ficou tomado de compaixão e o tratou com misericórdia. O Senhor nos convida a sermos praticantes da palavra. Neste momento, vamos dispor o nosso coração para a vivência de sua

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2: Bem-vindos ao programa Escola de Maria. Nesta semana, o irmão Afonso Murad nos traz reflexões sobre passagens bíblicas presentes nas fachadas do Santuário Nacional. E hoje vamos aprender sobre o mosaico da Anunciação do Anjo, o sim de Maria e de José ao chamado de Deus. Acompanhemos.
3: Vamos perceber a mensagem desse belo mosaico que está aqui no Santuário de Aparecida? Como eu sempre lembro a você, o mosaico não é uma foto, é uma apresentação, uma representação poética. E aqui se apresenta, pela primeira vez, a Anunciação a José e a Maria, no mesmo mosaico. O primeiro, vocês estão vendo aqui, é o anjo de Deus que vem a São José, que está dormindo em sonhos. O anjo de Deus aponta um caminho, porque José terá que levar a Sagrada Família

0: lá em cima, nós temos o anjo de Deus que se dirige a Maria na Anunciação. E perceba que tem um caminho de luz que liga a Anunciação a José e a Anunciação a Maria. Então Maria recebe esse divino recado de Deus e responde positivamente. Diz: eis aqui a serva, a servidora do Senhor, que se faça em mim segundo a sua palavra. Essa expressão de Maria, eu sou a servidora, é tão importante para nós, porque é normal que a gente, na devoção à Nossa Senhora, a reconheça como rainha, como a senhora que está no céu, mas a própria Maria se apresenta como servidora. E a nossa devoção à Maria deve se transformar também numa forma de sermos servidores da causa de Jesus, da ecologia, do bem entre as pessoas. Você, como cristão ou cristã, se considera uma rainha ou um rei poderoso, ou um servidor, uma servidora como Maria? Que ao contemplar essas duas cenas, a Anunciação a Maria e a Anunciação a José, a gente se recorde que sempre a iniciativa é de Deus. É Deus que vem ao encontro deles para que eles colaborem no projeto grande de salvação da humanidade.
1: Assim como José e Maria, somos convidados a reconhecer quando Deus vem ao nosso encontro e a colaborar com seu projeto de salvação. Obrigado, irmão Murad, por esta bonita reflexão. E você pode aprender ainda mais sobre Maria com a Academia Marial de Aparecida. Até o próximo programa Escola de Maria.

0: 6h30, bom dia.
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1: 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Juntinho de você na sua casa, aí no seu cantinho de oração, rezando conosco, pedindo por você, pela sua família, por aquelas pessoas que precisam de nossas orações, rezando por eles, por nós também, claro, e rezando por todos os nossos irmãos que rezam conosco o Santo Terço, já já às 4 da manhã. Quem canta pra gente é a Eliana Ribeiro, cantando pra nós, Obrigado, Senhor.
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por Quarité. O Pai nos ama. 3h39, com a Mãe Aparecida, Rede Aparecida de Rádio, Música, Fé.

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1: E Lúcio Velho chegando com o nosso momento de reflexão.
0: A humildade de Maria levou-a a aceitar incondicionalmente a vontade de Deus, mesmo considerando-se indigna a ser a mãe de Deus. Cumpra-se em mim o que tu disseste. Cumpra-se em mim tua vontade. Realize-se em mim o plano que tens para a salvação do mundo. Este é o verdadeiro modelo de nossa oração, na qual, mais que pedir a Deus que faça nossa vontade, temos de nos oferecer para que o Senhor realize em nós seu plano de salvação. 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
1: Bom dia, meu amigo, minha amiga. Em sua autobiografia, Mahatma Gandhi conta que nos tempos em que era estudante na África do Sul, tornou-se profundamente interessado na Bíblia, principalmente no Sermão da Montanha. Ele se convenceu de que o cristianismo era a resposta ao sistema de castas que atormentara a Índia por muitos séculos e pensou seriamente em se tornar cristão. Um belo dia, foi uma igreja para participar da missa e obter conhecimentos. Foi barrado na entrada e gentilmente informado de que se desejava participar da missa, era bem-vindo, mas para fazê-lo em uma igreja reservada aos negros. Ele então saiu daquela igreja e nunca mais tornou a entrar em nenhuma outra. Do que você necessita para buscar e encontrar a Deus? Frequentemente, ouvimos pessoas dizendo que se afastaram de Deus porque ficaram decepcionadas com o padre, ou porque a homilia não era satisfatória, ou até porque existiam conflitos entre os membros da paróquia. Quando colocamos algo ou alguém como condição para chegar a Deus, fatalmente iremos nos decepcionar. Imagine alguém a quem você admira muito. Lembre-se de todas as situações em que você pôde testemunhar as atitudes e qualidades que essa pessoa tem. Por essas razões é que você a admira, não é? Agora imagine que você nunca tenha se relacionado com essa pessoa e só a conheça pelo que as outras pessoas falam a respeito dela. Será que a sua admiração seria tão autêntica e duradoura como na primeira situação? Assim também se dá em nossa relação com Deus. Só amamos aquilo que conhecemos. Pessoas e coisas devem nos ajudar para chegar mais perto de Deus, mas o essencial é termos a nossa própria relação com Ele e assim sabermos pessoalmente quem Ele é e o que Ele deseja de nós. Quando a nossa relação com Deus se torna pessoal e seu Filho Jesus passa a ser o modelo que queremos seguir, nenhum escândalo é capaz de abalar a nossa fé. Um grande abraço e até o nosso próximo encontro.

0: 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Agora 3:57. Bom dia.
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4: 4 horas, horário de Brasília.
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4: 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Obrigado a você, meu irmão, a você, minha irmã, que a partir de agora nos faz companhia na oração do Santo Terço também. Rezando conosco, você que está nos acompanhando toda a madrugada com a Mãe Aparecida, é chegado o momento de rezarmos o Santo Terço. Agradecer a Deus, agradecer ao nosso Pai misericordioso por mais um dia que Ele nos concede. Agradecemos ao Pai por tudo que temos, por tudo que somos. Agradecemos pelas graças recebidas. Momento de agradecermos a nossa Mãe Santíssima, a Virgem Maria, a Mãe Aparecida, pela sua intercessão, pelo seu cuidado, pelo seu trato para com cada um de nós que somos seus filhos. A Mãe que nos consola, a Mãe que nos mostra o caminho, fazer tudo aquilo que Ele vos disser. A Mãe que nos afaga e nos coloca no colo. Obrigado, Mãe, pelo seu carinho, pelo seu cuidado para com cada um de nós. Iniciamos o nosso Santo Terço neste dia especial para todos nós. Vamos viver logo mais o terceiro dia da novena em preparação à festa de nossa Rainha Padroeira do Brasil, a Senhora Aparecida. Rezemos.

ouvindo Jesus, nós oferecemos este santo terço que vamos rezar, meditando nos mistérios da vossa redenção. Concedei-nos por intercessão da Virgem Maria, Mãe de Deus e Nossa Mãe, as virtudes que nos são necessárias para bem rezá-lo e a graça de ganharmos as indulgências desta santa devoção. Oferecemos particularmente em desagravo dos pecados cometidos contra o Santíssimo Coração de Jesus e o Imaculado Coração de Maria. Pela paz do mundo.

conversão dos pecadores e pelas almas do purgatório, pelas intenções do Santo Padre Papa Leão, pelo aumento e santificação do clero, pela santificação das famílias, pelas missões, pelas vocações, pelos doentes e por todo o povo brasileiro. Professemos a nossa fé. Creio em Deus Pai Todo-Poderoso, Criador do céu e da terra, e em Jesus Cristo, seu único Filho, nosso Senhor, que foi concebido pelo poder do Espírito Santo, nasceu da Virgem Maria, padeceu sob Pôncio Pilatos, foi crucificado, morto e sepultado, desceu à mansão dos mortos, ressuscitou ao terceiro dia, subiu aos céus. Está sentado à direita de Deus Pai Todo-Poderoso, onde há de vir a julgar os vivos e mortos. Creio no Espírito Santo, na Santa Igreja Católica, na comunhão dos santos, na remissão dos pecados, na ressurreição da carne, na vida eterna. Amém. Rezemos, irmãos e irmãs, com amor e confiança, a oração que o próprio Jesus nos ensinou. Pai nosso que estais nos céus, santificado seja o vosso nome, venha a nós o vosso reino, seja feita a vossa vontade, assim na terra como no céu.

0: cheia de graça, o Senhor é convosco. Bendita sois vós entre as mulheres, e bendito é o fruto do vosso ventre, Jesus.
1: Santa Maria, Mãe de Deus, rogai por nós, pecadores, agora e na hora de nossa morte. Amém.
0: Ave Maria, cheia de graça, o Senhor é convosco. Bendita sois vós entre as mulheres, e bendito é o fruto do vosso ventre, Jesus.
1: Santa Maria, Mãe de Deus, rogai por nós, pecadores, agora e na hora de nossa morte. Amém.
0: Ave Maria, cheia de graça, o Senhor é convosco. Bendita sois vós entre as mulheres, e bendito é o fruto do vosso ventre, Jesus.
1: Santa Maria, Mãe de Deus, rogai por nós, pecadores, agora e na hora de nossa morte. Amém.
0: Glória ao Pai, ao Filho e ao Espírito Santo, como era no princípio, agora e sempre. Amém. Ó meu bom e amado Jesus, perdoai-nos, livrai-nos do fogo do inferno, levai as almas todas para o céu e socorrei principalmente aquelas que mais precisarem da vossa infinita misericórdia. E nós acolhemos a você, nossos irmãos e irmãs em Cristo, rezando conosco, pedindo por você e pela sua família, louvando e agradecendo ao nosso bom Deus. Obrigado a você que reza conosco, pedindo sempre a proteção e as bênçãos da Mãe Aparecida, louvando e agradecendo sempre por tudo que o Senhor tem realizado na sua vida, na vida da sua família, na vida de todos aqueles que precisam de nossas orações. E quem reza conosco, louvando e agradecendo no dia de hoje, os nossos irmãos, o José dos Santos, ele que está em Caxambu, Minas Gerais, rezando por ele, pela família. O nosso irmão Arlindo Canal, em Cachoeiro de Itapemirim, ele e dona Lucineide, louvando e agradecendo a Deus hoje pelo aniversário do filho Mateus, pelo trabalho deles, pela saúde da dona Lucineide, pela saúde dele, dos filhos a Sabrina e o Mateus, do Tiago, a Luísa e o Cadu, que são os netos, e do genro Rafael também, rezando conosco, do irmão Aloísio, todos a família que rezam com a gente. Louvando e agradecendo a Deus, a Gláucia, lá em Juiz de Fora, a Gláucia Rodrigues, rezando por ela e por toda a família. A Verbena em Oeiras, no Piauí, rezando conosco também por ela e pela família. O Paulo Sapateiro em Nova Russas, no Ceará. O nosso irmão Adriano Gebara em Bauru, rezando por ele, pela família e pela aposentadoria dele. A Mari Cuidadora em

0: Macária, rezando por ela, pelo Leonardo, rezando por todos aqueles que precisam de nossas orações. A Luzia Cândida em Brumadinho, rezando por ela e pela família. O Antônio Marcos Senquil, lá em Ponta Grossa, no Paraná, trabalhando e rezando pelas filhas, pela esposa, por todos os nossos irmãos e irmãs em Cristo que rezam conosco também, pedindo sempre a proteção e as bênçãos da Mãe Aparecida. Por eles e, claro, também por todos os nossos irmãos que rezam conosco. Quem está em sintonia com a gente também, louvando e agradecendo ao bom Deus, a nossa irmã Dona Amélia, lá em Ponta Grossa, no Paraná, rezando por ela, pela família, louvando e agradecendo a Deus por tudo, né, Dona Amélia? Pedindo pelos filhos, pelos netos, pelos sobrinhos, por todos da família dela, rezando conosco. O Fernando Coutinho, de Vila Velha, no Espírito Santo, também rezando conosco, por ele e pela família, louvando e agradecendo ao bom Deus. E nós rezamos hoje o nosso primeiro mistério da alegria, mistério gozoso, com a Maria do Carmo, lá em Carmo de Minas. Minha irmã, bom dia!
1: Bom dia, meu irmão, tudo bom com você?
0: Tudo certinho, graças a Deus. Hoje nós rezamos por quem, Maria?
1: Meu irmão, primeiramente agradecer a Deus pelo dom da minha vida, agradecer a Deus por tanta coisa boa que tem feito na frente da minha filha Paola, pelo milagre que Nossa Senhora está fazendo uma filha na vida dela, Nossa, só não tem nem como falar, viu? E agradecer também, Eduardo, essas palavras bonitas que você fala no começo do texto, já entregando todos nós, nossa família. Nossa Senhora abençoe, mas continua abençoando muito você, viu? Você fala tanto que tem uma só na gente quando você entrega nós aí no Santo Terço, viu? Eu quero avisar pro meu filho Miro, pro meu filho Leandro, pro meu filho Gabriel, pro meu filho Max, pra minha filha Poliana, minha filha Paola, pro meu neto João Miguel, pra minha neta Pela, Fernando Loara, pro meu genro Wilson, pra minha nora Rafaela, Yara, pra meu genro Clóvis, e já pra minha nora Lília, e queria usar pra minha mãe Tereza, pro meu irmão Vanderlei, e já pros irmãos Santo Terço, sou tiozinho lá dos Campos, Silva, Palmeira, a minha amiga Emilina, é uma mãe de pessoa, você precisa ver. A dona Lourença, lá também, lá dos Campos. Sou tiozinho do ônibus. Sou tiozinho do ônibus e do Vistoso. Pra todos os irmãos lá do Bucano. A Cláudia, que tá sempre aí. A rezar pra minha amiga Rosinha. Dona Maria de Jesus, um abraço pra senhora. A dona Laurita. Sou Paulo Brito, a dona Raimundo, para todos meus irmãos do Santo Terço, Afonso Leite, meu irmão Valdo, meu amigo Valdo, todos. Agradecer muito, viu, Eduardo? Suas palavras muito bonitas começando o Santo Terço, tá bom?
0: Vamos rezar, minha irmã, agradecendo a Deus por tudo em nossa vida, rezando pela vida e saúde de todos os nossos irmãos aí, da Paloma, em especial, de todos os nossos irmãos enfermos. Contemplemos o nosso primeiro mistério gozoso.

0: nosso que estais nos céus, santificado seja o vosso nome. Venha a nós o vosso reino, seja feita a vossa vontade, assim na terra como no céu.
1: O pão nosso de cada dia nos dá hoje, perdoai as nossas ofensas, assim como nós perdoamos a quem nos tem ofendido, e não os deixeis cair em tentação, mas livrai-nos, Senhor, em nome de todos os males.
0: Ave Maria, cheia de graça, o Senhor é convosco, bendita sois vós entre as mulheres, e bendito é o fruto do vosso ventre, Jesus.
1: Exatamente, eu sou Assis, que rezo com tanta fé, sabe, sou Assis, toda a família dele. Santa Maria, Mãe de Deus, rogai por nós pecadores, agora e na hora de nossa morte. Amém.
0: Ave Maria, cheia de graça, o Senhor é convosco, bendita sois vós entre as mulheres, e bendito é o fruto do vosso ventre, Jesus.
1: A todos me autorizem de saúde, Santa Maria, Mãe de Deus, rogai por nós pecadores, agora e na hora de nossa morte. Amém.
0: Ave Maria, cheia de graça, o Senhor é convosco, bendita sois vós entre as mulheres, e bendito é o fruto do vosso ventre, Jesus.
1: A todos os caminhoneiros, Santa Maria, Mãe de Deus, rogai por nós pecadores, agora e na hora de nossa morte. Amém.
0: Ave Maria, cheia de graça, o Senhor é convosco, bendita sois vós entre as mulheres, e bendito é o fruto do vosso ventre, Jesus.
1: A toda a natureza de mãos que roda essa cidade, essa estrada, Santa Maria, Mãe de Deus, rogai por nós pecadores, agora e na hora de nossa morte. Amém.
0: Ave Maria, cheia de graça, o Senhor é convosco. Bendita sois vós entre as mulheres, e bendito é o fruto do vosso ventre, Jesus.
1: Santa Maria, Mãe de Deus, rogai por nós pecadores, agora e na hora de nossa morte. Amém.
0: Ave Maria, cheia de graça, o Senhor é convosco. Bendita sois vós entre as mulheres, e bendito é o fruto do vosso ventre, Jesus.
1: A todos vocês da Rádio Aparecida, que trata a gente com o maior carinho, Santa Maria, Mãe de Deus, rogai por nós pecadores, agora e na hora de nossa morte. Amém.
0: Ave Maria, cheia de graça, o Senhor é convosco. Bendita sois vós entre as mulheres, e bendito é o fruto do vosso ventre, Jesus.
1: Santa Maria, Mãe de Deus, rogai por nós pecadores, agora e na hora de nossa morte. Amém.
0: Ave Maria, cheia de graça, o Senhor é convosco. Bendita sois vós entre as mulheres, e bendito é o fruto do vosso ventre, Jesus.
1: A todos os irmãos que da Rádio Simões e por eu, Santa Maria, Mãe de Deus, rogai por nós pecadores, agora e na hora de nossa morte. Amém.
0: Ave Maria, cheia de graça, o Senhor é convosco. Bendita sois vós entre as mulheres, e bendito é o fruto do vosso ventre, Jesus.
1: Santa Maria, Mãe de Deus, rogai por nós pecadores, agora e na hora de nossa morte. Amém.
0: Ave Maria, cheia de graça, o Senhor é convosco. Bendita sois vós entre as mulheres, e bendito é o fruto do vosso ventre, Jesus.
1: Para minha amiga Rosa e para minha amiga Rosa e por toda a família dela e para minha amiga que tem de mim. Eu sou também você, Eduardo. É que em casa de mim, você está tendo uma audiência muito grande aqui pelo Santo Cristo, viu? Santa Maria, Mãe de Deus, rogai por nós pecadores, agora e na hora de nossa morte. Eu quero rezar, Eduardo, para a Lúcia e por causa do filho que ela tem.
0: Glória ao Pai, ao Filho e ao Espírito Santo.
1: Como era no princípio, agora e sempre. Amém.
0: Ó meu bom e amado Jesus,
1: perdoai-nos, livrai-nos do fogo do inferno, levai as almas todas para o céu e socorrei principalmente as que mais precisarem da vossa infinita misericórdia.
0: Nossa Senhora das Graças,
1: rogai por todos nós.
0: Nossa Senhora do Carmo,
1: rogai por nós.
0: São José,
1: rogai por nós. Valeu, São José.
0: Hoje nós celebramos São Benedito.
1: Rogai por nós.
0: Nossa Senhora Aparecida, Mãe, Rainha e Padroeira do Brasil,
1: rogai por nós, minha mãe, por todos nós que recorremos a vós e continuamos carregando nós no seu santo manto, que essa novena está deixando a gente muito emocionada, viu, Eduardo?
0: Amém.
1: Eu tenho uma tarefa aqui para ela com o maior carinho.
0: Maria do Carmo, minha irmã querida, obrigado por ter rezado conosco. Uma semana abençoada a você. Fique com Deus. Salve Maria.
1: Salve Maria. Fique com Deus também, irmã minha, por você e toda a sua família, viu?

você, meu irmão, a você, minha irmã, que rezam conosco, a vocês todos que estejam nesse momento em oração, louvando e agradecendo. Quem reza conosco, o Haroldo, rezando com a gente em Virgínia, Minas Gerais, por ele e pela mãezinha dele. Reza com a gente também, pedindo a proteção e as bênçãos da Mãe Aparecida, os nossos irmãos, o Vander e Gino em Suzano, o Jorge Pimenta em Águia Branca, rezando com a gente, João Reis em Brasília, o Anderson em Franca, São Paulo. Reza conosco a Maria Auxiliadora, a Dora, em Caxambu, Minas Gerais, rezando conosco, o José Antônio da Silva, o Zequinha.

0: Maria da Mantiqueira, lá em Santos Dumont, rezando conosco também. O Mauro Camargo, em Cruzília. O nosso, lá em Matozinhos, o Ronaldo de Castro. O Rafael Cunha, em Itabaiana, no Sergipe, por ele e pela velhinha. Seu Joaquim Pelini, em Franca, rezando conosco. Maria Elza Emanuel, lá em Ananindeua, no Pará. Reza conosco também o Tarcísio Novaes, o Cláudio em Tremembé, rezando por ele e pela família. Os nossos irmãos em Indaial, Santa Catarina, rezando conosco a Márcia, o Sérgio Lucas, seu Paulo e Dona Lúcia também. A Auriceles Vasconcelos em Portugal. A Nilza Maria reza com a gente em Presidente Juscelino, Minas Gerais. O Adãozinho Costa em Minas rezando conosco. A Rosa Inimutada, Minas Gerais, seu Geraldo Madeira e Dona Raimunda em Coronel Fabriciano, Dona Benedita Lopes em Oeiras, o Leleu em Pedregulho rezando com a gente também, louvando e agradecendo ao bom Deus. E quem reza conosco, nosso segundo mistério, é o Agrene. Agrene rezando com a gente. Bom dia, meu irmão. Tudo bem, né? Tudo certinho?
1: Tudo certinho, graças a Deus.
0: Graças a Deus. E hoje nós vamos rezar na intenção de quem, meu irmão?
1: A família, pra mim, esposa, neto, toda a família. E todos os irmãos do Cristo também, o Paulo Brito, que sempre reza também, pede pra gente, a Dona Raimunda, a senhora lá do... da Bahia também, que tem um problema na vista.
0: Dona Cleusa. Dona Cleusa.
1: E pra todo mundo que vocês aí, que Deus abençoe nós todos. Amém. E dá muita saúde pra nós todo mundo.
0: Amém.
1: E vamos rezar, né?
0: Vamos rezar, meu irmão. Pai nosso que estás nos céus, santificado seja o vosso nome. Venha a nós o vosso reino, seja feita a vossa vontade, assim na terra como no céu.
1: O pão nosso cada dia nos dá hoje, perdoai as nossas ofensas, assim como nós perdoamos que se é ofendido, não deixei cair em tentação, mas livrai tudo no mal. Amém.
0: Ave Maria, cheia de graça, o Senhor é convosco. Bendita sois vós entre as mulheres, e bendito é o fruto do vosso ventre, Jesus.
1: Santa Maria, Mãe de Deus, rogai por nós, pecadores, agora e na hora de nossa morte. Amém.
0: Ave Maria, cheia de graça, o Senhor é convosco. Bendita sois vós entre as mulheres, e bendito é o fruto do vosso ventre, Jesus.
1: Santa Maria, Mãe de Deus, rogai por nós, pecadores, agora e na hora de nossa morte. Amém.
0: Ave Maria, cheia de graça, o Senhor é convosco. Bendita sois vós entre as mulheres, e bendito é o fruto do vosso ventre, Jesus.
1: Santa Maria, Mãe de Deus, rogai por nós, pecadores, agora e na hora de nossa morte. Amém.
0: Ave Maria, cheia de graça, o Senhor é convosco. Bendita sois vós entre as mulheres, e bendito é o fruto do vosso ventre, Jesus.
1: Santa Maria, Mãe de Deus, rogai por nós, pecadores, agora e na hora de nossa morte. Amém.
0: Ave Maria, cheia de graça, o Senhor é convosco. Bendita sois vós entre as mulheres, e bendito é o fruto do vosso ventre, Jesus.
1: Santa Maria, Mãe de Deus, rogai por nós, pecadores, agora e na hora de nossa morte. Amém.
0: Ave Maria, cheia de graça, o Senhor é convosco. Bendita sois vós entre as mulheres, e bendito é o fruto do vosso ventre, Jesus.
1: Santa Maria, Mãe de Deus, rogai por nós, pecadores, agora e na hora de nossa morte. Amém.
0: Ave Maria, cheia de graça, o Senhor é convosco. Bendita sois vós entre as mulheres, e bendito é o fruto do vosso ventre, Jesus.
1: Santa Maria, Mãe de Deus, rogai por nós, pecadores, agora e na hora de nossa morte. Amém.
0: Ave Maria, cheia de graça, o Senhor é convosco. Bendita sois vós entre as mulheres, e bendito é o fruto do vosso ventre, Jesus.
1: Santa Maria, Mãe de Deus, rogai por nós, pecadores, agora e na hora de nossa morte. Amém.
0: Ave Maria, cheia de graça, o Senhor é convosco. Bendita sois vós entre as mulheres, e bendito é o fruto do vosso ventre, Jesus.
1: Santa Maria, Mãe de Deus, rogai por nós, pecadores, agora e na hora de nossa morte. Amém.
0: Ave Maria, cheia de graça, o Senhor é convosco. Bendita sois vós entre as mulheres.

0: rogai por nós.
1: Senhora Aparecida, Mãe Rainha e Padroeira do Brasil,
0: rogai por nós, recorrendo a nós.
1: Meu querido Agrênio, uma semana abençoada a você, meu irmão, a toda a família. Fique com Deus.
0: Amém. Com Deus tá bom. Fique tudo bom aí também.
1: Amém. Salve Maria.
0: Salve Maria.

0: rezando conosco, pedindo as bênçãos da Mãe Aparecida, os nossos irmãos rezando com a gente, em São Sebastião do Paraíso. A Cidinha está lá rezando por ela, por toda a família, pelos irmãos Vicente de Mococa, Lázara de São Sebastião do Paraíso, rezando por todos os nossos irmãos e irmãs. O Jauri Matinhos, Paraná, rezando por ele e pela família também, louvando e agradecendo ao bom Deus. O Jauri rezando conosco, pedindo por ele e pela família, louvando e agradecendo. O Marcial de Pindamonhangaba reza por ele, pela aposentadoria dele, pelos filhos, pelas filhas, pela mãezinha dele também. Quem reza com a gente, louvando e agradecendo a Deus, o nosso irmão Oswaldo, pedindo por ele e pela família. O Sebastião Silva em Dom Viçoso, rezando e agradecendo por graças recebidas. A nossa irmã Marta em Valinhos, São Paulo, rezando por ela e por todos que estejam em sintonia conosco nesse momento do Santo Terço. A Idelma reza por ela e pela família. O Mauro Batista da Rocha, o nosso irmão querido Rui Tomé, lá em Quirinópolis, rezando também conosco. O Paulo Corretor, em Lagoa Santa, Minas Gerais, rezando por ele, por todos aqueles que precisam. A Gorete também está em oração, pelo filho Tiago, pelo Cláudio em Tremembé, pelo Pedro em Lagoinha, pela Elza e pelo Pedrinho, louvando e agradecendo sempre ao nosso bom Pai. O Carlos Rancheiro reza conosco, pedindo por ele e pela família, ele que está em Pouso Alegre, Minas Gerais. E quem reza conosco é o Paulo Brito. Paulo, bom dia.
1: Bom dia, nosso anjo da madrugada. Tudo bem? Salve Maria.
0: Salve Maria. Paulo, hoje nós rezamos por quem, meu irmão?
1: Eduardo, hoje eu quero rezar pela minha saúde, pela minha família, por toda a deficiência visual, pelos meus irmãos em Cristo. Estou aclamando, terminando de rezar. Quero rezar, Eduardo, pela pessoa, um casal lá em é seu Zé de Vânia, lá em Boa Vista de Paratinga, que disse que é seu fã e te sustenta todos os dias, pedindo você mandar um alô para eles. É lá por Dona Neném, Dona Creuza, o Ismael, o seu Geraldo Madeira, Dona Raimunda, seu Edivaldo Meira, seu Zilto Garcia, Zé Garcia, Dona Marita e por todos, vamos rezar.
0: Rezar e agradecer a Deus. Pai nosso que estais nos céus, santificado seja o vosso nome. Venha a nós o vosso reino, seja feita a vossa vontade, assim na terra como no céu.
1: O pão nosso de cada dia nos dê hoje, perdoa os nossos devedores, não deixe cair em tentação, mas livrai-nos, Senhor, do mal. Amém.
0: Ave Maria, cheia de graça, o Senhor é convosco. Bendita sois vós entre as mulheres, e bendito é o fruto do vosso ventre, Jesus.
1: Santa Maria, Mãe de Deus, rogai por nós, pecadores, agora na hora de nossa morte. Amém.
0: Ave Maria, cheia de graça, o Senhor é convosco. Bendita sois vós entre as mulheres, e bendito é o fruto do vosso ventre, Jesus.
1: Santa Maria, Mãe de Deus, rogai por nós, pecadores, agora na hora de nossa morte. Amém.
0: Ave Maria, cheia de graça, o Senhor é convosco. Bendita sois vós entre as mulheres, e bendito é o fruto do vosso ventre, Jesus.
1: Santa Maria, Mãe de Deus, rogai por nós, pecadores, agora na hora de nossa morte. Amém.
0: Ave Maria, cheia de graça, o Senhor é convosco. Bendita sois vós entre as mulheres, e bendito é o fruto do vosso ventre, Jesus.
1: Pela Maria do Joabim, a Lua e Valdir, a Luzia Cândido e Brumadinho. Santa Maria, Mãe de Deus, rogai por nós, pecadores, agora na hora de nossa morte. Amém.
0: Ave Maria, cheia de graça, o Senhor é convosco. Bendita sois vós entre as mulheres, e bendito

0: fruto do vosso ventre, Jesus.
1: Santa Maria, Mãe de Deus, rogai por nós, pecadores, agora na hora de nossa morte. Amém.
0: Ave Maria, cheia de graça, o Senhor é convosco. Bendita sois vós entre as mulheres, e bendito é o fruto do vosso ventre, Jesus.
1: Rezar por todos que estão, todos os padres e bispos estão presidindo a missa da Aparecida, essa novena, e por todos que estão indo a novena e a festa da mãe. Santa Maria, Mãe de Deus, rogai por nós, pecadores, agora na hora de nossa morte. Amém.
0: Ave Maria, cheia de graça, o Senhor é convosco. Bendita sois vós entre as mulheres, e bendito é o fruto do vosso ventre, Jesus.
1: Santa Maria, Mãe de Deus, rogai por nós, pecadores, agora na hora de nossa morte. Amém.
0: Ave Maria, cheia de graça, o Senhor é convosco. Bendita sois vós entre as mulheres, e bendito é o fruto do vosso ventre, Jesus.
1: Santa Maria, Mãe de Deus, rogai por nós, pecadores, agora na hora de nossa morte. Amém.
0: Ave Maria, cheia de graça, o Senhor é convosco. Bendita sois vós entre as mulheres, e bendito é o fruto do vosso ventre, Jesus.
1: Santa Maria, Mãe de Deus, rogai por nós, pecadores, agora na hora de nossa morte. Amém.
0: Ave Maria, cheia de graça, o Senhor é convosco. Bendita sois vós entre as mulheres, e bendito é o fruto do vosso ventre, Jesus.
1: É lá por todos os ouvintes da Rádio Bom Jesus, Rádio Cultura e Rádio Supramina lá em Minas. Santa Maria, Mãe de Deus, rogai por nós, pecadores, agora na nossa morte. Amém.
0: Glória ao Pai, ao Filho e ao Espírito Santo.
1: Como era no princípio, agora e sempre. Amém. Como Jesus, perdoai, livrai do fogo do inferno, as almas todas para o céu, e socorrei principalmente a que mais precisar da vossa divina misericórdia.
0: Nossa Senhora do Carmo,
1: rogai por nós.
0: São Sebastião,
1: rogai por nós. Nossa Senhora das Candeias, Santa Dulce dos Pobres, São Benedito,
0: rogai por nós. Senhora Aparecida, Mãe Rainha e Padroeira do Brasil,
1: rogai por nós que recorremos a vós, irmãos.
0: Paulo Brito, meu irmão querido, uma semana abençoada a você e a toda a família. Fique com Deus. Salve Maria.
1: Salve Maria, meu irmão. Amém. Que Deus lhe dê um bom retorno para casa, São Brás, que ilumine sua garganta.
0: Amém.

Rezando, meu irmão, minha irmã, com você e por você, onde quer que estejas, viu? Rezando pela sua vida, pela sua família, rezando por todos os nossos irmãos e irmãs que neste momento estejam precisando de nossas orações, louvando e agradecendo pela vida de cada um deles que esteja em sintonia. O Rubens Aparecido, nosso querido Rubão, lá em Itapurã, rezando conosco, pedindo as bênçãos da mãezinha querida, louvando e agradecendo também o nosso irmão, rezando com a gente, é a Eliette Santos, lá em Curvelo, rezando pelos enfermos, louvando e agradecendo ao bom Deus por tudo na vida dele, na vida dela e da família toda. Rezando com a gente também o nosso irmão Luiz Carrilho, ele que está em Capivari, interior de São Paulo, rezando por ele, pela esposa Dona Sueli, por todos que estejam nesse momento pelas estradas do Brasil. Ele que é caminhoneiro também, rezando por todos os colegas caminhoneiros. O Jonas Eliseu em Ipatinga, rezando por ele, pelas filhas, por todos aqueles que precisam, em especial pela Dona Eliana, que é a esposa, a Joyce e o Eduardo, que são os filhos, e o Guilherme também está lá rezando conosco, que é o genro, né, meu querido Jonas Eliseu. O Luiz Cortez em Franca reza por ele e pela família, pedindo as bênçãos da Mãe Aparecida, pela Dona Gilda Malta e por toda a família Cortez e Malta, louvando e agradecendo ao bom Deus. O nosso José Espinassi, pedindo a proteção da Mãe Aparecida por ele, na vida dele e na saúde dele. E reza conosco também, pedindo e agradecendo, é a Nilva Militão em Juiz de Fora, rezando por ela e pela família. A Maria Márcia em Mãe Uaçu, também já na sintonia. O Marcinho em Lourados, no Mato Grosso.

0: rezando com a gente, pedindo por ele e pela família. O nosso irmão Ronilton rezando por ele e pela família também. E quem reza conosco é o Adailton e a Adileuza, lá em Dourados, no Mato Grosso. Bom dia, família!
1: Bom dia!
0: Tudo bem, graças a Deus?
1: Tudo bem, graças a Deus.
0: Que maravilha! Vamos rezar hoje por quem, meus irmãos?
2: Primeiramente, agradecer o de nossas vidas, né? Pedir a São Brás aí que te deu uma iluminação na tua gargantinha aí, que peça também a Ruquinha, igual a minha. Deus por baixo que abençoe a todos nós, né? Porque tá fácil de tempo. Hora tá frio, hora tá chovendo, tá frio, tá calor. Então tá judiando de nós, mas
0: vamos vivendo, né?
2: E não para. Pedir a Deus que abençoe o Paulo Bequizão agora, né? Aí todos os irmãos do Terço. Que Deus que os abençoe, bastante saúde a eles. Posso estar sempre rezando por nós rezando por eles. Desculpa. Rezar pela alma do meu pai, pelas almas do purgatório, pela saúde da minha mãe, Dona Maria, pela esposa de Leusa, pelos filhos Adalberto, Douglas e Lucas, Nora da Ana Maria Ângela, os netos Emília, Maria Luísa, o Thomas, Leusa e Gabriel, a Elivinha. E agradecer a Deus, né, por mais um mês. Rezar também pela saúde do nosso padre, que comemorou 38 anos agora, semana passada agora. E rezar pelo nosso novenário que está acontecendo, né? Hoje vai ser o quarto dia. E de que Nossa Senhora nos ilumine e cubra o nosso Brasil com o manto dela.
0: Amém. Vamos rezar. Vamos rezar e agradecer. Pai nosso que estais nos céus, santificado seja o vosso nome. Venha a nós o vosso reino. Seja feita a vossa vontade, assim na terra como no céu.
3: O pão nosso de cada dia nos dai hoje, perdoai as nossas ofensas, assim como nós perdoamos a quem nos tem ofendido, e não nos deixei cair em tentação, mas livrai-nos do mal. Amém.
0: Ave Maria, cheia de graça, o Senhor é convosco, bendita sois vós entre as mulheres, e bendito é o fruto do vosso ventre, Jesus.
3: Santa Maria, Mãe de Deus, rogai por nós, pecadores, agora e na hora de nossa morte. Amém.
0: Ave Maria, cheia de graça, o Senhor é convosco. Bendita sois vós entre as mulheres, e bendito é o fruto do vosso ventre, Jesus.
3: Santa Maria, Mãe de Deus, rogai por nós, pecadores, agora e na hora de nossa morte. Amém.
0: Ave Maria, cheia de graça, o Senhor é convosco. Bendita sois vós entre as mulheres, e bendito é o fruto do vosso ventre, Jesus.
3: Santa Maria, Mãe de Deus, rogai por nós, pecadores, agora e na hora de nossa morte. Amém.
0: Ave Maria, cheia de graça, o Senhor é convosco. Bendita sois vós entre as mulheres, e bendito é o fruto do vosso ventre, Jesus.
3: Santa Maria, Mãe de Deus, rogai por nós, pecadores, agora e na hora de nossa morte. Amém.
0: Ave Maria, cheia de graça, o Senhor é convosco. Bendita sois vós entre as mulheres, e bendito é o fruto do vosso ventre, Jesus.
3: Santa Maria, Mãe de Deus, rogai por nós, pecadores, agora e na hora de nossa morte. Amém.
0: Ave Maria, cheia de graça, o Senhor é convosco. Bendita sois vós entre as mulheres, e bendito é o fruto do vosso ventre, Jesus.
3: Santa Maria, Mãe de Deus, rogai por nós, pecadores, agora e na hora de nossa morte. Amém.
0: Ave Maria, cheia de graça, o Senhor é convosco. Bendita sois vós entre as mulheres, e bendito é o fruto do vosso ventre, Jesus.
3: Santa Maria, Mãe de Deus, rogai por nós, pecadores, agora e na hora de nossa morte. Amém.
0: Ave Maria, cheia de graça, o Senhor é convosco. Bendita sois vós entre as mulheres, e bendito é o fruto do vosso ventre, Jesus.
3: Santa Maria, Mãe de Deus, rogai por nós, pecadores, agora e na hora de nossa morte. Amém.
0: Ave Maria, cheia de graça, o Senhor é convosco. Bendita sois vós entre as mulheres, e bendito é o fruto do vosso ventre, Jesus.
3: Santa Maria, Mãe de Deus, rogai por nós, pecadores, agora e na hora de nossa morte. Amém.

0: Ave Maria, cheia de graça, o Senhor é convosco. Bendita sois vós entre as mulheres, e bendito é o fruto do vosso ventre, Jesus.
1: Santa Maria, Mãe de Deus, rogai por nós, pecadores, agora e na hora de nossa morte. Amém.
0: Glória ao Pai, ao Filho e ao Espírito Santo.
1: Como era no princípio, agora e sempre. Amém.
0: Ó meu bom e amado Jesus,
1: perdoai-nos, livrai do fogo do inferno, levai as almas todas para o céu, e socorrei principalmente quem mais precisar da vossa infinita misericórdia.
0: Nossa Senhora do Perpétuo Socorro,
1: rogai por nós.
0: Santa Rita de Cássia,
1: rogai por nós.
0: Nossa Senhora Aparecida, Mãe, Rainha e Padroeira do Brasil,
1: rogai por nós que recorremos a vós.
0: Meus irmãos queridos, uma semana abençoada a vocês. Muita saúde, muita paz. Fiquem com Deus.
1: Amém.
2: Fiquem com Deus e saúde para todos nós. E que São Blas nos proteja. E salve Maria.
0: Salve Maria.
1: Salve Maria. Deus abençoe, Blas.
0: Amém, de Deus. Amém a todos nós.

0: Reza conosco os nossos irmãos e irmãs espalhados pelo Brasil e fora, louvando e agradecendo ao nosso bom Deus, pedindo por você, pela sua família, louvando e agradecendo. E nós, hoje, terceiro dia da novena, em preparação à festa de nossa rainha, mãe e padroeira do Brasil, a Senhora Aparecida. Com Maria, em comunidade, conhecer e praticar a palavra. Quem reza conosco pedindo a proteção e as bênçãos de nossa mãezinha querida são os nossos irmãos, a Marlene no bairro Santa Luzia, aqui Aparecida, rezando por ela e pela família. Cleomar em Ponta Grossa, no Paraná, rezando com a gente pela Rádio Santana FM. O Newton Portilho de Vista Alegre, Maracujá, rezando com a gente lá no Mato Grosso do Sul, Maracaju, rezando conosco no Mato Grosso do Sul, pedindo por ele e pela família. Reza com a gente também, louvando e agradecendo o nosso irmão, o Mauro Marques, pedindo por ele e por toda a família. Ele que está em Santa Maria, lá no Rio Grande do Sul, pela Rádio Medianeira, rezando conosco. A Maria Isabel Kirkmaier, em Juiz de Fora, por ela e pela família. O Ivanildo Clementino, lá em Guarabira, na Paraíba, por ele e por toda a família, rezando conosco, pedindo a proteção e as bênçãos da Mãe Aparecida. O Fernando, em São João del Rei, Minas Gerais, rezando conosco, pedindo, louvando e agradecendo a Maria Lázara, ela que está em São Sebastião do Paraíso, rezando por ela e por toda a família. Louvando e agradecendo a Deus também a nossa Simone Cláudia em Serrinha, Dom Viçoso, o nosso irmão querido, reza com a gente, pedindo a proteção e as bênçãos da Mãe Aparecida. O nosso José Ribeiro Pacheco, pedindo por ele e pela família. Louvando e agradecendo a Deus, o nosso irmão, deixa eu ver aqui, a Gildete Souza, pedindo por ela e pela família. Louvando e agradecendo ao bom Deus, a Lucimara e o Valdir, lá em Ponta Grossa. Bom dia, família.
1: Bom dia.
0: Tudo bem, graças a Deus.
1: Graças a Deus.
0: Que bom. Hoje nós rezamos por quem, meus irmãos?
1: Dona Raimunda, Dona Mary, Dona Maria, Dona Maria do Carmo, Dona Nenê, Dona Maria Márcia, Amarildo, Senhor Dirceu, Antônio Marcos, José, Senhor José Garcia, Paulo Brito, Senhor Sebastião, Senhor Jauri, João Antônio, Stefano Júnior, Maria e seu esposo Luiz, Bernadette, pelas almas do Senhor Juscelino, Senhor Germano, Senhor Domingos, nossa filhada Olga e a Dona Marica. Pelas almas esquecidas, pelas almas do purgatório, pela nossa família, pela sua família.
0: Amém. Vamos rezar e agradecer a Deus por tudo. E hoje também eu rezo

João, 3 anos que ele voltou à casa do pai, louvando e agradecendo a Deus pelo tempo que ele passou aqui conosco, com a nossa família, com os filhos e os netos dele, louvando e agradecendo a Deus por tudo. Ele que está agora vivendo na glória, na eternidade. Pai nosso que estás nos céus, santificado seja o vosso nome. Venha a nós o vosso reino, seja feita a vossa

0: crianças, assim como nós perdoamos a quem nos tem ofendido. E não nos deixeis cair em tentação, mas livrai-nos do mal.
1: Ave Maria, cheia de graça, o Senhor é convosco. Bendita sois vós entre as mulheres, e bendito é o fruto do vosso ventre, Jesus.
0: Santa Maria, Mãe de Deus, rogai por nós, pecadores, agora e na hora de nossa morte. Amém.
1: Ave Maria, cheia de graça, o Senhor é convosco. Bendita sois vós entre as mulheres, e bendito é o fruto do vosso ventre, Jesus.
0: Santa Maria, Mãe de Deus, rogai por nós, pecadores, agora e na hora de nossa morte. Amém.
1: Ave Maria, cheia de graça, o Senhor é convosco. Bendita sois vós entre as mulheres, e bendito é o fruto do vosso ventre, Jesus.
0: Santa Maria, Mãe de Deus, rogai por nós, pecadores, agora e na hora de nossa morte. Amém.
1: Ave Maria, cheia de graça, o Senhor é convosco. Bendita sois vós entre as mulheres, e bendito é o fruto do vosso ventre, Jesus.
0: Santa Maria, Mãe de Deus, rogai por nós, pecadores, agora e na hora de nossa morte. Amém.
1: Ave Maria, cheia de graça, o Senhor é convosco. Bendita sois vós entre as mulheres, e bendito é o fruto do vosso ventre, Jesus.
0: Santa Maria, Mãe de Deus, rogai por nós, pecadores, agora e na hora de nossa morte. Amém.
1: Ave Maria, cheia de graça, o Senhor é convosco. Bendita sois vós entre as mulheres, e bendito é o fruto do vosso ventre, Jesus.
0: Santa Maria, Mãe de Deus, rogai por nós, pecadores, agora e na hora de nossa morte. Amém.
1: Ave Maria, cheia de graça, o Senhor é convosco. Bendita sois vós entre as mulheres, e bendito é o fruto do vosso ventre, Jesus.
0: Santa Maria, Mãe de Deus, rogai por nós, pecadores, agora e na hora de nossa morte. Amém.
1: Ave Maria, cheia de graça, o Senhor é convosco. Bendita sois vós entre as mulheres, e bendito é o fruto do vosso ventre, Jesus.
0: Santa Maria, Mãe de Deus, rogai por nós, pecadores, agora e na hora de nossa morte. Amém.
1: Ave Maria, cheia de graça, o Senhor é convosco. Bendita sois vós entre as mulheres, e bendito é o fruto do vosso ventre, Jesus.
0: Santa Maria, Mãe de Deus, rogai por nós, pecadores, agora e na hora de nossa morte. Amém.
1: Ave Maria, cheia de graça, o Senhor é convosco. Bendita sois vós entre as mulheres, e bendito é o fruto do vosso ventre, Jesus.
0: Santa Maria, Mãe de Deus, rogai por nós, pecadores, agora e na hora de nossa morte. Amém.
1: Ave Maria, cheia de graça, o Senhor é convosco. Bendita sois vós entre as mulheres, e bendito é o fruto do vosso ventre, Jesus.
0: Santa Maria, Mãe de Deus, rogai por nós, pecadores, agora e na hora de nossa morte. Amém.
1: Ave Maria, cheia de graça, o Senhor é convosco. Bendita sois vós entre as mulheres, e bendito é o fruto do vosso ventre, Jesus.
0: Santa Maria, Mãe de Deus, rogai por nós, pecadores, agora e na hora de nossa morte. Amém.
1: Glória ao Pai, ao Filho e ao Espírito Santo.
0: Como era no princípio, agora e sempre. Amém.
1: Ó meu bom e amado Jesus,

0: vossa infinita misericórdia.
1: Nossa Senhora do Perpétuo Socorro,
0: rogai por nós.
1: Santo Afonso Maria de Ligório,
0: rogai por nós.
1: Santo Antônio de Santana Galvão,
0: rogai por nós.
1: Senhora Aparecida, Mãe, Rainha e Padroeira do Brasil,
0: rogai por nós que recorremos a vós.
1: Meus irmãos queridos, uma semana abençoada a vocês dois, bom trabalho daqui a pouquinho, fiquem com Deus, salve Maria.
2: Ah, muito obrigado, senhor também, salve Maria.
1: Salve Maria. E nós, na alegria, no amor, na paz, na esperança, nós queremos agradecer. Agradecer a nossa mãezinha querida por tudo que ela tem realizado na nossa vida. Infinitas graças vos damos, soberana rainha, pelos benefícios que todos os dias recebemos de vossas mãos maternais. Dignai-vos agora e para sempre tomar-nos debaixo de vosso poderoso amparo e para mais vos alegrar, vos saudamos com a salve rainha. Salve rainha, mãe de misericórdia, vida, doçura e esperança, nossa salve. A vós bradamos os degredados filhos de Eva, a vós suspiramos gemendo e chorando neste vale de lágrimas, e após advogada nossa, esses vossos olhos misericordiosos a nós volvei, e depois deste desterro mostrai-nos Jesus, bendito fruto do vosso ventre, ó clemente, ó piedosa, ó doce sempre Virgem Maria, rogai por nós, Santa Mãe de Deus, para que sejamos dignos das promessas de Cristo, assim seja. Amém. Eu convido você, meu irmão, minha irmã, você que rezou conosco nesta última hora do Com a Mãe Aparecida, chegando ao final de nosso Santo Terço, e como de costume, entregamos a nossa vida, o nosso coração, a nossa família, as nossas necessidades e dificuldades, colocando tudo nos braços da Mãe, a Mãe Aparecida, a Mãe que cuida, a Mãe que acolhe, a Mãe que afaga, a Mãe que nos mostra o caminho que devemos seguir. Nos consagremos a Virgem Santíssima, renovemos nossa consagração a Nossa Senhora Aparecida. Ó Maria Santíssima, pelos méritos de nosso Senhor Jesus Cristo, em vossa querida imagem de Aparecida, espalhais inúmeros benefícios sobre todo o Brasil. Eu, embora indigno de pertencer ao número de vossos filhos e filhas, mas cheio do desejo de participar dos benefícios de vossa misericórdia, prostrado a vossos pés, consagro-vos o meu entendimento, para que sempre pense no amor que mereceis. Consagro-vos a minha língua, para que sempre vos louve e propague a vossa devoção. Consagro-vos o meu coração, para que depois de Deus vos ame sobre todas as coisas. Recebei-me, ó Rainha incomparável, vós que o Cristo crucificado deu-nos por mãe, no ditoso número de vossos filhos e filhas. Acolhei-me debaixo de vossa proteção, socorrei-me em todas as minhas necessidades, espirituais e temporais, sobretudo na hora de minha morte. Abençoai-me, ó celestial cooperadora, e com vossa poderosa intercessão, fortalecei-me em minha fraqueza, a fim de que, servindo-vos fielmente nesta vida, possa louvar-vos, amar-vos e dar-vos graças no céu por toda a eternidade. Assim seja. Obrigado a você, meu irmão, a você, minha irmã, a você que rezou conosco, louvando e agradecendo ao nosso bom Deus. Nós estivemos e continuaremos sempre unidos, louvando e agradecendo a Deus. Em nome do Pai, do Filho e do Espírito Santo. Amém. Fiquem todos com as bênçãos do Senhor Jesus, a proteção e a intercessão de nossa mãe querida, a Senhora Aparecida. E eu faço o convite para que vocês rezem conosco a novena solene logo mais às 19 horas, direto do santuário.

e às 15 horas também a novena a Nossa Senhora Aparecida, pela Rádio Aparecida e Rede Aparecida de Rádio. Fiquem todos na paz, fiquem todos em paz.

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3: 5 horas.
4: Bom dia, caro ouvinte. Em nome do Pai, do Filho e do Espírito Santo. Amém. Eu vos adoro, meu Deus, e vos amo de todo o coração. Dou-vos graças por me terdes criado, feito cristão e conservado nesta noite. Humildemente vos agradeço todos os benefícios que me concedestes. Estou pronto para ajudar-vos na construção de uma humanidade mais feliz, na construção do vosso reino de amor e de paz. As pessoas estão me esperando. Ofereço-vos todas as ações desse dia. Fazei que sejam todas segundo a vossa santa vontade, para a vossa maior glória. E seja sempre comigo a vossa graça e com toda a minha família. Defendei-me do pecado e de todo o mal. Senhor Deus, Rei do céu e da terra, dirigi, santificai e governai neste dia os nossos corações e os nossos corpos, sentidos, palavras e ações, a fim de que mereçamos ser salvos e libertos, aqui e na terra, por nosso Senhor Jesus Cristo, vosso Filho, na unidade do Espírito Santo. Amém. Que este dia seja um dia abençoado para cada um de vocês, caro ouvinte. Abençoe-vos o Deus Todo-Poderoso, Pai, Filho e Espírito Santo. Amém.

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Muito obrigada. Fiquei bom, já estou andando. Com meus amigos, amanhã posso brincar. Não vá embora.

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1: Ouvintes da Rádio Vida Nova FM, bom dia. Vamos fazer junto a nossa oração da manhã. Senhor Deus e Pai, a Ti a minha gratidão pela vida que desperta, pelo calor que cria vida, pela luz que abre meus olhos. Eu Te agradeço por tudo que forma minha vida, pela terra, pela água, pelo ar, pelas pessoas. Inspira-me com Teu Espírito Santo, os pensamentos que vão me alimentar, as palavras que eu vou dizer, os gestos que vou dirigir, a comunicação que vou realizar. Abençoa as pessoas que eu vou encontrar, os alimentos que vou ingerir. Abençoa os passos que eu der, o trabalho que devo fazer. Abençoa, Senhor, as decisões que eu vou tomar, a esperança que vou promover, a paz que vou semear, a fé que vou viver, o amor que vou partilhar. Ajuda-me, Senhor, a não fugir diante das dificuldades, mas abraçar com amor as pequenas cruzes desse dia. Quero estar contigo, Senhor, no início, durante e o fim desse dia. Amém.

ouvinte da Rádio Vida Nova FM, por estarmos juntos nesta manhã de segunda-feira, 5 de outubro de 2026, pedimos a Deus que abençoe todos os nossos amigos e amigas aqui da Vida Nova FM. Palavra de Deus, um texto do Evangelho de Lucas. Mas um samaritano que estava de viagem chegou até ele. Quando viu, ficou com pena dele. Um dia, enquanto Jesus estava ensinando, um doutor da lei lhe perguntou o que era necessário fazer para herdar a vida eterna. Jesus ensinou que para herdar a vida eterna, precisamos amar a Deus de todo o nosso coração e amar o nosso próximo como a nós mesmos. Mas interrogado quem é o próximo, Jesus contou a tão conhecida parábola do bom samaritano. Um homem que ia de viagem é assaltado e deixado quase morto à beira do caminho. Várias pessoas passam ao seu lado, em especial um sacerdote, um levita que vem, mas continua no caminho sem nada fazer por ele. No entanto, um samaritano que viajava a negócio, quando viu o ferido, movido pelo amor e compaixão, aproximou, cuidou dele, levou uma hospedaria e deu-lhe tudo o que necessitava. Este foi o verdadeiro próximo. Essa parábola aponta para que é central em nossa vida o amor ao Senhor e às pessoas. Ser próximo é ter os olhos atentos para ver as necessidades do outro. Ter os ouvidos prontos para ouvir o coração bondoso para sentir a dor do outro. Os braços abertos para socorrer com as mãos estendidas. Independente de sua origem, idade ou condição social, cultural, religiosa. Este é o nosso próximo. A compaixão foi o caminho que Deus escolheu para aproximar de nós. E também o caminho que nos deixou para nos aproximar dele e dos irmãos e irmãs. A compaixão nos faz próximo, nos leva a ser também nós um bom samaritano no cuidado da vida humana e da criação. Jesus é o bom samaritano. Ele assumiu a nossa realidade humana caída, deu sua vida pela nossa salvação. Senhor, obrigado por teu cuidado, amor e presença. Dai-nos um coração cheio de amor, ouvidos abertos para escutar, olhos atentos para ver e as mãos dispostas para ajudar. Que sejamos compassivos e solidários para celebrarmos a festa da vida mais plena contigo.

0: ouvinte da Rádio Vida Nova FM, que o Senhor te abençoe e te guarde. Que Ele mostre a sua face e você seja favorável. Que Ele volva para você seu olhar e dê sua paz. Que você sinta a presença amorosa de Deus em sua vida a cada minuto desse novo dia. Que uma chuva de bênção seja derramada sobre você e sua família. E que o Senhor te guarde na palma da sua mão e livre de todo mal. E até que nos encontremos de novo, que Deus te abençoe. Em nome do Pai, do Filho e do Espírito Santo. Tenha um bom dia e até amanhã, se Deus quiser.
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0: ai de mim se não anunciar o Evangelho. Primeira carta de Paulo aos Coríntios, capítulo 9, versículo 16. Celebremos jubilosos 40 anos da nossa Diocese de Guanhães. Rezemos com nosso bispo diocesano, Dom Otacílio Ferreira de Lacerda.
1: Amando o próximo, encontramos a Deus. Mestre, que devo fazer para receber em herança a vida eterna? Passagem do Evangelho de São Lucas, capítulo 10, versículos 25 ao 37. Refletimos sobre a parábola do bom samaritano e a pergunta sobre o que deve ser feito para se alcançar a vida eterna. Vemos que somente o amor a Deus no próximo é que nos dará vida em plenitude e eterna. A parábola refere-se a um herege, um infiel, segundo os critérios judaicos. Por longos séculos, assim foi se caracterizando, mas foi aquele que tudo deixou para ser solidário ao irmão caído à beira da estrada. E o Senhor nos apresenta como um exemplo a ser imitado: fazer-se próximo de quem mais precisa. Vai e faz o mesmo, disse o Senhor. Na parábola, são citados os levitas e sacerdotes, que passam ao lado sem nada fazer, talvez por medo de ficarem impuros, por pressa, indiferença ou por viverem uma religião sem misericórdia. Ao contrário, o samaritano, herege, excomungado, tem o coração cheio de amor e nos dá o verdadeiro sentido da religião. Ter um coração pleno de amor a Deus, que se concretiza no amor ao próximo, em gestos de partilha e solidariedade. Conclui-se que a vida eterna somente se alcança quando não se separa o amor a Deus do amor ao próximo. Este próximo é qualquer um que necessite de nós, amigo ou inimigo, conhecido ou desconhecido, e todo aquele que se encontra à beira do caminho e precisa de nosso amor e de nossas mãos para se levantar e se pôr a caminho. Nisto consistirá a missão da Igreja do Bom Samaritano em todos os tempos, na fidelidade ao Senhor Jesus. Viver um amor sem limites, sem fronteiras, sem rotulações. Reflitamos. Qual a missão que o Senhor confia às nossas comunidades à luz da parábola do bom samaritano? Mais que saber quem é nosso próximo, quais são os nossos próximos que clamam por ajuda à beira do caminho?

0: somos sensíveis e solidários aos clamores dos pobres? Como nossas comunidades podem ser mais parecidas com o bom samaritano? Como estamos vivendo a verdadeira religião que nos permite experimentar a proximidade divina para uma maior proximidade humana em gestos de comunhão fraterna? Qual a diretriz de minha vida? Leis, ritos ou amor concreto? Concluindo, quando Cristo é o centro de nossa vida e de nossa comunidade, abrimos-nos ao outro, fazemos-nos próximos daqueles que estão à beira do caminho, no amor, misericórdia, compaixão e solidariedade. Lembremos as palavras do Papa Bento XVI, na encíclica Deus é Amor, 2005, números 15 e 16. O amor a Deus e o amor ao próximo fundem-se num todo. No mais pequenino encontramos o próprio Jesus, e em Jesus encontramos Deus. O amor ao próximo é uma estrada para encontrar também a Deus, e que fechar os olhos diante do próximo torna cegos também diante de Deus. Amando o próximo, encontramos a Deus.
1: Alegrai-vos sempre, orai sem cessar. 1 Tessalonicenses capítulo 5, versículos do 16 ao 17. Você acompanhou Momento de Oração com nosso bispo diocesano, Dom Otacílio Ferreira de Lacerda.
2: Oi, muito bom dia para você ligado na programação da Vida Nova, acompanhando e curtindo o nosso Desperta Brasil. 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
2: Alô, galera! Tem novidade boa pra você! Já está no YouTube o canal Marrinho Martins, trazendo muita música e emoção. E os destaques é as canções Vem Me Dar Um Beijo, é trilha sonora que promete conquistar seu coração.

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Opa, continua ligado aqui no Desperta Brasil, tá? 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
1: Bom dia para você que nos ouve através das ondas da Rádio Vida Nova FM e através das redes sociais. Você que nos acompanha pelas redes, deixe o seu like, comente, siga o perfil da rádio e se inscreva no nosso canal. Eu sou Kênia Maria. É uma imensa alegria ter a sua companhia. O programa Santo do Dia é um programa para nos aproximar de Deus, nos inspirando com o exemplo daqueles que santificaram suas vidas, dedicando-as a Deus. Hoje é segunda-feira, 5 de outubro de 2026. Celebramos hoje São Dionísio, popularmente conhecido na França como São Denis. Ele foi o primeiro bispo de Paris e um dos santos mais venerados da história europeia, reconhecido como o copadroeiro da França. De origem italiana, nasceu no século III, por volta do ano 250, e foi enviado de Roma pelo Papa Fabiano, junto com os outros missionários, com a difícil missão de evangelizar a antiga Gália, região que engloba a atual França. Dionísio fixou residência na Ile de la Cité, no rio Sena, fundando a primeira comunidade cristã de Lutécia, antigo nome de Paris, e tornando-se o primeiro bispo. Sua pregação eloquente converteu centenas de pagãos. O sucesso das conversões atraiu a fúria dos sacerdotes pagãos locais e das autoridades romanas fiéis ao imperador. Relatos variam entre os governos de Décio ou Valeriano. Dionísio foi preso por não renegar a fé e por se recusar a cultuar o imperador como um deus. Após sofrer severas torturas, foi decapitado junto com seus fiéis companheiros de missão, o sacerdote Rústico e o diácono Eleutério. A execução ocorreu na colina mais alta de Paris, que por conta deste evento passou a se chamar Montmartre, que significa Colina do Marte. São Dionísio é o mais famoso santo cefalógrafo, que significa o carregador de cabeça da tradição cristã. A lenda conta que imediatamente após ser decapitado, seu corpo se levantou, recolheu a própria cabeça do chão e caminhou por cerca de 6 quilômetros em direção ao norte, pregando um sermão sobre o arrependimento ao longo do trajeto. Ele finalmente desabou no local onde desejava ser enterrado. No local de seu sepultamento, foi erguida uma capela por Santa Genoveva. E mais tarde, no século VII, o rei Dagoberto fundou a célebre abadia de Saint-Denis.

0: Sandenes. O local tornou-se historicamente o mausoléu oficial onde quase todos os reis da França foram sepultados. São Denis é o protetor de Paris e da França. Na piedade popular, devido à forma de seu martírio, ele é invocado pelos fiéis contra dores de cabeça e enxaqueca. São Denis, o São Dionísio, rogai a Deus por nós. Agora, quero convidar você, ouvinte, a rezar comigo a oração que o Senhor nos ensinou. Pai nosso que estais nos céus, santificado seja o vosso nome. Venha a nós o vosso reino. Seja feita a vossa vontade, assim na terra como no céu. O pão nosso de cada dia nos dai hoje. Perdoai-nos as nossas ofensas, assim como nós perdoamos a quem nos tem ofendido. E não nos deixeis cair em tentação, mas livrai-nos do mal. Amém. Ave Maria, cheia de graça, o Senhor é convosco. Bendita sois vós entre as mulheres, e bendito é o fruto do vosso ventre, Jesus. Santa Maria, Mãe de Deus, rogai por nós, pecadores, agora e na hora da nossa morte. Amém. Meu irmão, minha irmã, santificado seja o seu e o nosso dia. Até o próximo encontro, onde traremos mais exemplos de fé e coragem para santificar a sua vida. Fique com Deus e até lá.
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1: Sete e dois.
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0: 7:21. 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

0: 7:26.
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0: 63.
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7:41.

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1: Bacana, bacana, muito bom dia pra você ligadaço da Vida Nova, hein? Hoje é segunda-feira, 5 de outubro, 2026, WJ, com você até às 10h30 da manhã, e mais uma edição aqui do nosso Bom Dia Vida. Ótima manhã, excelente semana pra você, chegando com o nosso Bom Dia Vida, com promoção também rolando. 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Bacana, combinado com os baixinhos aqui no Bom Dia Vida. Bom dia!

Bom demais, hein? Bom dia pra você em casa, pra você no trabalho, a turma da estrada também, muito obrigado, tá? Pela carona, pela companhia de sempre, nosso bom dia, Vida WJ, seu amigão de todas as manhãs, durante outubro com você e mais manhãs aqui na programação, hein? Bacana, bom dia, ótima segundona, Gustavo Lima tá pintando por aqui com a bala alojada, são 8 horas e 8 minutos, bom dia pra você.

0: Fogot pra você no nosso Bom Dia Vida. Excelente segundona, juntinhos até as 10:30 da manhã.
1: Oi, bom dia. Bom dia.
0: Abraçando a Valdineia Maia com a gente, com a Aldi Pereira, obrigado pela companhia, você em casa, você também no trabalho, pra turma também da estrada, né? Obrigado pela carona, ótima manhã, bom dia vida. Pichote.

0: Bom demais, encontro de erros com o Pichote no seu Bom Dia Vida, são 8 horas e 18 minutos, excelente manhã pra você. Tá chegando a Aline Neves, né, no nosso Bom Dia Vida, é, direto da rede Itaçate. Aline Neves vai trazer pra você a previsão pra hoje, segundona, pra você ficar aí, ó, bem atento com a previsão do tempo. Bom dia, Aline.
1: Previsão do tempo.
2: Minas Gerais terá nesta segunda-feira um dia de céu nublado, com pancadas de chuva e trovoadas isoladas no noroeste, Triângulo Alto Paranaíba, Central Mineira, oeste, sul-sudoeste, Campo das Vertentes, Metropolitana e Zona da Mata. Demais regiões, céu parcialmente nublado, com possibilidade de chuva isolada. Em Belo Horizonte, a semana começa com céu nublado, com pancadas de chuva e trovoadas. A temperatura máxima deve chegar aos 27 graus. Para a rede Itaçate, repórter Aline Neves.
0: Aí, Aline Neves trazendo para você a previsão do tempo para hoje, segunda, 5 de outubro de 2026, para nossa região e, claro, para Minas. Agora, 8h19.

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Bom demais, hein? Bom dia, vida. Excelente manhã pra você que tá aí ligadinho com a gente na programação. Ó, tem promoção rolando, né? 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Combinado? 8h21, bom dia!

Para você em casa, para a turma também no trabalho, obrigado pela companhia sempre com o Bom Dia Vida até as 10h30 da manhã, WJ, seu amigão de todas as manhãs. A partir das 10, claro, muita informação, né? 10h30, com o nosso Vida News e as principais notícias do dia. Nesta segunda-feira, 5 de outubro, tem Castela para você, a boiadeira, aqui no nosso Bom Dia Vida. Abraço para a turma aí de Diamantina com a gente. Você também no Cerro, né? Ótima manhã para a turma lá em Serra Azul de Minas. É a região no Bom Dia Vida.

Fotógrafo, pra você com Ed Sheeran, Vila Nova, bom dia. Abraçando a Thaís com a gente, BH, né? Pelo app, obrigado pela companhia. Boa segundona, boa semana.

Bom demais, é o Bom Dia Vida, fotógrafo, pra você, Ed Sheeran. Bom Dia Vida, WJ contigo até as 10h30 da manhã. Tá pintando o Mirosmar no seu Bom Dia Vida. Obrigado a turma aí, tá? Pela companhia em casa. Você que já tá trabalhando também, né? Excelente manhã pra você. Obrigado pela companhia. Juntos com o Bom Dia Vida.

Demais, irmão da lua, amigo das estrelas, daí o Zezé de Camargo no Bom Dia Vida, com você no oferecimento Casa de Carnes Prato Fino, também junto com Embala Itafestas. 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Já tem mais, hein? Bom dia pra você!

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0: Em Bom Dia Vida, WJ, seu migão de todas as manhãs, hein? Durante outubro com você, bem cedinho aqui, né? De 8 às 10:30 da manhã, claro, a sua companhia, tá? São 8:38.
1: Oi, bom dia!
0: Bom demais, abraçando por aqui, Andresa Cristina com a gente. Oi, Andresa, ótima manhã pra você, boa sorte na promoção, né? Tá rolando aqui na programação, obrigado pela companhia. Manhã dos Buracos, tô abraçando também a Genesi Miranda com a gente. Naldi Pereira também tem a Vadneia Maia com a gente. Fazenda Quartel, tô abraçando Júlia. Obrigado pela companhia também, tá bom, Júlia? Ótima manhã pra você. Abraçando a Miri San, tá ligadinha com toda a família também lá na Fazenda Adriano Barão, né? Ótima manhã. No Graipu também tô abraçando Vanilda, tá ligadinha também no nosso Bom Dia Vida. Largado as traças, tá chegando com o Zé Neto e Cristiano aqui no Bom Dia Vida. Ótima manhã.
2: 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E aí, rapaziada?

Bom dia, vida, você na Vila Nova, sempre com você. São 8h43, bom dia, Heaven, a Vit por aqui no nosso Bom Dia Vida. Tô abraçando você, tá ligado com a gente, curtindo as melhores aqui no nosso Bom Dia Vida, frequência 91,5. Você pelo app, pelo nosso player, você também na Alexa. Bom dia, boa segunda, boa semana.

da Beat aqui no nosso Bom Dia Vida, são 8:47. Tô abraçando por aqui também a Regina Célia com a gente, né? Tá no Nova União. Ótima manhã pra você, deixando abraço pra toda a família. Já já muito mais no nosso Bom Dia Vida, 8:47. Ótima manhã pra você. Bom demais, hein? 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Já já tem mais, hein? Bom dia, 8:48.

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Bom demais, é nosso Bom Dia Vida, até as 10h30 da manhã. 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As principais notícias do dia, toda a apuração, né? 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

0: 9, bom dia. Bom demais, abraçando por aqui o Clemilson Batista com a gente, né, Clemilson? Bom dia.
1: Uma música de Hungria, Amor e Fé.
0: Bom demais, tá aí o Clemilson com a gente, tá ligado, tá curtindo o nosso Bom Dia Vida. Deixando um abraço aqui também, ó, tá ligada com a gente a Simone. Oi, Simone, bom dia também pra você. Tá ligadinha, né? Deixando um abraço especial pra toda a família. Simone Alves Gonçalves, boa sorte pra você na promoção, tá? Tá ligadinha com a gente. Ótima manhã. Também tô abraçando por aqui a Maria Helena com a gente lá no Maia dos Buracos. Ótima manhã pra turma aí do Maia. Boa sorte também pra você na promoção, viu? Hungria Hip Hop com o Pixote. É o Bom Dia Vida. Boa segundona.

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Bom demais, hein? Sempre com você, sua Vida Nova, são 9:26. Bom dia, boa segundona, é o nosso Bom Dia Vida até as 10:30 da manhã. Agora são 9:27. Bom demais, abraçando por aqui a Madalena com a gente, Maria Madalena tá ligadinha lá na Vicente Guabiroba, obrigado, tá, pela companhia, vai curtir dias melhores com o Jota Quest, obrigado, viu, Madalena? Ótima manhã também pra você, tá ligadinha com a gente no Cruzeiro do Aricanga. Tô abraçando a Daniela de Souza com a gente. Oi, Dani, bom dia também pra você. Abraça a turma aí do Cruzeiro do Aricanga e toda a região com a gente, né? Na sintonia, conferindo por aqui a nossa programação. 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Bom dia, Vida 928.

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0: 34, bom dia.
1: Bom dia.
0: 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São 9h45, daqui a pouquinho tem aquele almoço, né? E a sua encomenda vai chegar aí, ó, fresquinha, fresquinha, viu?
1: Oi, bom dia!
0: Bom demais, abraçando por aqui a Sônia com a gente. Oi, Sônia, bom dia!
2: Bom dia, Babi.
0: Tudo bem, Sônia?
2: Moro aqui no Maia dos Buracos e quero participar do sorteio da Eletrobras.
0: Tá concorrendo, boa sorte!
2: Quero concorrer. E quero só tocar a manga. Zeca Pagodinho, deixa a vida me levar.
0: Bom demais, hein, Sônia? Abraço pra você, obrigado pela companhia. Abraço a turma aí do Maia dos Buracos, né? Lá em São José do Jacaré, senhora do Porto. Oi, Nilza, bom dia também pra você. Tá ligadinha lá, né? Tá curtindo a nossa programação. Ótima manhã, viu? Também por aqui abraçando, tá ligadinha com a gente, curtindo o nosso Bom Dia Vida, é a Maria José. Oi, Maria José, bom dia pra você. Tá lá em São João Evangelista, né? Tá ligadinha, tá curtindo. O Johnny Salvador também com a gente lá do Alvorada. Abraço, Johnny. Abraçando a Cirleia também com a gente, né? Cirleia, tá lá no Village. Também tá ligadinha, tá curtindo por aqui o nosso Bom Dia Vida. Também o Júlio, tá ligado, né, Júlio? Tá deixando um abraço também nessa manhã pra turma aí conferindo a nossa programação especial pra toda a família, pra todos lá na Ponte Alta. Abraçando a turma lá da Barra Mansa com a gente, Conquista, Munho Velho. Também tá abraçando a turma lá da Cabaceira com a gente. Abraçando a turma lá do

Córrego dos Pintos, Córrego do França também, Vargem Fria e todos os colegas de trabalho. Tá aí o recado do Júlio, ligado e curtindo a nossa programação no seu trabalho, né, Júlio? Obrigado pela companhia. Deixa a vida me levar, Zeca Pagodinho. É o Bom Dia Vida, 946. Bom dia.

0: Bom demais, hein? Bom dia, vida aquela pessoa com Henrique Juliano, 9:57. Ótima manhã para você. A paróquia São Miguel e Almas informa que hoje, segunda-feira, haverá encontro da renovação carismática, 7 da noite, da Igreja Matriz. Já já, muito mais para você no Bom Dia Vida.
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0: A partir das 10h30 da manhã, nossa edição do Vida News, hein?
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0: Bacana ter você por aqui. Tá pintando a Taylor Swift? Pois é, no nosso Bom Dia Vida, valendo sua participação, com promoção rolando. Até as 10h30 tá valendo por aqui, tá? O seu pedido musical. Bom dia pra você, Dores de Goiás, com a gente. Alô, Carmésia. Alô, você também de Ferros. Ótima segundona, boa semana.

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1: Bom demais, hein? Bom dia, vida. Você ligado, 10 horas 25 minutos. É o último bloco do nosso Bom Dia Vida. 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Bom dia pra turma lá oferecer o nosso Bom Dia Vida. 91. Bom demais, abraçando por aqui a Ana Clara com a gente. Oi, Ana, bom dia pra você, tá no Milô, né? Tá ligadinha, tá curtindo, tá deixando um abraço para o Evaldo com a gente, desejando um bom trabalho para todos, obrigado pela companhia, abraço, tá bom, Ana, Ana Clara, Milô, abraço pra turma aí do Milô. Já já eu volto com você, o nosso Vida News e as principais notícias do dia, nesta segundona, fechando com Jorge Mateus.

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1: Olá, bom dia, são 10:36, hoje é segunda-feira, 5 de outubro de 2026, começa agora o Vida News com reportagens, edição final de Rony Barroso. Eu sou o Wagner Júnior e hoje é o Dia Mundial dos Professores, Dia Mundial da Habitação, aniversário da Constituição Federal, Dia Nacional da Micro e Pequena Empresa, Dia Nacional das Aves, Dia do Empreendedor, Dia da Criação da Força Naval do Nordeste, Dia do Trabalhador Rural e dia também de São Benedito. 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
1: Abstenção bate recorde em Minas, onde 3,7 milhões de eleitores não foram votar no primeiro turno.

0: Minas registra 496 ocorrências policiais e 148 pessoas são conduzidas à delegacia, segundo o TRE. E no Vida News de hoje você saberá quais foram os candidatos nas eleições gerais de ontem mais votados em Goiás. 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
1: Agora são 10h39. Os eleitores de Guanhães foram às urnas ontem para o primeiro turno das eleições presidenciais 2026. Os detalhes sobre os candidatos mais votados aqui no município, você confere agora na reportagem com Rony Barroso.
2: Com 100% das urnas apuradas em Guanhães, Luiz Inácio Lula da Silva, do PT, liderou a votação no município com 47,60% dos votos válidos, o equivalente a 7.571 votos. Flávio Bolsonaro, do PL, ficou em segundo lugar com 44,09%, 7.012 votos. O escritor Augusto Cury, do Avante, apareceu na terceira posição com 688 votos, ou 4,33% dos votos válidos. Os outros candidatos tiveram a seguinte votação: Renan Santos, do Missão, 251 votos; Ronaldo Caiado, do PSD, 223 votos; Zema, do Novo, 128 votos; Samara, do União Popular, 19 votos; Etes Dias, do PSTU, 4 votos; Edmilson Costa, do PSB, 4 votos; Rui Costa Pimenta, do PSO, 3 votos; Clariana Barão, do DC, 1 voto. O veterinário Wilson Grassi, do Democrata, não foi votado em Guanhães. Foram registrados 394 votos brancos, correspondente a 2,31%, e 734 votos nulos, ou 4,31%. Guanhães teve 8.013 abstenções, o equivalente a 31,99% do eleitorado. Na disputa pelo governo de Minas, Cleitinho Azevedo, do Republicanos, foi mais votado em Guanhães, com 8.557 votos, ou 57,08% dos votos válidos. Patrus Ananias, do PT, ficou em segundo lugar com 4.427 votos, equivalente a 29,53%. Flávio Roscoe, do PL, recebeu 846 votos. Alexandre Calil, do PDT, 430 votos. Matheus Simões, do PSD, 401 votos. Gabriel, do MDB, 204 votos. Ben Mendes, do Missão, 92 votos. Professor Túlio Lopes, do PCB, 16 votos. Rafael Duda, do PSTU, 10 votos. Indira Xavier, da Unidade Popular, 8 votos. Henrique Arias, do PCO, 1 voto. Brancos, 1.055, nulos, 985 votos. Para o Senado, Domingos Sávio, do PL, foi mais votado em Guanhães, com 5.828 votos, seguido por Marília Campos, do PT, com 5.576 votos. Ambos foram eleitos. Foram votados ainda em Guanhães Aura Carolina, do PSOL, com 4.010 votos; Carlos Viana, do PSD, 3.737 votos; Marco Antônio Superman, do Novo,

0: 2.651 votos. Marcelo Aro, do Progressistas, 1.934 votos. Aécio Neves, do PSDB, 1.413 votos. Arcanjo Pimenta, do MDB, teve 111 votos. Carlin Moura, do Avante, 62 votos. Ana Luísa, do MBL, representante da Unidade Popular, teve 26 votos. Juiz Ramon Moreira, do DC, 24 votos. Manuel Carvalho, do MDB, 20 votos. Vitória Melo, do PSTU, 16 votos. Fidelis Alcântara, da Unidade Popular, 5 votos. Jordano Metalúrgico, do PSTU, 4 votos. Tião Pessoa, do PCO, 2 votos. Brancos, 3.791 votos. Nulos, 4.854 votos. E agora vamos aos deputados federais mais votados em Goiânia. Nicolas Ferreira, do PL, liderou a votação para deputado federal no município com 4.447 votos. Miguel Ângelo, do PT, ficou em segundo com 1.801 votos, seguido por Euclides Petersen, do Republicanos, com 1.215 votos. Na sequência vieram Ana Elisa, do PT, 661 votos, Rosângela Reis, do PL, 557 votos, Reginaldo Lopes, do PT, 454 votos, Luiz Tibé, do Avante, 445 votos, Vinícius Diniz, do PL, teve 230 votos, André Janone, da Rede, 229 votos, e Rogério Correia, do PT, 221 votos. Para deputados estaduais, os mais votados em Goiânia foram Gustavo Valadares, do PSD, com 2.129 votos. Bruno Engler, do PL, ficou em segundo, com 1.350 votos. E Enes Cândido, do PSD, recebeu 965 votos. Os outros deputados mais votados no município foram Marquinhos Lemos, do PT, 910 votos. Beatriz Cerqueira, também do PT, 446 votos. Ana Paula Siqueira, também do PT, 437 votos. Tito Torres, do PSD, 434 votos. Delegado Cristiano Xavier, também do PSD, 421 votos. O Gleno Alves, do PL, 336 votos. Pablo Almeida, também do PL, 305 votos. Na disputa proporcional, foram registrados 1.583 votos brancos e 1.014 nulos.
1: Agora são 10 horas e 44 minutos. Domingos Sávio, PL, e Marília Campos, PT, foram eleitos senadores por Minas Gerais. Com 100% das sessões apuradas, eles obtiveram 4.968.829 votos, 24,21%, e 3.990.864 votos, 19,44%, respectivamente. Ouça da reportagem com Rony Barroso.
0: Em 2026 foram eleitos 2 senadores em cada estado e no Distrito Federal para renovar 54 das 81 cadeiras. Por isso, cada eleitor votou em 2 candidatos diferentes. Domingos Sávio já foi deputado estadual e atualmente está no 4º mandato como deputado federal. Ele será senador pela primeira vez. Sávio recebeu apoio de Flávio Bolsonaro, do PL, durante a disputa. Marília Campos também vai ocupar o Senado pela primeira vez. Ela já foi deputada estadual e eleita 4 vezes prefeita de Contagem, na região metropolitana de Belo Horizonte. Apoiada pelo presidente Luiz Inácio Lula da Silva, do PT, a senadora eleita chegou a ser cotada pelo partido para disputar o governo de Minas Gerais, mas rejeitou a proposta. Ao lado do governador eleito, Cleitinho Azevedo, do Republicanos, Domingos Sávio disse que vai trabalhar para buscar soluções para o estado, incluindo a renegociação da dívida com a União. Marília Campos declarou em entrevista, após a vitória, que vai manter uma postura de diálogo com os demais senadores e o governador eleito. Domingos Sávio é médico, veterinário e deputado federal. Nascido em São Tiago, no Campo das Vertentes, iniciou a carreira política como vereador e prefeito de Divinópolis. Foi deputado estadual por 8 anos antes de chegar à Câmara dos Deputados em 2011. Atualmente está no 4º mandato como deputado federal. Marília Campos é psicóloga e política filiada ao Partido dos Trabalhadores, o PT. Natural de Ouro Branco, foi vereadora de Contagem, deputada estadual por 3 mandatos e prefeita do município por 4 vezes. Militante petista, desde a década de 80, também presidiu o Sindicato dos Bancários de Belo Horizonte. Em 2026, deixou a prefeitura de Contagem para disputar uma vaga no Senado.
1: Agora são 10h47. De um total de 53 deputados que compõem.

0: A bancada de Minas Gerais, 37 foram reeleitos, com 14 exercerão o primeiro mandato e 2 retornarão à Câmara após não se elegerem no ano de 2022. Confira as informações com Rony Barroso no Vida News.
1: Em todo o estado, o candidato mais votado foi Nicolas Ferreira, do PL, com mais de 27% dos votos válidos. A segunda mais votada foi Ana Elisa, do PT. Natural de Divinópolis, ela se tornou a deputada federal mais jovem eleita por Minas Gerais. Os 53 deputados federais eleitos foram os seguintes: Nicolas Ferreira, do PL, Ana Elisa, do PT, Duda Salabert, do PSOL, Reginaldo Lopes, do PT, Rogério Correia, do PT, Pinheirinho, do Progressistas, Zé Vitor, do PL, Ana Pimentel, do PT, Gleice Andrade, do PT, Wellington Prado, do PSD, Paulo Guedes, do PT, Gleidson Azevedo, do Republicanos, Pedro Rousseff, do PT, Bruno Farias, do Republicanos, Miguel Ângelo, do PT, Diego Andrade, do PSD, Dandara, do PT, Lohana, do Partido Verde, Rodrigo de Castro, do União, delegado Marcelo Freitas, do União, Fred Costa, do PRD, Bela Gonçalves, do PT, Gilberto Abramo, do Republicanos, Emidinho Madeira, do PL, Newton Cardoso Júnior, do MDB, Dimas Fabiano, do Progressistas, Padre João, do PT, Luiz Tibé, do Avante, Rafael Simões, do União, Samuel Viana, do União, Eros Biondini, do PL, Vinícius Diniz, do PL, Leonardo Monteiro, do PT, André Janones, da Rede, Nelly Aquino, do Podemos, Igor Santos, do PL, Paulo Abiáquio, do PSDB, Dr. Marcos Vinícius, do PL, Grace Elias, do PL, Lafayette Andrada, do PL, Dr. Frederico, do PL, Caporezo, do PL, Rosângela Reis, do PL, Marcelo Álvaro Antônio, do PL, Duarte Júnior, do PSB, Fabinho Ramalho, do PL, Tiago Ganem, do PL, Delegada Ione, do PL, Rodrigo Tavares, do PL, Lincoln Portela, do PL, Subtenente Gonzaga, do PL, Júnior Amaral, do PL e Sargento Melo Casal, também do PL.
0: Agora são 10h49, com a contagem dos votos dos mineiros nas eleições de 2026 ontem. Os eleitores já podem conhecer a nova composição da Assembleia Legislativa de Minas Gerais. Confira os detalhes com Rony Barroso no Vida News.
1: Dos 77 deputados estaduais eleitos, 53 concorreram à reeleição e 24 são novatos. Foram eleitas 20 deputadas, novo recorde histórico no Parlamento Mineiro. Em 2022, foram eleitas 15 mulheres. Atualmente, a bancada feminina conta com 17 deputadas. Dos parlamentares que vão integrar a 21ª legislatura, 2027-2031, dos 5 mais votados, 3 são do PL. O primeiro colocado foi o deputado Bruno Engler, do PL, que exercerá seu terceiro mandato. Em segundo lugar está a deputada Beatriz Cerqueira, do PT, que também foi eleita para o terceiro mandato. O terceiro lugar ficou com o deputado Pablo Almeida, do PL, que exercerá seu primeiro mandato na Assembleia. O quarto mais votado foi o deputado Eduardo Azevedo, também do PL, eleito para o segundo mandato consecutivo. A quinta mais votada foi a deputada Lude Falcão, do Republicanos, que cumprirá seu segundo mandato. Os outros eleitos foram Macaé Varisto, do PT, Antônio Carlos Arantes, do PL, Neilando Pimenta, do Republicanos, Elismar Prado, do PSD, Chiara Biondini, do PL, Enes Cândido, do PSD, Isa Lourença, do PSOL, Sargento Rodrigues, do PL, João Magalhães, do PSD, Dorgal Andrada, do Progressistas, Duarte, do PSD, Grego da Fundação, do União Brasil, Gustavo Valadares, do PSD, Adriano Alvarenga, do Progressistas, Lucas Lasmar, da Rede, Maria Clara Marra, do PSDB, Noraldino Júnior, do PSB, Leninha, do PT, Adriana Souza, também do PT, Rodrigo Lopes, do União Brasil, Ju Pereira, do PSD, Delegado Cristiano Xavier, do PSD, Betinho Pinto Coelho, do União Brasil, Doutora Laís Santiago, do PDT, Mauro Tramonte, do Republicanos, Vitório Medioli, do PL, Nayara Rocha, do Progressistas, Ulisses Gomes, do PT, Carlos Henrique, do Republicanos, Ana Paula Siqueira, do PT, Carol Caram, do Avante, Raul Belém, do PSD, Cristiano Silveira, do PT, Tito Torres, do PSD, Delegada Sheila, do PL, João do Social, do Avante, Ricardo Campos, do PT, Uglino Alves, do PL, Zé Guilherme, do PP, Dr. Maurício, do Novo, Roberta Lopes, do PL, Marcelo Heitor, do PL,

0: Portela, do PL, Zé Laviola, do Novo, Vitório Júnior, do Progressistas, Marquinhos Lemos, do PT, Betão, também do PT, André Jesus, também do PT, Gustavo Santana, do PL, Anderson Lima, do PL, Daniel Sucupira, do PT, Leleco Pimentel, do PT, Roberto Andrade, do PRD, Tony Carlos, do PSDB, Dr. Jean Freire, do PT, Denerval Germano, do PL, Marli Ribeiro, do PL, Luizinho, do PT, Mário Henrique Caixa, do Partido Verde, Coronel Henrique, do PL, Fabão, do Partido Verde, Rodrigo Cadeirante, do Podemos, Helena do Hospital, do PSDB, Amanda Teixeira Dias, do PL, Luiz Paulo, do PSB, Samuel Caires, do PL, Marília Amaral, do PL, Juca Bahia, do PRD, Pedro Luiz, do PL, Flávia Borja, do Podemos, Fernando Breno, do PRD e Cabo Gregório Silva, do Democrata.
1: Agora são 10:53. Minas Gerais registrou 496 ocorrências policiais relacionadas às eleições de ontem até às 5 horas da tarde, quando os portões dos locais de votação foram fechados, isso segundo o Tribunal Regional Eleitoral. Mais de 2/3 foram relacionadas à propaganda eleitoral irregular, como boca de urna. Ouça na reportagem com Rony Barroso.
0: Ao todo, 148 pessoas foram conduzidas para a delegacia na área de atendimento do 65º Batalhão da Polícia Militar de Minas Gerais. Foram registradas 2 bocas de urnas, sendo uma em Santa Efigênia e outra em Guanhães. E também uma outra pessoa foi conduzida por espalhar santinhos em Coroaci. Ainda segundo o TRMG, o Disque Eleitor realizou 96.947 atendimentos. A maior parte das dúvidas foi referente ao local de votação. Em relação às filas enfrentadas pelos eleitores ontem, o TRMG informou que o número de urnas eletrônicas e de locais de votação aumentou em relação às últimas eleições gerais. Foram 52.062 sessões neste ano e 49.981 em 2022. Em todo o estado, 23 pessoas passaram mal em zonas eleitorais e foram atendidas pelo Corpo de Bombeiros.
1: Agora são 10:54. O número de abstenções no primeiro turno das eleições aqui em Minas bateu um recorde com 22,81%. O percentual corresponde a mais de 3,7 milhões de eleitores que não compareceram às urnas. Na prática, significa que uma a cada 5 pessoas aptas a votar não participou do pleito. Ouça da reportagem.
0: O total de eleitores em Minas é de 16.372.372 pessoas. Há 4 anos, o número de abstenções foi de 22,23%, 3,5 milhões de eleitores ausentes. Em 2018, as abstenções do primeiro turno em Minas chegaram a 22,20%. Na época, Jair Bolsonaro, então no PSL, e Fernando Haddad, do PT, seguiram para a disputa à presidência da República. E Romeu Zema, do Novo, e Antônio Anastasia, do PSDB, se enfrentaram no segundo turno pelo governo de Minas. No segundo turno, as abstenções no país chegaram a 21,3%. Em 2016, a abstenção no primeiro turno em Minas foi de 18,32%. Em 2014, de 20,02%. Em 2010, de 18,43%.
1: Agora são 10:56. O Ministério Público Eleitoral apontou em ação penal que o candidato Romeu Zema, do Novo, portava 2 telefones celulares no momento em que votou. Isso aconteceu lá em Araxá, no Alto Paranaíba. Ouça da reportagem, Rony Barroso.
0: A denúncia enviada ao Tribunal Regional Eleitoral de Minas Gerais, o TRMG, o órgão pede a condenação do político a até 2 anos de detenção e a fixação de um valor mínimo de indenização por danos à fé pública eleitoral. O caso ainda será analisado pelo Tribunal Regional Eleitoral de Minas Gerais. Segundo o documento assinado pelo Procurador Regional Eleitoral Tarcísio Henriques, registros audiovisuais da imprensa mostram que Zema se dirigiu à urna eletrônica segurando o telefone e mantendo o olhar fixo na tela. Além do aparelho segurado nas mãos, Zema carrega outro aparelho celular e deixa sobre a mesa para votar. Em entrevista, o candidato informou que se descuidou e que anda com o celular o dia todo. No documento, o Ministério Público Eleitoral apontou também que a equipe de mesários da seção eleitoral da Escola Estadual Delfim Moreira se omitiu no dever legal de reter os telefones antes que o candidato entrasse na cabine. para instruir o processo penal eleitoral. O Ministério Público arrolou como testemunhas o presidente da mesa receptora de votos e o

0: repórter da TV Integração G1, que registrou o episódio no local. O órgão solicitou ainda a juntada oficial da cópia integral das imagens de vídeo gravadas pela equipe de reportagem. A legislação eleitoral proíbe expressamente a entrada de eleitores na cabine reservada portando aparelhos celulares, câmeras ou equipamentos de radiocomunicação, ainda que desligados, com o objetivo de resguardar o sigilo do voto. A infração é tipificada pelo artigo 312 do Código Eleitoral. Questionado sobre o episódio, Zema afirmou que entrou na cabine com aparelho por hábito e disse que não utilizou celular durante a votação.
1: Voltando 3 minutos para as 11 horas da manhã, depois do intervalo, muito mais notícias do Vida News.
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1: Faltando minutos só para as 11 horas da manhã, Cleitinho Azevedo, do Republicanos, foi eleito governador de Minas Gerais ontem. Isso aconteceu já no primeiro turno das eleições. Ouça os detalhes na reportagem.
2: Esteve à frente em todas as pesquisas de intenção de votos. O deputado federal Patrus Ananias, do PT, ficou em segundo lugar com pouco mais de 26% dos votos. O atual governador Matheus Simões amargou um quarto lugar, com menos de 5% dos votos. Logo atrás, do candidato do PL, Flávio Roscoe. Apesar de não compor oficialmente o palanque de Flávio Bolsonaro em Minas, Cleitinho manifestou publicamente seu apoio ao candidato do PL. Durante uma entrevista coletiva em Divinópolis, cidade natal do governador eleito, ele disse que vai dar prioridade para as regiões mais carentes do estado.
3: O Vale e o Norte de Minas são as regiões mais carentes de Minas Gerais. A fatia do bolo, que sempre foi menor para ela, a partir de agora, a fatia do bolo do orçamento de Minas Gerais vai ser dividida igual. É, Vale de Jequitinhonha e Norte de Minas vai ter muita atenção comigo. De cara, eu já vou montar uma mini cidade administrativa com lá dentro do Vale de Jequitinhonha e do Norte de Minas, para poder, durante todo mês, poder estar lá, despachar de lá, para mostrar para o mundo, para o Brasil, o que é o Vale. O Vale é o Vale da Riqueza, para a gente trazer investimento para essa região.
2: Para o Senado, foram eleitos por Minas Gerais o deputado federal do Domingo Sávio, do PL, com quase 5 milhões de votos, e Marília Campos, do PT, ex-prefeita de Contagem, na região metropolitana de Belo Horizonte, com cerca de 3 milhões e 900 mil votos. Chama atenção a votação obtida pelo deputado federal do PL, Nicolas Ferreira. Ele teve mais de 3 milhões de votos. Na disputa de 2022, o deputado do campo bolsonarista teve cerca de 1,5 milhão de votos. 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
1: Onze horas, um minuto. A escolha do próximo presidente da República será definida em segundo turno, marcado para o dia 25 de outubro. Nenhum dos candidatos alcançou a maioria absoluta dos votos válidos no primeiro turno. Ouça na reportagem.
4: 100% das urnas apuradas, Flávio Bolsonaro, do PL, ficou

0: em primeiro lugar com 47,03% dos votos válidos, seguido por Luiz Inácio Lula da Silva, do PT, com 45,16%. Ao todo, Flávio Bolsonaro recebeu cerca de 56 milhões e 100 mil votos, enquanto Lula somou 53 milhões e 800 mil votos. Na sequência, ficaram escritor Augusto Cury, do Avante, com 2,89% dos votos válidos, Renan Santos, do Missão, com 2,24% e Ronaldo Caiado, do PSD, com 2,18%. Os demais candidatos registraram menos de 1% dos votos válidos. Segundo o Tribunal Superior Eleitoral, 1,84% dos eleitores votaram em branco, enquanto 2,93% dos votos foram anulados. A abstenção chegou a 21,08% do eleitorado apto, o equivalente a mais de 33 milhões de eleitores que não compareceram às urnas. Os votos brancos e nulos não são considerados votos válidos para a definição do resultado eleitoral, segundo o TSE. Na distribuição regional dos votos, Flávio Bolsonaro liderou na maioria dos estados das regiões Norte, Sul, Sudeste e Centro-Oeste. No Nordeste, Lula ficou à frente em todos os estados. Entre os eleitores brasileiros que votaram no exterior, Lula liderou com 47,57% dos votos válidos contra 43,49% de Flávio Bolsonaro. Segundo o TSE, mais de 916 mil eleitores estavam aptos a votar no exterior, o equivalente a cerca de 0,5% do eleitorado brasileiro. As urnas eletrônicas foram distribuídas em sessões eleitorais de 186 cidades em 134 países. A apuração completa das eleições gerais de 2026 pode ser consultada no portal tse.jus.br. Reportagem Paloma Custódio.
1: 11:04. O Tribunal Superior Eleitoral já fez um balanço do primeiro turno das eleições 2026. Confira os detalhes na reportagem do Vida News.
2: Assim que os resultados da apuração para a presidência da República indicaram matematicamente um segundo turno, o presidente do Tribunal Superior Eleitoral, ministro Cássio Nunes Marques, se dirigiu à coletiva com os jornalistas na sede do tribunal. Do fechamento das urnas até a confirmação do resultado, às 9 da noite, transcorreram 4 horas, quando 97% das urnas já haviam sido apuradas. Ao lado do presidente do Supremo Tribunal Federal, o ministro Edson Fachin, o presidente do TSE, ressaltou que o fim da apuração não é o que encerra uma eleição, mas sim quando a vontade soberana do eleitorado é conhecida e respeitada.
3: Cada voto depositado hoje representa uma manifestação legítima da vontade popular. Ao longo deste dia, a Justiça Eleitoral esteve mobilizada em todo o país para assegurar que cada cidadã e cada cidadão pudesse votar com segurança, tranquilidade e liberdade. Gostaria de destacar o papel do e-título, que se consolidou como uma importante ferramenta de apoio ao eleitorado. Até as 19 horas de hoje, foram registradas aproximadamente 8,6 milhões de emissões do e-título apenas no dia de hoje e mais de 22 milhões de consulta aos locais de votação. O aplicativo também registrou cerca de 4,3 milhões de justificativas.
2: Nunes Marques destacou a presença de observadores internacionais do processo eleitoral. Relatórios parciais do Parlasul e manifestações da Organização dos Estados Americanos, OEA, e da União Interamericana de Organismos Eleitorais registraram a transparência e a normalidade das eleições. O ministro afastou as preocupações sobre interferências externas, com exceção de problemas relacionados a condições climáticas, como no caso do Paraná.
3: Houve queda de linha de transmissão, principalmente no estado do Paraná. Nós tivemos dezenas de municípios que às 8 horas da manhã, início da votação, não tinha energia. Mas o Tribunal Regional Eleitoral do Paraná, já também monitorado pelos seus grupos internos e pela sala climática do TSE, já havia se preparado para essa situação. Todas as urnas eletrônicas no estado do Paraná funcionaram com energia gerada por bateria nessas localidades em que houve tanto oscilação quanto a falta de energia, não tivemos nenhum problema em decorrência disso.
2: O sistema de alertas de desinformação eleitoral registrou uma redução de aproximadamente 86% nas denúncias em relação à última eleição. De 1º de agosto até o último sábado, foram registradas 2.604 denúncias. Em 2022, esse número alcançou mais de 18 mil denúncias no mesmo período. Das 499.248 urnas de votação, apenas 1.851 precisaram ser substituídas. Esse número representa 0,37%.

0: do total de urnas eletrônicas. Outras 53 urnas de contingência também foram substituídas. O Ministério da Justiça e Segurança Pública registrou 907 crimes eleitorais em todo o país, além da apreensão de R$ 626 mil. As ocorrências mais frequentes foram crimes de boca de urna, com 311 registros, e propaganda eleitoral irregular, com 272 ocorrências. Foram mobilizadas mais de 321 mil pessoas das forças de segurança pública para garantir a segurança do processo eleitoral. Com áudios da TV Justiça, Agência Rádio Web, produção e reportagem, Eduardo Kowaleski.
1: 11/7, dos 26 estados e o Distrito Federal, 20 unidades da federação definiram os respectivos governadores já no primeiro turno das eleições de ontem. Confira na reportagem.
2: Partido Liberal, PL, acumulou mais vitórias. 5. Serão administrados por políticos desta sigla os seguintes estados: Paraná, Rio Grande do Sul, Rondônia, Roraima e Santa Catarina. Na eleição de 2022, o PL havia eleito governador somente no Rio de Janeiro. O cientista político e professor de relações internacionais, Bruno Lima Rocha, analisa o avanço desta sigla.
3: Como é que se faz uma eleição estadual? Você pega regiões, cidades polo e vai costurando aliança. A aliança se dá deputado federal, faz uma, duas dobradinhas, fecha com uma cidade polo, um município grande, 5, 6, 7 municípios ao redor ou regiões inteiros. Vai alimentando essa lealdade junto a emendas parlamentares e vai cultivando os nomes dos intermediários. E junto a essas emendas, esses nomes, vem a chapa federal. O que que geralmente acontecia nas eleições anteriores do presidente Lula, 2002, 2006, com Dilma em 2010, mesmo em 2014? Havia uma certa dissociação entre o voto fisiológico e o voto majoritário. O que que o PL fez? Juntou. Juntou o voto fisiológico com o voto majoritário, empurrando do centrão mais à direita e utilizando da emenda parlamentar do orçamento secreto. Essa regra favorece o tipo de política paroquial e enfraquece as grandes políticas públicas.
2: Já o Partido dos Trabalhadores, PT, manteve o número de governadores eleitos no primeiro turno entre a eleição passada e a atual. 3. Em 2026 foram eleitos governadores do PT na Bahia, no Ceará e no Piauí. Em 2022, as vitórias do partido ocorreram no Ceará, no Piauí e no Rio Grande do Norte. Lima Rocha também opina por que o PT tem dificuldades para obter vitórias em outras regiões, para além da Nordeste.
3: Tem muita política pública, mas corretamente a cidadania percebe a política pública como um direito já adquirido e não como uma realização de governo. O que que cada governo tem que fazer? Tem que avançar na política pública. Então, por exemplo, agora, ouvindo o discurso do presidente Lula convocando sua base para o segundo turno, ele prometeu: vou universalizar o pé de meia. Por que que não colocou isso na campanha do primeiro turno desde o primeiro dia? Se eu for eleito, todo estudante da rede pública no ensino médio do Brasil vai ter uma poupança para quando acabar o ensino médio, ponto. Então, essa dimensão explícita de transformar a política pública em distribuição de renda e, por que não, luta de classes, cada vez mais o governo e o próprio Lula evitam fazer. E agora ou fazem isso no segundo turno ou realmente não vai ter jeito, vai perder a eleição.
2: O Partido Social Democrático, PSD, elegeu governadores para 4 estados, ficando atrás somente do PL: Amapá, Maranhão, Pernambuco e Sergipe. Já o Republicanos governará a maior parcela da população nacional, já que a sigla terá governadores em Minas Gerais, Mato Grosso e São Paulo. Estes 3 estados somam mais de 70 milhões de pessoas, o que corresponde a mais de 1/3 da população nacional numericamente. Produção e reportagem, Diego Abreu.
1: Com a eleição de 27 senadores, partidos de extrema direita ganham poder no Senado e reforçam pautas contra o Supremo Tribunal Federal. Ouça da reportagem.
4: A relação já vinha se desgastando nos últimos anos, focada principalmente no ministro Alexandre de Moraes, após as condenações pelos crimes de tentativa de golpe de Estado. Encerradas as disputas deste domingo, o grupo formado pelo PL, Republicanos, PP e Novo somou 27 senadores, totalizando 43 na casa. O número total ainda é insuficiente para, sozinho, aprovar processos de impeachment contra os ministros do Supremo. Contudo, a conquista reforça o poderio e coroa uma estratégia que já vinha sendo anunciada, como lembra o cientista político e presidente do Instituto Cultiva, Hudá Hit.
5: Eles parecem ter uma capacidade de mobilização, de cravar em alguns nomes. Uma estratégia muito bem definida por eles. Eles não diluem voto. Aqui em Minas, eu posso dar de novo como exemplo. nessa eleição, eles jogaram muito.

0: muito peso no Nicolas. O PT também está elegendo alguns deputados federais com boa votação, né? A segunda mais votada é do PT, quase desconhecida. Mas aí vem a diferença, o PT dilui a votação em vários candidatos, o PL não.
1: Além de pressionar o STF, o resultado também coloca a campanha do presidente Luiz Inácio Lula da Silva, do PT, em uma situação no mínimo delicada. Hit lembra que mesmo com uma eventual virada no segundo turno, Lula enfrentará um Congresso tão hostil a ponto de inviabilizar um próximo governo petista.
0: Não governaria. O problema é que, como eu disse, o povo brasileiro deu o discurso hegemônico para a extrema-direita. Hegemonia significa capacidade de eu galvanizar os interesses populares. É isso que é hegemonia. Hegemonia não é força.
1: Dos 81 senadores, o PL terá a maior bancada, com 28 ao total. O PT fica com a segunda maior bancada, com 9. O MDB terá 8 na próxima legislatura. Republicanos e PP, 6 cada um. Enquanto União Brasil e PSD terão 5 senadores. O PSB, 4 e o Novo, 3. Podemos e PSDB terão 2 senadores. Rede e PDT terão 1 senador cada. Produção e reportagem, Eduardo Amaral.
2: 11 horas e 13 minutos, depois do intervalo, muito mais nessa edição do Vida News. 11:13, Vida News.
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0: 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O Partido Liberal conquistou a maior quantidade de assentos no Senado Federal nas eleições de ontem. Nesta ocasião, 54 dos 81 lugares foram renovados. O PL elegeu 19 senadores. Ouça na reportagem.
1: Junto aos 9 que já integravam a bancada da sigla na casa, serão 28 senadores do PL dentro do total de 81, ou seja, mais de um terço. Nesta eleição, o PL elegeu 35% dos senadores. Na passada, quando foram renovados 27 assentos, o percentual da sigla foi de 29%. O professor Rodrigo Stumpf Gonzalez, do Departamento de Ciência Política da Universidade Federal do Rio Grande do Sul, URGS, analisa este cenário.
2: A composição do Senado, de alguma forma, ficou muito colada com os resultados das eleições estaduais. Em vários casos, a gente verifica que os candidatos a governador foram puxadores de voto que ajudaram a ou manter bancadas, por exemplo, Bahia e PT, ou conquistar bancadas, como no caso do Rio Grande do Sul, o Zuco e os candidatos aliados ao bolsonarismo, ou seja, nem sempre ligados ao partido, ou seja, não é que os partidos fizeram bancadas grandes, mas as alianças políticas locais, seja de um bloco, o bloco mais lulista ou bloco mais bolsonarista, nas eleições estaduais acabaram puxando votos, o que faz com que o PL seja um dos grandes vitoriosos, em especial por essa votação na região sul-sudeste.
1: O Partido dos Trabalhadores, PT, por outra parte, obteve 6 assentos no Senado, o que corresponde a 11% dos lugares em disputa. Na

0: eleição anterior, o percentual deste partido foi de 14%.
1: O PT perdeu um pouco, mas ainda conseguiu manter uma bancada razoável, e o MDB conseguiu, apesar de nos estados, como candidatos próprios a governador, não ter tido um grande êxito, mas conseguiu manter uma bancada razoável em nível nacional. E o resto é pulverizado, ou seja, o que poderíamos chamar de centrão continua forte, mas pulverizado numa série de partidos que nenhum deles se destaca. O único que realmente se destaca nesse caso, que não pode ser considerado exatamente do centrão, é o PL, que esse realmente cresceu e provavelmente vai se tornar o partido mais importante da casa, e é provável que venha a pleitear futuramente a presidência do Senado, o que pode interferir também na política nacional.
0: O segundo partido que mais elegeu senadores neste ano foi o Movimento Democrático Brasileiro, MDB. A sigla elegeu 7 senadores. A partir de fevereiro do próximo ano, quando ocorre a posse dos eleitos, o PL terá a maior bancada, com 28 representantes. O PT com 9 e o MDB com 8 são os outros partidos com mais parlamentares no Senado. Produção e reportagem, Diego Brião.
2: 11:18, no Dia Nacional da Micro e Pequena Empresa, celebrado no dia 5 de outubro, o presidente da Confederação das Associações Comerciais e Empresariais do Brasil, Alfredo Neto, defende a correção dos limites de faturamento do Simples Nacional e a preservação do regime durante a implementação da reforma tributária. Ouça na reportagem com Paloma Custódio.
3: Seria tão bom se hoje a gente pudesse comemorar que conseguimos fazer a correção do Simples Nacional, correção do MEI. Seria tão bom se nós conseguíssemos garantir que a continuidade do Simples, que está sendo desvirtuado na reforma tributária.
4: Os limites de faturamento do Simples Nacional estão congelados desde 2018, enquanto preços, salários e demais custos das empresas aumentaram no período. Atualmente, o teto é de R$81 mil por ano para o MEI, R$360 mil para a microempresa e R$4.800.000 para a empresa de pequeno porte. No entanto, a CACB defende que o teto do MEI passe para R$144.900, o da microempresa para R$869.400 e o da empresa de pequeno porte para R$8.690.000. A redução da taxa de juros também está entre as medidas defendidas por Cotait para melhorar as condições enfrentadas pelos pequenos negócios.
3: Seria tão bom se essa taxa de juros tivesse reduzida para ajudar os empreendedores que estão com tanta dificuldade para conseguir pagar os seus compromissos.
4: Cotait também debate o fim constitucional da jornada de trabalho no modelo 6x1 e defende que a definição dos horários seja feita de maneira flexível, considerando as características de cada setor e empresa. A PEC 221 de 2019, que prevê mudanças na jornada de trabalho e o fim da escala 6x1, aguarda a votação no plenário do Senado Federal. Após ser aprovada na Comissão de Constituição e Justiça, o presidente da Casa, Davi Alcolumbre, adiou a análise da matéria em plenário para depois das eleições. A CACB defende o adiamento da votação diante da necessidade de ampliar o debate com setores afetados. Reportagem Paloma Custódio.
2: Vida News, 11:20. Às vésperas do primeiro turno das eleições ocorrido ontem, criminosos criaram um site falso que imita o Tribunal Superior Eleitoral para cobrar uma suposta taxa de regularização do título de eleitor via Pix. Ouça na reportagem de Felipe Medeiros.
5: A página usa dados pessoais reais, como nome completo e nome da mãe, para tentar convencer a vítima de que a cobrança é verdadeira. O alerta é da empresa de segurança digital E7. Jonathan Ramos detalha como os golpistas estão agindo.
6: O site falso diz para todo mundo que existe essa pendência para regularizar o documento. E para convencer a vítima, os criminosos por trás desse golpe utilizam gatilhos emocionais como medo. A página faz uma ameaça dizendo que o eleitor terá suspensão do direito ao voto e até problemas para receber benefícios do governo caso a suposta dívida não seja paga. Então a ideia é fazer o eleitor pagar rápido sem parar para conferir se aquele processo é verdadeiro.
5: A orientação é consultar a situação eleitoral somente pelos canais oficiais da Justiça Eleitoral, como o site do TSE e o aplicativo e-Título. O endereço oficial termina em tse.jus.br.
6: O site falso termina em ponto online, que já mostra um indício

0: se trata de um golpe. Se você quiser consultar a sua situação eleitoral, não clique em links recebidos por mensagem nem em anúncios.
1: Quem já caiu no golpe e fez o pagamento deve procurar o banco imediatamente e solicitar um mecanismo especial de devolução do Pix, além de registrar um boletim de ocorrência. Agência Rádio Web, produção e reportagem, Felipe Medeiros.
2: 11 horas e 22 minutos. Termina aqui mais uma edição do Vida News que você acompanhou no oferecimento de Ótica Olho de Oros e também Creditiva Soluções em Crédito. O Vida News volta amanhã, a partir das 10h30 da manhã. Para você, um excelente finalzinho de manhã e um ótimo início de tarde. Até amanhã.
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0: ai de mim se não anunciar o Evangelho. Primeira carta de Paulo aos Coríntios, capítulo 9, versículo 16. Celebremos jubilosos 40 anos da nossa Diocese de Guanhães. Rezemos com nosso bispo diocesano, Dom Otacílio Ferreira de Lacerda.
1: Amando o próximo, encontramos a Deus. Mestre, que devo fazer para receber em herança a vida eterna? Passagem do Evangelho de São Lucas, capítulo 10, versículos 25 ao 37. Refletimos sobre a parábola do bom samaritano e a pergunta sobre o que deve ser feito para se alcançar a vida eterna. Vemos que somente o amor a Deus no próximo é que nos dará vida em plenitude e eterna. A parábola refere-se a um herege, um infiel, segundo os critérios judaicos. Por longos séculos, assim foi se caracterizando, mas foi aquele que tudo deixou para ser solidário ao irmão caído à beira da estrada. E o Senhor nos apresenta como um exemplo a ser imitado. Fazer-se próximo de quem mais precisa. Vai e faz o mesmo, disse o Senhor. Na parábola, são citados os levitas e sacerdotes, que passam ao lado sem nada fazer, talvez por medo de ficarem impuros, por pressa, indiferença ou por viverem uma religião sem misericórdia. Ao contrário, o samaritano, herege, excomungado, tem o coração cheio de amor e nos dá o verdadeiro sentido da religião. Ter um coração pleno de amor a Deus, que se concretiza no amor ao próximo, em gestos de partilha e solidariedade. Conclui-se que a vida eterna somente se alcança quando não se separa o amor a Deus do amor ao próximo. Este próximo é qualquer um que necessite de nós, amigo ou inimigo, conhecido ou desconhecido, e todo aquele que se encontra à beira do caminho e precisa de nosso amor e de nossas mãos para se levantar e se pôr a caminho. Nisto consistirá a missão da Igreja do Bom Samaritano em todos os tempos, na fidelidade ao Senhor Jesus. Viver um amor sem limites, sem fronteiras, sem rotulações. Reflitamos. Qual a missão que o Senhor confia às nossas comunidades à luz da parábola do bom samaritano? Mais que saber quem é nosso próximo, quais são os nossos próximos que clamam por ajuda à beira do caminho? Somos sensíveis e solidários aos clamores dos pobres? Como nossas comunidades podem ser mais parecidas com o bom samaritano?

0: beira do caminho. No amor, misericórdia, compaixão e solidariedade. Lembremos as palavras do Papa Bento XVI na encíclica Deus é Amor, 2005, números 15 e 16. O amor a Deus e o amor ao próximo fundem-se num todo. No mais pequenino encontramos o próprio Jesus, e em Jesus encontramos Deus. O amor ao próximo é uma estrada para encontrar também a Deus, e que fechar os olhos diante do próximo torna cegos também diante de Deus. Amando o próximo, encontramos a Deus.
1: Alegrai-vos sempre, orai sem cessar. 1 Tessalonicenses capítulo 5, versículos do 16 ao 17. Você acompanhou Momento de Oração com nosso bispo diocesano, Dom Otacílio Ferreira de Lacerda.
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7: Com mais 30 minutos, estamos chegando com o Rádio Esportes desta segunda-feira, 5 de outubro de 2026, com a produção de Daniele Rodrigues e Rafael Cruz, a coordenação de Alexandre Simões, direção de esportes de Michel Ângelo. A apresentação nesta segundona é comigo. Manchetes e destaques do programa de hoje.

0: sábado teve o Galo em campo, e o Galo, hein? E o Galo, Galo ganhou, vitória no sufoco, mas o Galo venceu. A manchete do Atlético, o destaque do Galão da Massa, com Cláudio Rezende.
1: Galo prepara logística especial para titular do time ficar disponível após

0: cabuloso, Emerson Pancieri.
1: Após compromissos com a seleção brasileira, goleiro é novidade na manhã de hoje aqui na Toca da Raposa. E novo homem forte do futebol do Cruzeiro chega após a partida do Grêmio.
0: Destaque do América, manchete do Coelhão, Fabrício Calazans.
2: Coelho se reapresenta pensando no Fortaleza. Duelo pode selar matematicamente o rebaixamento à Série C.
0: O destaque do Rio de Janeiro, sua manchete, Wellington Campos.
3: Eleitores rejeitam nas urnas ex-atletas ídolos das suas torcidas.
0: É a política.

0: esporte. Já já o Wellington Campos vai destacar. Ex-jogadores, treinador, levando bomba nas urnas, hein? E o destaque da Europa, grandes jogos no velho continente. Ainda a treta do Cristiano Ronaldo na seleção de Portugal. Quem acompanha tudo na Europa é o correspondente internacional, Renato Paim.
1: Jorge Jesus abre as portas novamente para Cristiano Ronaldo, mas diz que não deve desculpas a ninguém. Hoje em Paris, França entre campos e Dani deve escalar quarto time diferente em quatro jogos.
0: Rádio Esportes de hoje tem análise e opinião, comentaristas Nat Fiuza, Ale Oliveira e claro que a sua participação, a sua mensagem, a sua opinião é muito importante, então cola comigo no YouTube Itatiaia Esporte, você vai assistir ao programa ao vivo, o chat está liberado, sua crítica, elogio, sugestão, a sua participação no YouTube também vale prêmios, cola comigo no Itatiaia Esporte, você 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Alô você no interior do estado, na rede Itasat, ligando Minas de ponta a ponta com o Rádio Esportes e claro, você da capital, na região metropolitana, no AM, no FM, você no trânsito. Muito obrigado pela carona. Vamos juntos começando com tudo outra semana aqui na Rádio Mar.

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são 11 horas com mais 38 minutos. De volta em com o Rádio Esportes na semana boa de Brasileirão. Quarta-feira tem o Cruzeiro em campo, na quinta o Galo. Série B também em destaque. E na Europa tá rolando a Liga das Nações, né? Por lá não parou. Data FIFA bombando na Europa. Hoje, um grande jogo. Itália e Turquia em campo na Liga das Nações. Já já, o Renato Paim, nosso correspondente internacional, vai atualizar jogos da Europa. A treta entre o Cristiano Ronaldo e o Jorge Jesus. O JJ deu uma regada. O Mister tá regando pro CR7. Já já você vai entender essa história com o Renato Paim. Mas sobre esse jogo, Itália e Turquia, a Itália está ressurgindo lá no futebol europeu e há muito tempo não participa de uma Copa do Mundo. Pergunta do Rádio Esportes: eu quero saber a última Copa do Mundo em que a Itália esteve presente, em que ano foi? Qual foi a última vez que a Itália participou de uma Copa do Mundo? Lá vai tempo, hein? Não sabe? 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

0: Cruzeiro sob nova direção. Pancieri tem informações importantes, bastidores do Cruzeiro e a preparação do Cruzeirão para voltar a campo, hein? Alô, torcida do Cruzeiro, bora pro Mineirão. O reencontro com o Cruzeiro pós-data FIFA é no Gigante da Pampulha e num grande clássico, né? Cruzeiro e São Paulo, a Itatiaia acompanha tudo para você, direto da Toca da Raposa. As primeiras informações do Cruzeirão com Emerson Pancieri nessa segunda-feira nublada, chuvosa em algumas partes da capital mineira. Aí na Pampulha o tempo também tá bem fechado. Por cima, por baixo, tranquilidade pro trabalho, né, Panci? Bom dia.
1: Bom dia, Tiagão. Um abraço para você, para quem nos acompanha aqui no Rádio Esportes da Itatiaia. Ótima semana para todo mundo. Alô, Nação Celeste. É quarta, hein? Saudade que nós estamos do Cruzeirão mais lindo do mundo. Por aqui, Tiagão, o sol tá legal, né? O sol marcando presença, tá assim nublado. Choveu um pouco mais cedo aqui na região da Pampulha, mas os atletas estão finalizando a atividade no campo 4 com o sol, né? A presença do sol aí para início dessa semana de trabalho na Toca da Raposa. Tiagão, daqui a pouco nós vamos detalhar essa questão de jogadores que vem treinando à parte. Teve um trabalho aberto à imprensa aqui no último sábado. Jogadores que podem ficar de fora dessa partida contra o Tricolor do Morumbi, mas precisamos destacar, foi um assunto que ganhou grande repercussão no último sábado por conta da despedida tanto do Paulinho quanto do Mirassol. O Paulinho foi às redes sociais e falou, né, que fez de tudo, aprendeu, errou.

0: jogou, se dedicou ao máximo pelo Mirassol, que leva o Mirassol no coração, toda a estrutura que ele pôde também aprender, essa organização de futebol, se preparou para isso, né? Feitos importantes. O Mirassol foi quarto colocado do Campeonato Brasileiro do ano passado, o Cruzeiro foi o terceiro. Mirassol, adversário que sempre levou dificuldade para os outros times, né? Jogando em casa, jogando fora, e teve esse trabalho do Paulinho lá, né? Esse ano disputando a Copa Libertadores, então, sendo muito grato ao Mirassol. E do outro lado, o Mirassol também, né? Desejando sucesso na carreira do Paulinho, sucesso nesta vida dele profissional que segue. E aí que entra o Cruzeiro. A reunião com o Paulinho foi na sexta-feira, durou mais ou menos 4 horas com o Juninho Antunes, vice-presidente do Mirassol. E ele apresentou tudo aquilo que tinha como objetivo na carreira. Por isso, o Paulinho ainda não assinou o contrato, Thiagão, vale destacar isso, não está assinado, está acertado, está totalmente alinhado com o Cruzeiro, mas a chegada dele prevista aí para depois do jogo do Grêmio. Então lá pro dia 19, o Paulinho vai estar aqui na Toca da Raposa, tá resolvendo algumas questões pessoais também, né? Tá tratando dessa mudança para Belo Horizonte, tá chegando aqui na capital mineira, entregando também imóvel em Mirassol, enfim, tá participando a família também desse momento aí do Paulinho, mas tudo alinhavado entre as partes, tudo alinhado entre as partes para que o Paulinho chegue ao Cruzeiro. Essa é a informação. Um contrato de 2 anos, muito contente, né, com o que o Cruzeiro está propondo para ele. Realmente um protagonismo no futebol. O Paulinho chega não para ser mais um, mas para ter essa voz ativa com a presidência, né, com o Pedro Lourenço, com o Pedro Júnior, com o Arthur Jorge, trabalhar ao lado do Joaquim Pinto, do próprio Bruno Spindel, que vai continuar no clube. Essa informação, muita gente pergunta, e o Spindel? O Spindel tem aí conhecimentos também administrativos, enfim, é um homem que mantém também essa cadeira no Cruzeiro, mas chega o Paulinho com essa força e com essa bagagem também de vestiário, Thiagão. Tô sentindo que pesa muito, lógico, um cara que se especializou, né? Estudou, é um profissional que estudou para ter esse cargo, mas que manda muito também o vestiário, Thiagão. Tô sentindo que isso pesou muito nessa escolha do Cruzeirão.
1: Ah, não tenha dúvida, né, Pancieri? Agora, a gente já falava bastante desse assunto nas últimas semanas, toda sorte do mundo ao Paulinho, bem-vindo a Belo Horizonte. Ô, Paulinho, vai experimentar aquele feijão tropeiro depois, aquele tiragosto e aquele torresminho também, Paulinho, você vai conhecer um pouco mais da nossa culinária. Agora, é claro que o trabalho dele é extracampo, imediatamente num primeiro contato de vestiário, né, apaziguar qualquer tipo de aresta que eventualmente possa existir, e depois no mercado, lá em dezembro, quando aí sim, efetivamente, ele põe a mão na massa de mercado, de quem fica, de quem sai, de montagem de elenco. Para tudo isso, pensando no ano que vem, tem que ter Libertadores, Pancieri, e pensando nas primeiras colocações do brasileiro, quarta-feira, 9:30 é o São Paulo. O que o técnico Arthur Jorge está projetando para esse jogo, começando a semana com muito trabalho aí na toca, Pancieri.
0: Exatamente, ô Thiagão, você foi no ponto, né? Não adianta você planejar algo que você não tem, né? Que é a Libertadores, o sonho e o objetivo de todos aqui na Toca da Raposa. Até muito aquilo que disse, né? O Arthur Jorge participou aí recentemente daquele podcast, o Charla falou, né? Desse objetivo do Cruzeiro, e ele vem falando isso também nas últimas entrevistas. É interessante que o Arthur Jorge, ele não gosta da palavra obrigação. Ele diz que a obrigação é de todo mundo se doar dentro de campo, né? Da turma suar a camisa, dos jogadores lutarem o tempo inteiro, né? Se dedicarem, essa é a obrigação. Agora, depois dessa luta e dessa vontade, o resultado vem, né? Na palavra aí do Arthur Jorge. Então, vamos lá, Thiago. O Neyzer Villarreal vem fazendo trabalhos à parte aqui na Toca da Raposa. É um jogador que não atua desde o clássico contra o Atlético, quando o Cruzeiro foi eliminado na Copa do Brasil. Sinceramente, tô achando que, mesmo sendo reserva, não vai dar pro Neyzer, não. O Matheus Henrique, ele foi baixa no treino de ontem e foi baixa no treino de anteontem. Ontem fez um trabalho à parte. Vamos ver como é que vai ser a resposta dele em relação às atividades de hoje, né? Pra gente atualizar. Pode ser aí um desfalque também no meio-campo do Cruzeiro. Matheus Henrique, que é aquele 12º jogador do Arthur Jorge, né? Seu nome, seu bairro. Sempre entra. Faça chuva, faça sol, faça tempo dublado,

0: Matheus Henrique tá lá no Cruzeiro, né? Então teve essa, tem essa interrogação. E o Vidalba, que é um atleta que entrou bem no segundo tempo do jogo contra o Vitória, marcou o gol, é outro jogador que vem demonstrando um desconforto muscular e vem fazendo trabalho à parte. Então esses três aí para quarta-feira, Thiago Reis, meu amigo, eu tô com as barbas de molho se eles vão participar dessa partida contra o Tricolor do Morumbi.
1: Boa, Emerson Pansieri. Aliás, lembrando ao ouvinte, o Pans trouxe aí detalhes dessa provável escalação do Cruzeiro. Hoje de manhã, o Kenny Arroyo virou manchete no futebol equatoriano. Ele bateu um pênalti, rapaz, de cavadinha na Copa Quirim. O Equador perdeu para o Panamá nos pênaltis. Aliás, o início do Marcelo Gallardo como técnico do Equador é terrível. Ele empatou com o Japão, empatou agora com o Panamá. E depois de 1-1 no tempo normal, na disputa de terceiro lugar da Copa Quirim lá no Japão, em Tóquio, o Arroyo meteu um pênalti de cavadinha. Nesse jogo também estiveram em campo o Alan Minda e o Preciado do Atlético, foram titulares. 3 jogos do Marcelo Gallardo no Equador, nenhuma vitória. Mas o, quem teve a curiosidade, o Arroyo, rapaz, meteu uma cavada. Ele vem se destacando mesmo neste início ruim da seleção equatoriana. Nath Fiuza, Ale Oliveira, comentaristas do Rádio Esportes, pra gente falar um pouco mais dessa projeção do jogo contra o São Paulo. Eu tenho dito, Nath Fiuza, já há algum tempo, da necessidade de voltar o Cruzeiro até aquela sinergia com a torcida, que o torcedor compareça, mesmo numa quarta-feira 9:30. Poxa vida, é o São Paulo, né? Um adversário importante, forte, tradicional, e o Cruzeiro precisa retomar, pegar o caminho das vitórias, da boa energia, terminar esse ano bem, com a vaga direta na Libertadores, hein, Nath? Bom dia.
2: Sem dúvidas, Thiago. Bom dia, viu? Meu abraço a você, Emerson Pansieri, Ale Oliveira, todos que nos acompanham aqui na Itatiaia nesta segunda-feira. É importante, né? E é um desafio difícil esse São Paulo, que oscila muito, perdeu o clássico para o Santos, que foi disputado, né, nesta data FIFA, jogo atrasado da rodada 21. Então é um São Paulo que chega a Belo Horizonte pressionado, precisando pontuar. O Cruzeiro pode usar isso também a seu favor. Vai estar jogando em casa, é importante que a torcida compareça. A gente sabe, né? O tempo chuvoso em BH, o torcedor também ainda um pouco chateado com o time, mas tem que entender que muito também do que acontece dentro do campo é a energia passada pelo torcedor das arquibancadas, né? E o torcedor do Cruzeiro sabe muito bem disso, porque tá sempre lotando o Gigante da Pampulha. Mas é um compromisso para o Cruzeiro vencer e engatar já uma boa sequência. Eu tava até abrindo aqui para não errar nenhum jogo, mas tem agora São Paulo, depois vai pegar o Bragantino, que também é um time ali intermediário de tabela, né? E depois terá 2 compromissos contra equipes que estão brigando contra o rebaixamento. O Grêmio e o Remo, tá numa situação até mais difícil, talvez até lá já esteja quase que numa situação irreversível. Mas são 4 jogos do Campeonato Brasileiro, né? 2 aí contra times que estão brigando na parte de baixo da tabela, situações que o Cruzeiro pode aproveitar para pontuar, para engatar uma boa sequência, e depois para finalizar o mês de dezembro ainda tem o clássico contra o Atlético, que é também um adversário que está tentando chegar a essa Libertadores. Então, muito importante que o Cruzeiro passe até agora regularidade. É isso que vai fazer com que o time celeste chegue até a Libertadores no ano que vem. E sobre o Paulinho, é muito importante o movimento que o Cruzeiro fez de trazer o Paulinho já nesta temporada, para que ele possa participar ativamente do planejamento do ano que vem, identificando inclusive as lacunas que existem neste elenco, ou de jogadores que não devam continuar, outros que precisam chegar, né? É claro que o Paulinho vai chegar agora numa situação mais emergencial, digamos assim, de unir esse vestiário de novo, de apaziguar as coisas, de trazer motivação, de tirar acomodação, de discutir coisas táticas com o Arthur Jorge, porque isso também tem faltado. Mas o caminho do Cruzeiro até a última rodada do Brasileirão vai dar muitas respostas ao Paulinho sobre o elenco para o ano que vem. Então é importante demais que ele já participe desse processo, né, Thiago?
1: Exato, Nath, já está interagindo e parece que o Cruzeiro acerta muito nesse timing, né, Nath? Da chegada dele para se ambientar, entender as necessidades, carências. Jogadores estão emprestados aí também, que podem ser aproveitados na próxima temporada. 11:52, quero te ouvir também, Ale Oliveira, ainda muitas possibilidades de projeção do time. O Pansieri trouxe aí várias situações, mas para além de quem for a campo, né, dos jogadores escolhidos,

0: Cruzeiro precisa dar uma resposta ao seu torcedor jogando em casa. Me parece, Ale, que esse jogo pode nortear o que vai ser o restante do ano do Cruzeiro, que os jogadores tenham essa noção de que é um jogo não só de três pontos, mas de voltar a ganhar o torcedor, de puxar a torcida para cima e aí ter um fim de ano mais tranquilo com uma vaga de Libertadores. Bom dia, Ale.
1: Bom dia, Tiagão, bom dia aos companheiros e a todo mundo que nos consagra na rádio mais ouvida do Brasil. Dá aquela arrancada, né? Até porque é claro que o torcedor ainda tá machucado com as eliminações, tanto da Libertadores como da Copa do Brasil, mas a campanha recente no Brasileirão é boa. São 6 vitórias nas últimas 8 rodadas. O Cruzeiro está a 3 pontos do G4, que significa uma classificação direta para a próxima Libertadores, um dos objetivos para a próxima temporada, né? E no retorno do Campeonato Brasileiro, só está atrás de Flamengo e Santos. Então, assim, no Brasileirão, se você fizer esse recorte, eu acho que o retrospecto recente é positivo. E aí, uma vitória contra o São Paulo embala esse time para essa reta final de campeonato e para buscar os seus objetivos e mais, né? Não só os objetivos do clube, né? Que é estar com uma boa classificação, fazer bons jogos, terminar bem o ano, mas também individuais, né? Você vai ter aí a cada jogo, Thiago, principalmente depois da chegada do Paulinho, uma seletiva, né? Para ver quem tem condição de permanecer para o próximo ano, né? Pro projeto de 2027. Quem serão os escolhidos da comissão técnica e diretoria para que o Cruzeiro seja ainda mais forte, né, no ano que vem. E o São Paulo é um adversário que tem muitos problemas, né? São 2 derrotas nas últimas 3 rodadas, inclusive para rivais, né, como Palmeiras e o Santos. E fora de casa, o São Paulo vai muito mal. São 11 jogos sem vencer pelo Campeonato Brasileiro como visitante. É uma oportunidade gigante do Cruzeiro de conseguir um resultado positivo.
0: É isso, botando fé pra cima, hein, Cruzeiro?
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0: massa. Galo ganhou, fim de semana, hein? No sabadão, Arena MRV, o Atlético venceu a equipe do Bragantino. Ale Oliveira, estivemos lá, vamos colocar na tela melhores momentos para quem tava envolvido com a eleição, né? Muito se falando de política, mas teve rodada pro Galo, né? Esse jogo único no sábado do Atlético contra o Bragantino, você comentou na Itatiaia, e o Atlético não fez um grande jogo, mas ganhou. Eu até abordava com os jogadores na zona mista, né, Ale? Contra a Chapecoense, massacrou. Quase 30 chutes no gol e empatou. Agora tomou um massacre, o Delfim, melhor em campo, goleiro do Galo, fez absurdos na Arena MRV. E o Galo ganhou, Ale Oliveira.
1: É, com muitos desfalques também, né? Lesão, data FIFA, enfim. O Atlético não pôde contar com jogadores importantes, mas mesmo assim conseguiu um resultado positivo contra um Bragantino que fez um grande segundo tempo, né? Foram várias chances, oportunidades criadas pela equipe de Bragança Paulista, e o Atlético ficou muito mais na marcação, né? Jogando mais em função do erro do adversário e contando, como você disse, com uma grande atuação do Delfim. Foram 7, 8 defesas muito importantes que fez o goleiro reserva do Atlético e que garantiu esses 3 pontos, que dão uma tranquilidade ainda maior pro Atlético, falando de campeonato brasileiro, e daqui a pouco começa a disputa das Copas, né? Semifinal de Sul-Americana, de Copa do Brasil, e o Atlético tá aí com seus 43 pontos, na 7ª colocação do Campeonato Brasileiro, bem tranquilo com relação ao Campeonato Nacional. Alguns jogadores que jogaram menos do que a gente está acostumado a ver, né? O Fred, por exemplo, não teve tanto destaque, Coelho também não, o Renier participou pouco, né?
0: Aliás, o Fred fez o pior jogo dele com a camisa do Galo,
1: eu acho,
0: né?
1: Que foi, eu acho que foi sim, até porque o Atlético ficou menos com a bola, né? Em função da necessidade do Bragantino de buscar pelo menos a igualdade, né? Mas tem boas notícias, além da vitória, evidentemente, que tem a estreia do Léo Duarte, que eu acho que fez um bom jogo, o Lianco conseguiu fazer uma boa partida, não vinha bem, o Vitor Hugo, meia, voltou a jogar, né? O Cícero foi titular, teve oportunidade, o Alexander entrou novamente, então, além do resultado positivo, que é o mais importante, a moral, a confiança e a subida aí na classificação no Campeonato Brasileiro, eu acho que tem retornos também que a gente pode entender como positivos, pensando na sequência da temporada.
0: Ô, Nath, quem tá no YouTube tá vendo o lance envolvendo o Cassierra. Aliás, o Cláudio pode atualizar daqui a pouquinho se ele machucou ou não. Ele entrou no jogo e saiu depois lesionado. Torcida tá pegando no pé, não tá aguentando. Cassierra, filho meu. Olha, defesas inacreditáveis, Nath, do Delfim. Ele fez pelo menos 3 ou 4 defesas de um nível, assim, extraordinário. Fez defesas também de segurança, mas salvou o Galo, o Delfim, e salvou o Natanael também, que tava ali dando um recuo, entregando a paçoca. O Galo ganhou, Nath, vitória importante, Natália Fiuza.
2: É, que teve essa assinatura, esse protagonismo do Gabriel Delfim, né? O que o Gabriel Delfim tem feito substituindo o Everson, realmente não dá pra gente normalizar. É uma notícia extraordinária para o Atlético, saber que tem, né, um outro goleiro no elenco com essa capacidade, com essa qualidade, com esse poder de ser decisivo em lances cruciais. Eu acho que de fato ele deve ter feito aí umas 4 defesas extraordinárias, mas se você for juntar, acho que todas as intervenções foram 7 ou 8 intervenções determinantes para a conquista dos 3 pontos.

0: jogadores, né? E ficava aquele temor, né? Nossa, quando não tiver o Everson, porque não era só a preocupação do mata-mata da Copa Sul-Americana contra o Santos, mas a sequência também do Campeonato Brasileiro, em que o Atlético tá nessa luta de se aproximar do pelotão de cima, se manter numa boa condição de brigar também com o Libertadores, porque as Copas têm uma situação que não dá pra gente prever, mas o Gabriel Delfim tá dando conta do recado. E acho que de modo geral, né? Há pouco a gente falava também do Otávio no Cruzeiro, agora voltando ao time depois da participação com a seleção brasileira, é uma ótima notícia para o futebol de Minas Gerais. Dois goleiros dessa qualidade, dessa excelência e tão jovens e com tanto ainda a conquistar, a desenvolver e a se tornarem ainda melhores. Mas de toda forma, ainda que o Atlético não tenha jogado tão bem, e o Ale explicou, né? O Fred não jogou tão bem, o time estava muito mudado, desfalcado e tudo mais, um resultado fundamental para recuperar os pontos, que aí dá pra gente chamar como perdidos, né, diante da Chapecoense, porque o jogo em casa contra a Lanterna, para aproveitar também essa sequência, né? Com esse jogo atrasado, o Atlético fez 3 partidas consecutivas na Arena MRV: Fluminense, Chapecoense e Bragantino. Sai desse período sem nenhuma derrota, faz 7 pontos, então também é esse aproveitamento regular dentro de casa que tem feito a diferença ao Atlético. E agora terá 2 jogos difíceis, né? Porque antes do Montevideo Ciritor, tem o Atlético Paranaense e o Santos, que é outro time que vem crescendo muito, já tá sonhando também com vaga em Libertadores, e o bom desempenho nessas partidas do Brasileirão vai manter também o alto nível para quando chegar o mata-mata das Copas, né, Thiago?
1: É isso, Nath. Galo, 7º colocado, e agora ganha esse embalo para enfrentar o Atlético Paranaense. Jogo da quinta-feira às 8h. Cláudio Rezende vai chegar já já com mais informações do Galo e essa preparação do Atlético para a sequência. Tem aí Sul-Americana, semana que vem, decisão contra o Montevidéu. Tem o Grêmio na Copa do Brasil. Aliás, Cláudio também atualiza já já a venda de ingressos. 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

0: agora é o Furacão na quinta-feira. E semana que vem já tem decisão de Sul-Americana. A massa se preparando, animada, galo embalado para conquistar títulos nesse 2026. Claudio, boa tarde.
1: Um abraço, Thiago. Boa tarde a você também. Boa tarde ao Ale, a Nath. Ótima semana a todos. É, o galão da massa agora vai pegar o Atlético Paranaense, que podemos dizer é a sensação desse campeonato brasileiro, né? Tá no G4 ali desde o início da competição e muito forte em casa. Arena da Baixada, quinta-feira, 8 horas da noite. Começou agora pela manhã a preparação do time do Barba Domingues para esse jogo. Já respondendo sua pergunta, o Cassierra, Thiago, ele teve uma fisgada na coxa, né? Esquerda, e vai passar por exames de imagem hoje à tarde. Então, o Cassierra deve ser, assim, baixa do Galo, né? Se confirmada a lesão, pelo jeito que ele saiu, né, Thiago? Dando um soco no gramado ali, parece que deu ruim para ele. E vamos aguardar aí só o resultado de exame de imagem. Por outro lado, Thiago, o Cassierra tá numa fase complicada. O Thiago Borbas volta a ficar disponível, né? Fica importante aí pro técnico do Atlético Barba Domingues. Agora, você encheu a bola do Gabriel Delfim aqui, mas você votou em outro. Você votou no Bernard, Thiago Reis, como o melhor em campo.
2: Ah, vagabundo.
1: Inclusive.
0: Eu, Bernard.
2: Não, você, claro. Acabou.
1: Inclusive, ah. O Delfim ainda tá se perguntando o que eu preciso fazer pro Thiago Reis votar em mim, né?
0: Porque... É que se eu, agora estamos no período eleitoral, tem um voto útil.
1: Um voto,
0: né? Voto útil. É. Então, meu voto. Então, prestigiar o cara que fez o

0: do Vitória.
1: Exato, isso começou com ele, né, Thiago?
0: Ah, deu uma moral pra ele.
1: A bola do Bernard.
0: O Bernard tá jogando muita bola, ele tá muito prestigiado também com o técnico Barba Domingues. Eu conversei com o Bernard, vamos ouvir o Bernard, você da live, vai poder assistir também a essa entrevista que eu fiz com ele na Arena MRV, primeiro sobre esse momento dele, decisivo, fazendo gols, protagonista do time do Galo, e agora esse tipo de jogo, né? A vitória, inclusive, dá um conforto, porque já já tem decisões importantes. Vamos ouvir o Bernard aqui no Rádio Esportes.
2: Viver nesse momento pra mim aqui com essa camisa é muito especial, é algo que é o que eu esperava desde o início, desde que eu cheguei, porque eu já falei que milhões de vezes, eu sou o cara que mais me cobre, eu sou o cara que mais bato em mim mesmo, querendo o melhor meu para poder ter o melhor aqui dentro do Galo. Então, tá podendo viver esses momentos aqui, fazendo gols, ajudando a equipe bem também, porque eu acredito que quando o time tá bem, eu acho que individualmente as coisas acabam florescendo com mais naturalidade. Então, eu acredito que é isso. A gente tem visto aí vários jogadores bem, justamente por isso, por aquilo que a gente tem construído como grupo.
0: Pensando nessa construção, futebol é muito maluco, né? O Atlético jogou muito bem com a Chape e não venceu, hoje não joga tão bem e vence, né? Tem que encontrar esse equilíbrio aí pra reta final, pra jogar bem e vencer?
2: Sem dúvida nenhuma. São essas coisas que acontecem no futebol. Acho que o futebol, ele move tanta paixão, justamente por isso, né? Sim, às vezes nem o time que joga melhor vai vencer, e acaba em alguns momentos o time que jogou bem, mal, acaba vencendo numa bola parada, num momento oportuno do jogo. E assim, eu acredito que o Bragantino foi melhor que a gente aqui hoje, finalizou mais, mas a gente tá muito feliz com os três pontos, porém é uma situação no qual a gente tem que observar, tem que corrigir, tem que ajustar, para que a gente possa, como você disse, ter esse equilíbrio no final, para que a gente possa não sofrer tanto e se Deus quiser, é claro, conseguir sair com as vitórias. Mas um ponto importante também foi a gente acabou não sofrendo gols hoje, então isso é algo muito bom pra gente, que vinha sofrendo bastantes gols nos últimos jogos. Então eu acredito que é isso, a gente vai aos poucos construindo também essa forma de defender bem. Lógico, hoje muito por mérito do Delfim, pelas defesas e por tudo que ele fez, porém é importante no geral pro time também.
0: Boa, Bernard, conosco aqui no Rádio Esportes, resenha que eu fiz com ele após o jogo lá na Arena MRV no sábado. Cláudio Rezende.
1: Sim.
0: O torcedor atleticano tá ansioso por duas informações. A primeira delas, para esse jogo de quinta-feira, a gente falava ainda há pouco aqui no noticiário do Cruzeiro dos jogadores que atuaram pela seleção equatoriana, né? O Minda jogou, o Preciado também, o Alan Franco não apareceu, coisa rara, né? O Equador jogar e o Franco não tá em campo. E tem a seleção colombiana, o Castanho joga. Será que ele vai poder ser aproveitado na quinta-feira contra o Atlético Paranaense, Cláudio?
3: Olha, Thiago, é o seguinte, as informações que a gente apurou do Galo sobre os jogadores de seleções. O Castanho ainda tem um amistoso amanhã com a seleção da Colômbia contra o Peru nos Estados Unidos. Mas o Atlético fez uma logística especial para o Kevin Castanho e ele será guardado no dia do jogo em Curitiba. Então ele vai direto dos Estados Unidos para Curitiba para se juntar à delegação. E aí vai depender, né, Thiago, se ele vai jogar ou não amanhã, né? Se o cara jogar 90 minutos na terça-feira, muito possivelmente o Barba não vai utilizá-lo no time titular na quinta, né? Com a viagem ainda internacional. Mas, de qualquer forma, o Galo fez a logística para que ele esteja disponível. E o Alan Franco é boa notícia, ele não jogou, então, ou seja, ele chega amanhã à noite junto com os dois jogadores, o Minda e o Preciado, que você destacou aí, foram titulares hoje. Eles vão chegar amanhã, já final da noite, início da madrugada. Como o Galo viaja na quarta, eles poderão viajar, vai depender da avaliação aí do Barba. E o Vitão com o Pacini, Thiago, chegam hoje à noite. Então o Vitão e o Pacini, ontem inclusive o Vitão nem participou do amistoso, assim como o Franco, o Pacini foi titular. Então ficou um cenário melhor aí para Vitão e Franco, pelo menos, para serem utilizados nesse jogo. Já o Castanho, o Galo tá fazendo a parte dele, Thiago. Vamos ver aí se o Barba vai ou não utilizar esse jogador na quinta-feira.
0: Olha, Oliveira, o Castanho vale todo esse sacrifício pra quinta-feira. Eu vou te falar, gostei de novo do Cicê, viu, Alê?
1: É.
0: De novo com personalidade no sábado lá na Arena MRV.
4: O Castanho é o primeiro volante, né? O jogador de proteção, titular absoluto. Eu acho

0: jogo castanho vale sim o sacrifício. O jogo é que não vale tanto, né? Então você sair de uma viagem longa, não sei se vai jogar, o Claudião já explicou a situação, mas eu acho que o jogo não é tão relevante, tão importante a ponto de você correr qualquer tipo de risco, né? A gente tem falado aqui, o Campeonato Brasileiro tem que ajudar as Copas nesse momento, eu não acho que seja o caso não. O Castanho é muito bom, titular absoluto, um grande reforço, mas eu acho que dá para preservar um pouquinho pensando na sequência da temporada.
1: O Cláudio Rezende, venda de ingressos já, a torcida comprando os bilhetes para o jogo contra o Montevidéu. Essa venda já começou há alguns dias e também já está rolando venda para o jogo do Grêmio, semifinal de Copa do Brasil. É decisão em cima de decisão, Cláudio.
2: É, e começou hoje às 10 da manhã a venda de ingresso aí para esse jogo Galo e Grêmio. É, o jogo é só em novembro, Thiago, mas o Galo já antecipou aí porque é para esse jogo, a procura vai ser muito alta. É um sábado, né, dia 7 de novembro, 6 da noite na Arena MRV, o duelo Galo e Grêmio é o jogo de volta nas semifinais da Copa do Brasil. E o Galo manteve, Thiago, o preço de R$29,90 para o setor Internorte. Só esse setor aí promocional, os outros setores, pela importância do jogo, os valores mais altos para essa partida. Inclusive, não haverá ingressos adicionais para sócios. Campeonato Brasileiro, o sócio já está acostumado, né, Thiago? Pode comprar o dele e compra também com desconto para outros pessoas, para levar mais gente na Arena MRV. Para esse jogo, não. Então, vamos ter a casa cheia, não tenho dúvida nenhuma, tanto para semana que vem, que é o jogo contra o Montevideo City Torque, dia 14, quanto esse jogo aí no início de novembro, Galo e Grêmio. Os dois jogos, o torcedor já tá podendo comprar ingresso, viu, Thiagão?
1: Boa, Cláudio Rezende, alô, massa do Galo, é decisão, né? Tem Copa do Brasil, tem Sul-Americana, bora pra Arena MRV, o Galo precisa do seu apoio. E já, vamos falar de uma treta, já que o Galo definiu onde vai jogar. Quem ainda não definiu onde deve jogar é o Vasco da Gama. Na Sul-Americana, o Vasco vai enfrentar o Boca Juniors e acaba de sair uma decisão judicial. A justiça negou o pedido do Vasco para jogar contra o Boca Juniors no Maracanã. A decisão foi tomada ainda há pouco pela juíza Adriana Marques dos Santos, da segunda vara civil do Rio de Janeiro, e ela negou o pedido do Vasco. Segundo a decisão, existem avaliações técnicas divergentes apresentadas pelo Vasco e pela concessionária do Maracanã sobre os possíveis impactos do duelo no gramado do estádio. Segundo a juíza, a decisão exige uma análise mais profunda, com a possibilidade da realização até de uma perícia. Dessa forma, não há como determinar de maneira imediata se o campo vai aguentar ou não as partidas previstas para o período. Ô Natfiusa, temos que lembrar que quem administra o Maracanã é a concessionária Fla-Flu, que não tá fazendo força nenhuma pro Vasco jogar lá. E não pode jogar em São Januário por uma questão da capacidade do estádio, né? A semifinal demanda um estádio com uma capacidade maior de público. Já pensou o Vasco tendo que jogar no Engenhão, em Brasília, um jogo tão importante? E não vem me falar que é gramado, não. Tem futebol americano lá outro dia, né, Natfiusa?
3: É, acho que a grande questão aí desses laudos técnicos do gramado é porque é semana de Libertadores e semana de Copa Sul-Americana, né? Então, se eu não me engano, o jogo contra o Flamengo, o jogo do Flamengo, né, contra o Estudiantes, é a volta no Maracanã na mesma semana desse jogo do Vasco contra o Boca. Então, ainda que um jogue na terça e o outro jogue na quinta, por exemplo, é um intervalo muito pequeno. E esse jogo do Flamengo contra o Estudiantes deve ser o jogo de quarta noite, 9:30, até por causa da TV, né? Então, ter jogos aí num período de 24 horas, acho que é mais essa questão aí que eles estão alegando. Mas para mim, acho que há argumentos prós e contra o Vasco usar o Maracanã ou não. Para mim, o que não tem argumento que defenda é o argumento da Conmebol de que tem que ser um estádio para mais de 30 mil lugares. Eu acho isso inacreditável, Thiago. Eu acho que é um atraso de vida. São Januário é um estádio super tradicional. O Vasco faz sua campanha inteira lá, sabe? Tem outros times também do continente que jogam em estádios mais acanhados. Uma coisa é você criticar uma falta de estrutura. Ah, não vai jogar em São Januário porque o vestiário não está de acordo com o padrão FIFA, com o padrão Conmebol. Aí é uma coisa. Não vai jogar em tal lugar porque o gramado não está no padrão adequado. Aí é uma história. Mas simplesmente pela capacidade, eu acho isso uma sacanagem com o time. Imagina se o Vasco tiver que jogar em Brasília, no Mané Garrincha ou em qualquer outro estado, um jogo decisivo na sua história, e depois tem que jogar lá na Bomboneira, Caldeirão, né? Lotado. Mas o Vasco não pode jogar.

0: jogar no seu próprio estádio. Eu, de verdade, entendo quem concorda com a decisão da Conmebol, mas eu sou totalmente contra.
1: Eu também tô contigo, viu, Nath? E é incrível como aqui no Brasil tudo acaba na justiça, né? Vai tudo pra mão da caneta. E aí, ela entendeu que não pode definir se o gramado aguenta ou não aguenta ter perícia. E o Vasco se lascou, tá sem ter onde jogar pra essa decisão de Copa Sul-Americana. E a Conmebol tá no pé do Vasco, exigindo uma resposta o quanto antes. Meio-dia, 18 minutos. Falando em resposta, você já respondeu a pergunta premiada de hoje? Eu quero saber qual foi a última vez que a Itália jogou uma Copa do Mundo. Tem bastante tempo, hein? Você responde no YouTube com o seu nome completo e a resposta do programa de hoje. Também no WhatsApp 996519657. Hoje, pra quem responder certinho, tem o kit Top Food, né? 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Participe comigo, responda a pergunta e concorra aos prêmios. Agora, meio-dia e 19. 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Rápido intervalo, na volta mais do Galo, hein? Mais do Cruzeirão. E destacar também a treta no futebol europeu. O Jorge Jesus, o Mister arregou pro Cristiano Ronaldo, hein? O CR7 teve tapete vermelho estendido pra voltar à seleção. Você vai entender isso já já. E também o Wellington Campos. Você sabe quem são os personagens do futebol que foram candidatos no fim de semana? Quem ganhou, quem perdeu a eleição? O Wellington Campos vai atualizar esse cenário esportivo no domingo de eleição. A gente volta já.
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3: Agora meio-dia com mais 23 minutos, é o Rádio Esportes, ainda mais ouvida do Brasil. E você já vai saber quem são os astros do futebol envolvidos no esporte que saíram como candidatos e perderam, ganharam, quem levou a melhor na eleição de ontem. O Wellington Campos vai atualizar pra gente no Rio de Janeiro. 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Campos, quem é que se deu bem, quem é que se deu mal nas eleições daqueles que são envolvidos no esporte, hein, Wellington Campos?
4: Alô, Thiago, alô, amigos da Itatiaia, pois é, e do futebol para a política, tivemos aí muitos derrotados. Vamos lá, Edmundo, o animal, esperava ser eleito pela torcida do Vasco. Donizete Pantera, o Rodrigo Dinamite, filho de Roberto Dinamite, Marcelinho Carioca, Vanderlei Luxemburgo, o atacante Luiz Fabiano da seleção brasileira, Finazzi, ex-Corinthians, Washington, coração valente, o goleiro Sérgio, ex-Palmeiras, campeão da Libertadores. Esses aí foram rejeitados pelos eleitores e não foram eleitos a cargos como deputado estadual e deputado federal. O ex-goleiro Danley do Grêmio, esse aí conseguiu no Rio Grande do Sul 105 mil votos e foi reeleito como deputado federal pela quinta vez. Quinto mandato de Danley, ex-goleiro do Grêmio e da seleção brasileira. Inicialmente foi o único que até agora a gente encontrou como eleito, viu, Thiago? Meus amigos na Itatiaia, do Rio de Janeiro, o Wellington Campos.
3: Valeu, Wellington. É o Danley, ex-goleiro do Galo, também eleito mais uma vez lá no Rio Grande do Sul. Olha, Oliveira, você que é nosso especialista quando o assunto são influencers, caneta azul, menina da bota, dançou todo mundo. E no esporte, só o Danley. O Marcelinho foi candidato em Brasília. Os caras não têm vínculo nenhum, né? Do nada, ah, vou lá em Brasília, vou ser candidato. Dançou também.
5: É, e aí a gente espera que aqueles que conseguiram se eleger, que façam um bom trabalho, né? Que seja no esporte, né? Que é o ramo de atividade deles, mas que consigam fazer por onde, né? Essa é a expectativa. E o Caneta Azul, só você votou no Caneta Azul, infelizmente pra ele, né?
3: Meio-dia, 28 minutos.

0: grandes jogos. Hoje, por exemplo, tem esse Itália e Turquia, tem França e Bélgica. Tivemos bons jogos também no fim de semana aí na Europa. E essa treta que tá tomando conta do assunto no futebol internacional, esse rolo do Jorge Jesus com o Cristiano Ronaldo. Vamos direto à Europa, correspondente internacional da Itatiaia, Renato Paí. Fala aí, Renato.
1: Fala, Thiago Reis. Se a data FIFA terminou para o Brasil, ainda tem muito jogo aqui na Europa para encerrar essa última rodada da Liga das Nações. Hoje, aqui em Paris, a França recebe a Bélgica no Stade de France. A equipe de Zinedine Zidane lidera o grupo A com 7 pontos e vem de um empate em 1-1 contra a Itália. O técnico ainda não repetiu nenhuma escalação e a expectativa é de um time titular modificado na partida de logo mais. No mesmo grupo, a Itália recebe a Turquia em Bolonha. Os italianos têm 4 pontos e precisam da vitória para se aproximar da França e da Bélgica. Roberto Mancini confirmou que o Moise Kean está fora por lesão, então Pio Espósito deve usar a camisa 9. A Itália já goleou essa mesma Turquia por 4-1. Vamos ver se os italianos seguem embalados com os últimos 2 resultados. Voltando ao final de semana, a gente tem que destacar a Inglaterra, que deu um show, goleada histórica por 7-0 contra a Croácia. Foi a maior derrota da história dos croatas. Harry Kane marcou 2 vezes. E Portugal garantiu a classificação para as quartas de final. A seleção portuguesa venceu a Noruega por 2-1 no Porto. João Cancelo empatou depois do gol norueguês e Gonçalo Ramos marcou o gol da virada aos 34 do segundo tempo. Portugal tem 4 vitórias em 4 jogos com Jorge Jesus, mas claro que a vitória não acabou com a polêmica envolvendo Cristiano Ronaldo. JJ havia prometido esclarecer o que aconteceu com o CR7 depois do jogo desse domingo. O treinador português foi questionado novamente sobre o episódio e afirmou que realmente o problema foi colocá-lo para aquecer e depois não colocá-lo em campo. Diz que isso passa com todos os jogadores, mas que entende que Cristiano é um símbolo. JJ tentou ali passar a sensação de que não há nenhum problema e que as portas estão abertas para o retorno do craque luso, com seu tradicional jeito ranzinza de ser, não assumiu nenhuma culpa. Vamos ouvir um trecho da entrevista coletiva de Jorge Jesus.
2: Mas o que é que verdadeiramente aconteceu? O problema que gerou isto tudo foi o facto do jogador estar a aquecer. Foi isto que aconteceu. Eu ponho o ônus na decisão daquilo que aconteceu. Agora, pedi desculpa de quê? A quem? Uma das coisas que eu disse ao Cris, disse que ele não podia acabar de chegar na seleção, no campeonato do mundo, a perder e a chorar. Tinha que acabar o campeonato do mundo, tinha que acabar na seleção, a jogar na seleção. E por isso é que foi jogar ali. O primeiro jogo, casualmente, calhou no estádio de Alvalade, ele foi jogar. Era para jogar hoje aqui, mas passou o que aconteceu, tudo foi diferente. Para mim, o Cris, na próxima convocatória, será, caso ele esteja a jogar no Nasser, será um jogador convocável, se ele quiser, regressar à seleção, porque já volto a dizer, não pode cobrar, na minha opinião, uma amizade de 1 ano numa situação que não dá para entender como é que só porque foi ele que criou-se, e se calhar bem, porque ele é um símbolo, este problema todo de aquecer e não aquecer, entrar e não entrar. O Cris é diferente, cá está, é o símbolo, foi diferente, mas isso é um problema, para mim não foi problema, e por isso é que eu digo, o Cris quiser, se estiver a jogar no Nasser, a próxima convocatória vai estar dentro, convocam quem eu quero, não perguntem a ninguém quem quero, não perguntem a ninguém quem é que vai jogar.
1: Agora a decisão está nas mãos, ou a batata quente está nas mãos de Cristiano Ronaldo, que ainda não explicou publicamente todos os motivos que levaram à saída da concentração, mas pode ser que em breve ele também dê a sua versão completa do ocorrido. Lê que publicou que a Federação Portuguesa já prepara um jogo de despedida para Cristiano Ronaldo. E aí, Thiago Reis, para você tem volta a presença dele na seleção? Ou melhor, ele ainda é necessário com uma geração tão boa disponível para Portugal? Com as informações do futebol internacional, direto de Paris, repórter Renato Paim.
0: Ah, eu acho que azedou a garapa pro CR7, viu, Paim? Por mais onatioso aqui o Jorge Jesus, o Mister deu uma bela de uma arregada aí, né? Voltou, não, tá tudo bem. Eu não sabia que ele se incomodava de ficar aquecendo, ele ia jogar agora. Mas é fato que em campo, o Gonçalo Ramos, que é o substituto.

0: dele tá decidindo todo o jogo, tá fazendo gol.
1: Não se compara tecnicamente, né? Longe de ser do mesmo nível, mas em campo tá funcionando. Portugal vem vencendo seus jogos, Nath.
2: Pois é, e acho que essa é a grande questão, né? Se você for comparar qualidade, currículo, história de Cristiano Ronaldo com Gonçalo Ramos, não há, de fato, comparação. Mas o funcionamento do time de Portugal agora é melhor sem o Cristiano e com a presença do Gonçalo, porque é um centroavante com outro estilo, né? Uma capacidade física maior, o time tem mais movimentação, o time tem correspondido melhor dentro do campo. E o pior, digamos assim, para o Cristiano, é que o time está rendendo, de fato, né? O Jorge Jesus já tem feito algumas mudanças táticas e de peças, né? Ele colocou o Palhinha nesse meio campo, que é um volante de mais contenção, tirou o João Neves, assim ele dá mais liberdade para os seus laterais, o Nuno Mendes e o João Cancelo. O Cancelo ontem, inclusive, né? Aparece às vezes como quase que um ala, fez um golaço. Então já é uma seleção de Portugal que toca a bola com mais rapidez, um time mais dinâmico, um time mais agressivo, que tem conquistado resultados importantes justamente nesse recorte sem Cristiano Ronaldo. Então acho que agora o que o Jorge Jesus fez foi jogar a bronca pro outro lado. Olha, se quiser vir, as portas estão abertas, mas vai ter que dançar conforme a música. E a música agora é um Cristiano Ronaldo, que pode ser muito útil para determinado momento do jogo, com a sua experiência, com a sua liderança, mas não numa condição de titular absoluto mais, né, Thiago?
0: É, ô Ale Oliveira, eu vou repassar você a pergunta. A Nath trouxe aí os seus argumentos, dos quais eu concordo, não é? Ele não é mais imprescindível à seleção, mas ele é um símbolo do país. E o Jorge Jesus voltou atrás, né? Porque na última coletiva, a turma perguntava pra ele, e o Cristiano Ronaldo? Ele, ah, o time jogou bem. O Cristiano Ronaldo vai voltar? Eu tô preocupado com a zaga. Agora ele baixou a bolinha. Pra quem conhece o Jorge Jesus, ver esse tipo de entrevista, alguém deu uma chegada nele, viu, Ale?
3: Ah, com certeza, né? Até porque o Cristiano Ronaldo é muito forte. Agora, também pro Jorge Jesus falar uma coisa e fazer outra, não, sabe? Não adianta você também achar que é certeza que ele vai. E tecnicamente, por melhor que o Cristiano Ronaldo seja e tenha sido um grande ídolo da história do futebol e também, evidentemente, de Portugal, hoje ele não é titular da seleção. Hoje ele não é titular, né? Então, o Jorge Jesus acertou o time, né? Acertou sua seleção, 100% de aproveitamento. E se o Cristiano quiser entender essa nova realidade, ótimo. Se não, infelizmente, eu acho que a Federação Portuguesa tem que pensar num jogo de despedida, porque ele merece, sem dúvida alguma, mudou a história da seleção do seu país, mas hoje, tecnicamente, ele tem muita dificuldade para se enquadrar ali entre os 11 preferidos de Jesus, ok?
0: Muito bem, Ale Oliveira, vamos aguardar as cenas dos próximos capítulos envolvendo o Mister. 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
0: Ô, Isabela Gouveia, nesta segunda-feira chuvosa em Belo Horizonte, região metropolitana, o que tá pegando no trânsito, Isabela? Boa tarde.
5: Oi, Thiago, boa tarde para você também, boa tarde para quem nos acompanha aqui no Rádio Esportes. Eu tenho destaques da rodovia MG10, para quem segue em direção ao Aeroporto Internacional de Belo Horizonte em Confins, tem obras justamente no sentido do aeroporto, na chegada, bem no entroncamento, na verdade, da MG10 com a MG424, e por conta disso, com a faixa da direita bloqueada, o motorista enfrenta pelo menos 2 quilômetros de congestionamento. Quem quiser desviar tem a 424 como rota alternativa, mas ainda assim vai pegar um ponto de congestionamento na MG10. Destacando outro ponto da região metropolitana, tem um caminhão tombado em cima de um veículo e de um muro de um Centro Municipal de Educação Infantil, de um CMEI, na rua Zaqueu, no bairro Três Barras, em Contagem, na região metropolitana de

0: Horizonte. O Corpo de Bombeiros foi acionado para o local. Segundo a corporação, não tem ninguém ferido, mas eles estão por lá para realizar os trabalhos, assim como a Transcom e a Polícia Militar. Volto com você no estúdio, Thiago.
1: Muito bem, obrigado, viu, Isabela, atualizando o trânsito pra gente aqui no Rádio Esportes. Já mais do Galo, hein? O Cláudio Rezende com novidades do Atlético e também o Emerson Pansieri com novas informações do Cruzeiro. 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

0: Série B do Brasil. O América na contagem regressiva, infelizmente, para o rebaixamento, né? Para confirmar matematicamente o rebaixamento à Série C. E o curioso é que não mudou nada no clube, né? Diretoria mesma, os jogadores estão todos lá, como se nada tivesse acontecendo. Vamos atualizar o Coelhão com Fabrício Calazans.
1: Tô ligado, Thiago, deixa comigo. Boa tarde pra você, pra nação americana, pra quem se liga no Rádio Esportes. Após a derrota para o Atlético Goianiense, 2-0 no Antônio Ascioli no último sábado, jogadores do Coelho se reapresentam esta tarde ao técnico Douglas Leite. Serão duas atividades, hoje à tarde e amanhã também à tarde. Na quarta-feira, o América recebe o Fortaleza, quinto colocado da Série B, às 8:30 na Arena Independência. Este jogo pode selar matematicamente o rebaixamento do América, se perder para o Fortaleza, e na outra partida o Botafogo de Ribeirão Preto somar um pontinho que seja contra o Operário, jogando em Ponta Grossa, o América estará rebaixado a 7 rodadas do fim da Série B. O Douglas Leite, comandante, conta com a volta do volante Otávio, que cumpriu suspensão pelo terceiro cartão amarelo. O também volante Heitor, que atua ainda como lateral direito, sentiu dores no joelho esquerdo, vai passar por exame de imagem. Este garoto estreou como titular no time principal do América no último sábado e vem de 3 cirurgias no mesmo joelho esquerdo. Então é uma situação que preocupa, e essa tarde devemos ter aí uma atualização da situação clínica do jovem volante Heitor, revelado pelo Coelho. Thiago.
0: Valeu, uma pena, que é bom jogador o Heitor, muito bom jogador essa cria. DNA americano, como disse o Fabrício Calazans. Meio-dia, 41 minutos. Vamos fazer o seguinte: rápido intervalo, na volta, muito mais de Galo e Cruzeiro. Cláudio Rezende e Emerson Pansieri com novas informações do Galo e do Cruzeirão aqui no Rádio Esportes.
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0: Alisson Bancieri. Início de semana, quarta-feira, tem um grande jogo, é Cruzeiro e São Paulo, no circuito de Brasileirão, Panci.
1: Exatamente, R$35 o ingresso. Ô, Tiagão, você falou pra Nação Celeste comparecer, hein? 35 tá ruim não, hein? Ô, Nação Celeste, pra empurrar o Cruzeiro pra buscar esses três pontos jogando dentro de casa. Deixa eu trazer uma imagem. Ô, Tiagão, sabe quem foi a toca da Raposão hoje? Você quer arriscar seu nome do seu bairro?
0: Olha, Pancieri, eu imagino, eu vi umas fotos, recebi umas fotos do Alex Talento. Agora eu não sei se foi de hoje, se foi do fim de semana, foi hoje mesmo?
1: Ele mesmo, na toca da Raposa 1, ao lado do Adilson Batista, né, que é o diretor da base do Cruzeiro, Joaquim Pinto, que faz parte dessa captação também, trabalha nessa integração também do scout, do profissional, né, do principal e da base, e a garotada ficou daquele jeito, né, todo mundo feliz de ver o Alex tem uma história gigante no Cruzeiro, é ídolo do torcedor também, camisa 10 de 2003 naquela campanha da Tríplice Coroa, foi levar um pouco também do seu talento, né? Como o nosso vibrante chamava, né? O talento azul, o Alex esteve também na toca da Raposa 1, com a garotada, com a molecada, com os crias da toca, um momento muito especial também, o Cruzeiro fazendo isso, levando ídolos, né? Para os jogadores mais novos. Aqui na toca da Raposa, então, Zé Lucas chegando hoje à noite, às 11:50, vai treinar amanhã, o Otávio, a novidade hoje participando do treino, e o Arroio já chega amanhã também, às 11:45 da noite, da seleção equatoriana, e já vem pra toca da Raposa direto, Thiagão. Não vai dar nem tempo de treinar com os atletas, já se concentra. Será que o Arroio vai ser titular contra o São Paulo com essa viagem aí e tudo mais? Enfim, fica essa dúvida em relação ao que vai fazer o técnico Arthur Jorge no setor ofensivo, pensando no jogo contra o Tricolor Paulista. Seu nome, seu bairro?
0: Ô, Ale Oliveira, a gente falava sobre o Atlético tá montando pro Castanho uma operação de retorno, sobre o Arroio. Vale o investimento? Ele tem sido, pelo menos foi, o mais decisivo do Cruzeiro dos últimos jogos, né, Léo?
2: Ele e o Otávio também, né? O Otávio também tem feito partidas muito importantes, curiosamente, os dois mais jovens do time titular. Agora, também tem uma coisa, né, do Arthur Jorge, também dá um pouquinho de prioridade para aquilo que ele treina no dia a dia, né? Ele tá tendo esse período aí para arrumar o time, para ajustar o time. E evidentemente o Arroio não faz parte desse processo porque está servindo a sua seleção. Mas de repente as informações, o trabalho que ele tem feito lá no dia a dia sejam assim impactantes para que ele defina a equipe que começa jogando. Ou ele abre mão de tudo isso que ele tem treinado justamente em prol da condição técnica, que é realmente muito boa do Arroio. Essa é uma decisão que pertence ao treinador.

0: eu acho que ele pode se virar sem o Arroio, até para dar moral para ele mesmo, né? Para aquilo que ele tem feito no dia a dia e pro elenco dele, né? Não é um jogo exatamente decisivo. Então acho que ele tem que levar em consideração isso, fora o desgaste também do jogador, que também tem que ser avaliado, né, o Thiagão?
1: Em não tendo o Arroio, o Nath, quais seriam as melhores opções, ou qual seria a melhor opção para esse ataque do Cruzeiro?
2: Você tem a questão do Wesley, né? Há pouco, no último jogo contra o Vitória, o Wesley teve uma oportunidade, às vezes pode jogar pela direita, mas joga também pela esquerda. Você pode colocar, às vezes dar uma oportunidade pro Lúcio, jogar de um jeito diferente, às vezes com quatro homens de meio campo e dois atacantes, Caio Jorge e Lúcio Rodrigues ali, o Lúcio como um falso 9 ali, meio que atrás do KJ, né? Como um segundo atacante, se movimentando, abrindo espaço, puxando marcação, jogando próximo também do Caio Jorge, é uma possibilidade, se você não quiser necessariamente jogar com um atacante de beirada, né? Mas tem essa possibilidade. Tem o João Costa, que ganhou até oportunidades com o Arthur Jorge, mas ainda não teve uma grande atuação. Eu acho que dos disponíveis, eu apostaria mais num esquema, talvez um pouco diferente, com a presença do Lúcio, até acho que ele está sendo pouco aproveitado, pode ser mais, mas com a manutenção, a ideia de um meio-campo mais povoado, para ser um time mais equilibrado, que retenha mais um pouco a bola, que consiga se postar no campo ofensivo com mais gente, né? Se você coloca também um meio-campista a mais, você pode liberar outros atletas. Aquele jogo contra o Atlético Paranaense no Mineirão, o Romero apareceu como um elemento surpresa na área para poder finalizar. Então acho que esse talvez seja o melhor caminho, caso a opção seja não utilizar já o Arroio nesse primeiro jogo, né?
1: O Ale Oliveira, a Nath traz aí dentro desse panorama, imaginando não ter o Arroio, como eu disse, o Equador, falávamos no início do programa, né? Muito mal sob o comando do Marcelo Gallardo, e ainda assim o Arroio tendo sido destaque, ele meteu um pênalti de cavadinha hoje lá na disputa da Copa Biscoitinho do Japão. Ale, importante ter o Arroio inteiro para sequência, ou espera um pouquinho para ele já chegar e tomar o seu lugar, imagino que como titular absoluto do Cruzeiro?
0: Ele tem sido muito importante, você não tem a dúvida, né? Eu acho que essa vai ser uma avaliação conjunta, né? Do próprio jogador, né? Para você mensurar o desgaste, né? E também da comissão técnica, daquilo que vem trabalhando. Agora, o que a gente espera, sem dúvida alguma, a partir de quarta-feira, é um time completamente diferente em termos de atitude, né? Eu acho que de comportamento, assim, eu acho que é o que espera o torcedor depois de uma partida muito ruim contra o Santos na Vila Belmiro, onde o 2-1 foi mentiroso, o Santos merecia fazer um placar mais elástico, e de um primeiro tempo muito ruim contra o Vitória, o segundo tempo já foi bem melhor, onde o Cruzeiro conseguiu resultado positivo. Então, um time mais coeso, um time mais unido, com mais apetite, sabe, com mais organização e com mais inspiração, principalmente dos nomes mais importantes desse elenco, independente se tem o Arroio ou não. É isso que o torcedor espera, né, Thiago?
1: É isso, o Arroio, aquela canhotinha dele, ajudou já o Cruzeiro bastante esse ano e tenho certeza vai seguir ajudando no restante da temporada, se não quarta-feira, para a sequência do Cruzeiro em 2026. Falando em 2026, atenção você, auxiliar de administração escolar. 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Massa! Fala aí, Claudio.
3: Já começou a semana no Galo, Thiago, e mais dois treinamentos amanhã, terça-feira, quarta pela manhã. Programação do Galo tem viagem no final da tarde de quarta-feira, véspera do jogo, para Curitiba. O Atlético joga na quinta às 8 horas da noite e não vai ter aquele voo fretado após o jogo, viu, Thiago? Os atletas do Galo, eles retornam na manhã de sexta-feira e à tarde de sexta começam a preparação, porque no domingo tem o Santos. O Galo agora tem o Atlético Paranaense quinta e domingo o Santos na Arena MRV, dois jogos do Brasileirão. O Vitor Hugo, zagueiro

0: Thiago, o Atlético não acionou aquele protocolo de concussão. Ele saiu do jogo, você vai se lembrar, mas parecia que estava tranquilo. Foi uma precaução, porque ele teve um choque forte, né, com o Alex Vinícius. O Alex Vinícius teve que ir pro hospital, inclusive, né?
1: Iniciozinho do jogo, né?
0: É, com segundos de jogo, né, Thiago? E aí, o Vitor Hugo tá disponível pro jogo de quinta-feira. E a zaga do Galo vai ter uma parada torta, hein, Thiago? Vai ter que parar, né? A zaga do Galo, o artilheiro da competição. O Viveiros tem 18 gols no Brasileirão, o atacante é estrangeiro do Atlético Paranaense. Então vamos ver a zaga que ele vai montar, né? Se ele manter o Vitor Hugo com o Leão, o Léo Duarte estreou e o Vitão tá voltando, Thiago Reis, para esse jogo com essa missão de parar o artilheiro da competição.
1: Ale Oliveira, o Furacão faz um ótimo campeonato, né? O trabalho do Odair Hellmann é extraordinário e passa muito pelos jogos lá em Curitiba, né? O Atlético Paranaense hoje atrasa apenas de Flamengo e Palmeiras, é o terceiro colocado no Brasileirão, Ale.
2: É, o campeão entre os normais, né? É o Atlético Paranaense, né? Aliás, essa vaga de terceiro colocado, eu acho que tá em aberto, ainda vai ter muita coisa para acontecer, mas a verdade é que o Furacão, até por ter um calendário que permita a ele maior recuperação, maior parte de treinamento, vai fazendo realmente uma campanha muito legal, né? E é um adversário muito difícil de ser batido, tá embalado, vem numa boa sequência e sem dúvida vai ser um grande teste, né, Thiago?
0: E tem um detalhe, né, Thiago? O Viveiros tá lá junto com o Castanho, né? Ele tá convocado, então ele vai ter uma logística difícil para jogar também. Se o Galo vai fazer o esforço, logicamente o Furacão vai fazer também para tê-lo em campo na quinta.
1: E é um perigo, viu, Nath? Eu lembro da estreia desse Viveiros, foi contra o América no Independência, ano passado, o retrasado, acho que foi ano passado. Fez dois gols, de lá para cá o homem engrenou, artilheiro aí brigando pela ponta também do brasileiro, hein, Nath?
3: É um jogador muito perigoso, né? Finaliza bem, tem velocidade, é forte fisicamente, por isso é difícil de ser parado em campo. O Atlético vai precisar não só de uma estratégia para reduzir os espaços para o Viveiros, mas também de ter uma zaga com capacidade de correr, né? De marcar de pertinho. Então, até por isso, imagino que tendo o Vitão de volta a Belo Horizonte, volta a ser titular, né? É o melhor dos zagueiros do Atlético neste momento, né? Em termos de capacidade física, de posicionamento, né? De confiança também, tempo de bola, porque a gente sabe, o Juan tá machucado, o Lianco ainda não tá na melhor condição física, já fez um jogo melhor, é verdade, agora contra o Bragantino, mas ainda tem um caminho a percorrer, como é um jogo fora de casa, em que o Atlético Paranaense vai forçar muito, inclusive, o Furacão, tanto nos jogos como mandante, até como visitante também, mas principalmente dentro da Arena da Baixada, é um time que tenta fazer os 15 primeiros minutos do jogo muito fortes. Você vai se recordar, inclusive, na vitória contra o Cruzeiro no primeiro turno, o Furacão fez um gol com um minuto de partida. É porque é uma tendência, é um time que joga dessa forma, força muito ali com velocidade nos primeiros 10, 15 minutos de jogo, e o Atlético vai ter que estar preparado para isso com uma defesa forte e bem postada, né, Thiago?
1: É isso, Nath. O Galo lá em Curitiba para derrubar o Furacão, pro Furacão virar apenas um sopro. Bora, Galo! Vamos fazer um intervalo rápido na volta. Os ganhadores do programa de hoje.
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3: 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O que é uma densitometria óssea? 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
2: 3 horas.

reza conosco. Devoto e devota de Nossa Senhora, que irá rezar conosco, faça uma foto sua, acompanhando a novena da padroeira, e poste no seu Instagram usando a hashtag EuNaNovena. Sua foto poderá aparecer durante a nossa transmissão pela Rede Aparecida de Comunicação. Hoje nós somos convidados a uma missão urgente e profética, que é o tema desta tarde. Com Maria, construir a paz e a união pela reconciliação. Vemos com os próprios olhos que o tempo em que vivemos está fragmentado por divisões, controvérsias, intolerância. E olhar para Nossa Senhora é aprender a arte do encontro, como nos lembra o nosso saudoso Papa Francisco na encíclica Fratelli Tutti. A igreja não é uma fortaleza de portas fechadas, mas uma casa com portas abertas para todos, chamada a edificar pontes de fraternidade. Maria é a mãe desta grande família. Nela não há espaço para muros, apenas para braços abertos. Nesta novena, queremos dar passos concretos rumo ao diálogo e ao perdão. Por isso, à página 53 do nosso livrinho, iniciemos o terceiro dia, cantando com alegria o hino da novena e festa da padroeira 2026, na companhia de nossos músicos e do coral, formado pelos devotos e romeiros de Nossa Senhora.

0: E preside esta terceira tarde o missionário redentorista Padre Guilherme Dias Viana, que trabalha na pastoral do Santuário Nacional. E são oficiantes nesta tarde os missionários redentoristas, o irmão Marco Aurélio da Silva, que reside na comunidade Irmão Bento, aqui no Potim, o irmão Cláudio Aparecido Teixeira, promotor vocacional redentorista, e o padre José Roberto Peçanha, que trabalha nas Santas Missões Redentoristas. Uma salva de palmas aos nossos missionários redentoristas, homens fortes na fé. E a página 13 do nosso livro, acompanhemos com o presidente desta celebração a saudação inicial.
1: Bendita seja Maria, pois graças ao seu sim amoroso, o amor de Deus se debruçou sobre nós, pecadores e necessitados de reconciliação. Em nome do Pai, e do Filho, e do Espírito Santo.
0: Amém.
1: Maria foi o amor que vos fecundou em vosso seio bendito e vos transformou na mãe do belo amor. Obrigado por nos trazer de Jesus, Ele que nos reconcilia com o Pai e com os irmãos.
0: Com Maria construímos a paz e a união pela reconciliação. Amém. Acolhendo Nossa Senhora, a mãe negra que das águas do rio Paraíba do Sul refez a esperança e uniu um povo fragmentado, quer estar aonde a vida mais dói. Sua pequena imagem traz consigo a marca da reconciliação, dividida nas águas, mas refeita pela graça, de cor escura, abraçando os marginalizados e ensinando que para Deus não há distinção de pessoas. Mãe Aparecida, estenda sobre todos nós teu manto de unidade e de paz. E são nossos convidados para esta tarde todos aqueles que colaboram conosco na Tenda dos Peregrinos. Cantemos, acolhendo a Mãe do Céu.

Maria Santíssima, que em vossa imagem milagrosa de Aparecida espalhais inúmeros benefícios sobre o Brasil. Eu, embora indigno de pertencer ao número dos vossos servos, mas desejando participar dos benefícios da vossa misericórdia, prostrado a vossos pés, consagro-vos o entendimento, para que sempre pense no amor que mereceis. Consagro-vos a língua, para que sempre vos louve e propague a vossa devoção. Consagro-vos o coração, para que depois de Deus vos ame sobre todas as coisas. Recebei-nos, ó Rainha incomparável, no ditoso número dos vossos servos. Acolhei-nos debaixo da vossa proteção. Socorrei-nos em nossas necessidades espirituais e temporais, e sobretudo na hora da nossa morte. Abençoai-nos, ó Mãe Celestial, e com vossa poderosa intercessão, fortalecei-nos em nossa fraqueza, a fim de que, servindo-vos fielmente nesta vida, possamos louvar-vos, amar-vos e render-vos graças no céu, por toda a eternidade.

0: pela intercessão de Nossa Senhora Aparecida, Rainha e Padroeira do Brasil, a bênção de Deus Onipotente, Pai, Filho e Espírito Santo, desça sobre vós e permaneça sempre. Amém.
1: Ai de mim se não anunciar o Evangelho. Primeira carta de Paulo aos Coríntios, capítulo 9, versículo 16. 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
2: Resiliência na travessia. Resiliência, uma palavra que tem sido cada vez mais falada e que, bem compreendida e vivida, pode nos ajudar ao escrever sempre novas páginas de alegria, vida e esperança. Uma possível definição da palavra: a habilidade que uma pessoa desenvolve para resistir, lidar e reagir de modo positivo em situações adversas, conforme o dicionário Aulete. Oremos. Concedei-nos, Senhor,

0: resiliência. Ao enfrentar de uma enfermidade, acompanhada da fé, de mãos dadas com a ciência, uma fé que a ciência não dispensa, uma ciência que a fé não desconsidere, que nos ajude no autocontrole, acompanhado da força de vontade de superação de situações embaraçosas e que não nos sejam aniquiladas as nossas forças. Concedei-nos, Senhor, resiliência para suportar com fortaleza, sem nos deixarmos vencer pelo espírito de medo e timidez, crendo em vós, que nos acompanha em todos os passos e nos fortalece. Peregrinos de esperança sejamos, resilientes em toda e qualquer situação, confiando em vossa presença, na barca de vossa igreja, que nos garante o chegar a outra margem em necessária travessia. Concedei-nos, Senhor, resiliência, para que, com sabedoria, remar, por vezes, contra a maré das provações e dificuldades, aguentando firme, sem jamais perder o horizonte da esperança, no bom combate da fé, inflamados pela chama de vossa caridade. Amém. Resiliência na travessia.
1: Alegrai-vos sempre, orai sem cessar. 1 Tessalonicenses capítulo 5, versículos do 16 ao 17. 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
1: 3:29.
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0: 3:46.
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0: 12,70. 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
1: Legal demais, você em nossa companhia, segundou, estamos junto aqui no Parada, hein? Bom demais ter você em nossa companhia, 4h04. Vamos juntos até às 7 horas com o melhor do sertanejo aqui na nossa

aí, você na Vida Nova FM, sempre com você. Bom demais. 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

0: 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É só chamar aí no zap e deixar seu nome completinho aí pra gente, hein?
1: Essa aqui é mais bruta que os caras, viu?
0: É a primeira de hoje, Lauana Prado e Simone Mendes.

sempre com você, Fernandinha e Natanzinho Lima, na programação da 91 Coração de Rua. Tamo junto aqui na Vida Nova, hein? 4:11. Bom demais, hein? Léo Magalhães, eu tô afim de alguém.

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0: Tá ligado na Vida Nova, curtindo Parada Sertaneja, no oferecimento da Pimenta Resfriadores e Horta Marçal Manutenção, hein? 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Oi, boa tarde.
1: Boa tarde demais, Cirleia, beleza?
0: Beleza.
1: Toca pra mim, milionário José Rico, sonho de um caminhoneiro. Vou oferecer pro Saulo, pra todos meus familiares aqui em Goiânia, pra Geraldinha, Dona Lica, pra Maria e família na Jacutinga, pro Delico do Bernardinho e família, pra Das Neves e família, Ritinha e família, Lourdinha e família, pro Misael, Maiara, Greciane, Ederson na mercearia Milô, pro Ronaldinho, a esposa dele que chora das pombas, pro Anderson, Aninho, Luzia, Marlene, Cleidione, pro Vandinho, pro Geraldo na rodoviária, pro Djalma e família, pros meninos da Canadá, Luan, Juvan, Kaique, e pra todos que estão ligadinhos no Parada Sertaneja, tenham uma ótima tarde, uma ótima semana, que Deus abençoe você e sua família. Tchau, tchau.

0: na Vida Nova, Conrado e Alexandre Lobos, 4h29. Que maravilha ter você em nossa companhia. E atenção, a paróquia São Miguel e Almas informa que hoje, segunda-feira, haverá encontro da renovação carismática às 19h na Igreja Matriz. Tamo junto aqui na programação. Fala comigo, Arilson!
1: Oxi, demais! Bom demais! Rapaz, eu vou participar dessa promoção aí, ué. Aqui, manda uma música boa pra nós aí.
0: Beleza.
1: Casa das Antigas.

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0: Sou parada sertaneja, tá de bem com a vida, hein, Barroso, viu? Oi, Terezinha.
1: Ô, Cidimar, boa tarde. Aqui é Terezinha, Marmedes, Jorge, Lino. Passa pra mim uma música de Maria Mendonça pra mim. Você é estrelinha. Eu vou oferecer para minha mãe e meus irmãos, para todo que estiver ouvindo, e o Vitor lá na oficina do Arthur. Falou, tchau.
0: Vida nova, vou te mais uma rosa, chega aí. Entrei fazendo um rio. Fala aí, você entra nessa cadeira.
2: Boa tarde, bom? Começou. Tô na preguiça danada. Voltei a trabalhar dia primeiro, já tô na preguiça danada. Tu não...
0: Mas pelo amor de Deus.
2: Como é que foi o fim de semana? Foi bom?
0: Foi bom.
2: Nossa.
0: Foi
2: bom. Só pra voltar?
0: Tranquilo, saí.
2: Você saiu e voltou?
0: Voltei.
2: Entendeu? Saiu e voltou.
0: Voltei. Não. Tranquilo, de boa.
2: Tô chateado que o bicho de estimação da minha sobrinha morreu.
0: Bicho de estimação?
2: É, era um peixe. Morreu afogado.
0: Peixe.

0: Não é foda.
1: Ah, pelo amor de Deus. Vai embora.
0: Você já sabe a história do peixe que queria ser locutor?
1: Você não vai na academia hoje, não?
0: Não, vou ter esse quinto. Você ficou sabendo da história do peixe que queria ser locutor ou não?
1: Peraí, só ter esse quinta?
0: Ah, não, então não, ficou bonito e esbelto assim, já pensou? Pô!
1: Vai,
0: que, não, e faz caminhada aqui. Você sabe a história do peixe que queria ser locutor ou não, né?
1: Não.
0: Né? Foi entrar no ar e morreu. Fui!
1: Bicho, mané.

Na Vida Nova tivemos a Estrelinha, Marília Mendonça, de Paulo e Paulino. Abraço aí pro Júlio César participando, a fim de curtir Mariana Fagundes, disse pra mim. Ele está oferecendo para sua família, todos os vizinhos, todos os seus colegas de trabalho, toda a equipe da Vida Nova FM. Tá rindo aí, ó, da piada do Rony, né, do peixe locutor. Essa aí foi complicada, né, Júlio? Você tá doido na hora dessa?

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Vida Nova, bom demais ter você em nossa companhia, curtindo aí o nosso Parada Sertaneja. Magno Alves, Santa Teresa, participando aqui com a gente, a fim de curtir Milagre na Flecha. Um abraço também para Rosineia Pereira, em Sabinópolis, está na sintonia da 91,5. Jean Giovanni, hora certa, 4h54.

0: com você. Tivemos aí Milionário José Rico, Milagre da Flecha. 4 horas 58 minutos, hora certa. 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Bom demais você em nossa companhia. Oi, boa tarde.
1: Dimar, boa tarde. Aqui é Fátima Esterro.
0: Beleza, Fátima.
1: Eu gostaria de ouvir Zezé de Camargo e Luciano. O sol vai se esconder.
0: E Deus
1: se não
0: com
1: tiver
0: nós.
1: Essa, pode ser outra.
0: Beleza.
1: Ofereço para meus filhos Ramon, Luana, Luara. Para meu irmão José Mário, no Corgo dos Bernardo, município de Paulista. Para minha amiga Gorete também. E Preta e Guanhães. Minha irmã Josimara, Novo Riacho, em Contagem. E para todos os ouvintes da Rádio Vida Nova e para você, uma boa tarde.
0: Valeu, abraço para você, tudo de bom. Obrigado pelo carinho da sua audiência e participação com a gente aqui

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Tá aí você na Vida Nova, curtindo Parada Sertaneja. Bom demais, hein? Você por aqui, ouvindo o melhor do sertanejo. Próxima música, atender aí, né? A Daniela lá do Cruzeiro do Aricanga. Gente finíssima lá, tá na sintonia, curtindo a Vida Nova FM, mandando pra todos que gostarem da música. Chegando por aqui, Daniel, Nossa Senhora. Um abraço também pra Genesi Miranda, lá no Maio dos Buracos, aí participando com a gente.

0: com você, Daniel. Nossa senhora, música bacana essa, né? Top demais ter você por aqui, nossa companhia, curtindo aí o nosso Parada Sertaneja. Tá de bem com a vida, bacana demais. Pode ficar à vontade aí, chamar aí no WhatsApp 3421-2056. É bom demais ter você por aqui, sempre em nossa companhia, curtindo o melhor do sertanejo aqui na nossa programação. Hora de saber notícias do esportes aqui na Vida Nova FM, Natália Fiuza.
1: Após cumprir compromissos com a seleção brasileira, o goleiro Otávio retornou à Toca da Raposa e iniciou hoje a preparação para enfrentar o São Paulo pelo Brasileirão. A tendência é que ele siga como titular do Cruzeiro na quarta-feira, diante do tricolor paulista. Otávio participou de treinos com a comissão de Carlo Ancelotti e foi titular da seleção brasileira na vitória por 4-2 sobre a Austrália. Agora o goleiro tem a missão de ajudar o Cruzeiro a conquistar vaga na Libertadores.

0: de 2027. Neste momento, o time celeste está na sexta posição com 45 pontos. O quarto colocado é o Fluminense com 48, enquanto o Bahia é o quinto com 46 pontos. Amanhã desta segunda-feira também já foi de atividades na cidade do Galo. O Atlético se prepara para o jogo de quinta-feira contra o Atlético Paranaense em Curitiba. Após 3 partidas seguidas na Arena MRV, com vitória sobre Fluminense e Bragantino e empate com a Chapecoense, agora o time alvinegro tentará somar pontos fora de casa contra um time de G4, buscando assim diminuir a diferença de pontos para os primeiros colocados. O Galo terá uma verdadeira maratona de jogos neste mês de outubro. Agora, 2 partidas seguidas pelo Campeonato Brasileiro, contra Atlético Paranaense e Santos. Depois, já terá os duelos de semifinais da Sul-Americana contra o Montevideo Cirítorque. Dos estúdios da Itatiaia, Natália Fiuza para a Rede Itasati.
1: Valeu, Natália Fiuza, obrigado pelas informações. Hora certa, 5:17. Já eu volto.

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0: aí, você na Vida Nova, 5h24, hora certa, Pimenta Resfriadores e Horta Marçal Manutenção, tamo junto, hein? Oi, boa tarde!
1: Boa tarde, eu me chamo Mariana, eu moro aqui no Alto do Cruzeiro, gostaria de oferecer uma música pro Felipe Pinheiro Souza, que tá lá na PAC, Manu Batidão e Melody, Se Não For Tu.
2: Te amo, pai, tô com saudade, beijo!
3: Te amo, tô com saudade, beijo!
0: Valeu, abraço, obrigado aí pelo carinho da sua audiência. Na sequência, tem música aí pro Paulo, né? Gente da melhor qualidade, trabalhando e curtindo Vida Nova, Bruno e Marrone.

na Vida Nova, você curtindo nosso Parada Sertaneja. Mandar um alô, um abraço muito carinhoso aqui pro Sorilton, né? Lá no Cogo dos Pintos. Me contou a história que foi votar ontem, né, Sorilton? Um abraço pro senhor aí, viu? Deus abençoe.

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0: Parceira Vida Nova, curtindo Parada Sertaneja no oferecimento da Horta Marçal Manutenção, agora com vendas de máquinas, uma completa casa de peças, né, pra você. 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Oi, boa tarde.
1: Pra Rosineia Pereira.
2: Boa tarde, Cid Martins, Elete Horácio. Vamos lá, Dimas. Podia passar pra mim.
1: Giovanni.
2: Qualquer uma do.
1: 4,54.
2: Correio Paraná.
0: Beleza, você.
2: Eu queria oferecer pra todos escutando a rádio, vocês da rádio, todo Cheiraspão, todo popular, todo Cidio Alegre, Rosinha, Paulinha, Ronaldinho, esposa dele. Enfim, pra todos escutando na rádio. Uma boa tarde, fico com Deus. Meu nome é Doutor André, Felipe.
0: Valeu, Rosineia, abraço.

0: Tá aí você na Vida Nova, curtindo Parada Sertaneja, bom demais, hein? Oi, boa tarde!
1: Sidmar, boa tarde, como é que tá? Bom demais, Sidmar, é o Miltinho aqui do Bairro Nações. Bom, Sidmar, quero pedir pra você mandar uma moda boa pra nós aí, oferecer pra todos vocês da rádio, Ronaldo da Cachoeira das Pombas, toda a galera lá do Sítio Alegre, o Tuta, que é o homem brabo, que é o homem do sítio, tá curtindo as férias. E para todo que estiver ouvindo o programa e gostarem da música, um abraço para você, uma boa tarde.
0: Valeu, ótima tarde para você também. Breno e Matheus, Rio Negro e Solimões.

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Em nome do Pai, e do Filho, e do Espírito Santo. Amém. O anjo do Senhor anunciou a Maria, e ela concebeu do Espírito Santo. Ave Maria, cheia de graça, o Senhor é convosco. Bendita sois vós entre as mulheres, e bendito é o fruto do vosso ventre, Jesus. Santa Maria, Mãe de Deus, rogai por nós, pecadores, agora e na hora da nossa morte. Amém. Eis aqui a escrava do Senhor. Faça-se em mim segundo a vossa palavra. Ave Maria, cheia de graça, o Senhor é convosco. Bendita sois vós entre as mulheres, e bendito é o fruto do vosso ventre, Jesus. Santa Maria, Mãe de Deus, rogai por nós, pecadores, agora e na hora da nossa morte. Amém. E o Verbo se fez carne e habitou entre nós. Ave Maria, cheia de graça, o Senhor é convosco. Bendita sois vós entre as mulheres, e bendito é o fruto do vosso ventre, Jesus. Santa Maria, Mãe de Deus, rogai por nós, pecadores, agora e na hora da nossa morte. Amém. Rogai

por nós, Santa Mãe de Deus, para que sejamos dignos das promessas de Cristo. Oremos. Infundi, Senhor, em nós a vossa graça. Nós vos pedimos, a fim de que, conhecendo pela anunciação do anjo a encarnação de Jesus Cristo, vosso Filho, cheguemos pela sua paixão e morte na cruz à glória da ressurreição. Por Cristo nosso Senhor. Amém.

0: ai de mim se não anunciar o Evangelho. Primeira carta de Paulo aos Coríntios, capítulo 9, versículo 16. Celebremos jubilosos 40 anos da nossa Diocese de Guanhães. Rezemos com nosso bispo diocesano, Dom Otacílio Ferreira de Lacerda.
1: Amando o próximo, encontramos a Deus. Mestre, que devo fazer para receber em herança a vida eterna? Passagem do Evangelho de São Lucas, capítulo 10, versículos 25 ao 37. Refletimos sobre a parábola do bom samaritano e a pergunta sobre o que deve ser feito para se alcançar a vida eterna. Vemos que somente o amor a Deus no próximo é que nos dará vida em plenitude e eterna. A parábola refere-se a um herege, um infiel, segundo os critérios judaicos. Por longos séculos, assim foi se caracterizando, mas foi aquele que tudo deixou para ser solidário ao irmão caído à beira da estrada. E o Senhor nos apresenta como um exemplo a ser imitado. Fazer-se próximo de quem mais precisa. Vai e faz o mesmo, disse o Senhor. Na parábola, são citados os levitas e sacerdotes, que passam ao lado sem nada fazer, talvez por medo de ficarem impuros, por pressa, indiferença ou por viverem uma religião sem misericórdia. Ao contrário, o samaritano, herege, excomungado, tem o coração cheio de amor e nos dá o verdadeiro sentido da religião. Ter um coração pleno de amor a Deus, que se concretiza no amor ao próximo, em gestos de partilha e solidariedade. Conclui-se que a vida eterna somente se alcança quando não se separa o amor a Deus do amor ao próximo. Este próximo é qualquer um que necessite de nós, amigo ou inimigo, conhecido ou desconhecido, e todo aquele que se encontra à beira do caminho e precisa de nosso amor e de nossas mãos para se levantar e se pôr a caminho. Nisto consistirá a missão da Igreja do Bom Samaritano em todos os tempos, na fidelidade ao Senhor Jesus. Viver um amor sem limites, sem fronteiras, sem rotulações. Reflitamos. Qual a missão que o Senhor confia às nossas comunidades à luz da parábola do bom samaritano? Mais que saber quem é nosso próximo, quais são os nossos próximos que clamam por ajuda à beira do caminho? Somos sensíveis e solidários aos clamores dos pobres? Como nossas comunidades podem ser mais parecidas com o bom samaritano? Como estamos vivendo a verdadeira religião que nos permite experimentar a proximidade divina para uma maior proximidade humana em gestos de comunhão fraterna?

0: a diretriz de minha vida? Leis, ritos ou amor concreto? Concluindo, quando Cristo é o centro de nossa vida e de nossa comunidade, abrimos-nos ao outro, fazemos-nos próximos daqueles que estão à beira do caminho, no amor, misericórdia, compaixão e solidariedade. Lembremos as palavras do Papa Bento XVI, na encíclica Deus é Amor, 2005, números 15 e 16. O amor a Deus e o amor ao próximo fundem-se num todo. No mais pequenino encontramos o próprio Jesus, e em Jesus encontramos Deus. O amor ao próximo é uma estrada para encontrar também a Deus, e que fechar os olhos diante do próximo torna cegos também diante de Deus. Amando o próximo, encontramos a Deus.
1: Alegrai-vos sempre, orai sem cessar. 1 Tessalonicenses capítulo 5, versículos do 16 ao 17. 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

0: Na Vida Nova, 6 horas 12 minutos. Bom demais ter você em nossa companhia, curtindo aí o nosso Parada Sertaneja. Bacana, hein? Um abraço aí pra Adriele de Conquista, tá aí na sintonia curtindo, a fim de ouvir a próxima música. Mandando pro seu filho Mariano, Mariano Henrique, que tá completando 10 anos de idade hoje. Ô, maravilha, hein? Parabéns aí pra você, tá? Felicidades, muitos anos de vida, muita paz, muita saúde. Pintando por aqui, Henrique Juliano, obrigado, Deus. Essa música é linda, maravilhosa, né? Falo com o Wilson Gonçalves, lá dos Estados Unidos. Fala comigo, campeão!
1: Fala, campeão, fala, campeão!
0: E aí?
1: É, rapaz, o treino não é fácil, não.
0: Não é brinquedo, não.
1: Isso é o galão, hein? É o galão do Sidmar. O
0: galão tá arregaçado.
1: Sid, manda pra nós aí uma... uma das antigas aí do João Paulo Daniel, pra Dona Zumira, minha mãe, no bairro Santa Teresa, meus irmãos, também pra Lica em Jacutinga. Beleza, garoto?
0: Beleza! Chá com nós.
1: Bom programa pra você aí, um abraço aí pra toda a sua audiência. Todos ligados na 91,5.
0: Valeu!

0: amigos, pela saúde de cada um de vocês aqui nessa noite.
1: Obrigado, Deus.
0: Obrigado. Obrigado.

0: João Paulo e Daniel, Gruda em Mim, essa é de 1997, é música boa, hein? Oi!
1: Ô, Cidmar, boa tarde.
0: Tudo
1: aqui
0: bem?
1: É Anne da Conquista.
0: Oi, Anne.
1: Gostaria de ouvir uma música com Leonardo. Feliz aniversário.
0: Feliz, Anne.
1: E quero oferecer especialmente pro meu irmão Valtinho, na Barra Mansa, que tá completando idade nova hoje, né?
0: Maravilha, parabéns,
1: hein? E desejo para ele tudo de bom, que nosso Senhor Jesus ilumine o caminho dele.
0: Maravilha.
1: Nossa Senhora passa na frente, que ele realiza todo o sonho dele.
0: Beleza.
1: Tudo de bom para ele.
0: E um abraço para você.
1: E para todos vocês aí da rádio, toda aqui da Conquista, pra minha mãe também, na Barra Mansa, meu irmão Baú, minha irmã Aparecida, todos vocês.
0: Valeu, Ana. Abraço pra você. Boa tarde.

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0: Vida Nova, bom demais ter você em nossa companhia. Alô, fala comigo, Geraldo.
1: Boa tarde, Sidmar, tá tudo bem, né? Gosto de passo a música aí, mandar pra Lica, mandar pro Felisberto, mandar pro Pitingó, mandar pro Ronaldinho, mandar pro Emílio, meu amigo Éder Joia, minha amiga Cirleia, Valdineia Maia, e para todos os ouvintes da Vida Nova. Sidmar, põe meu nome para concorrer o prêmio aí, ó. Meu nome é 988-23-8121. Sidmar, aquele abraço. Boa tarde.

0: Gustavo Lima. 6h32, hora certa, Pimenta Resfriadores e Horta Marçal Manutenção, hein? Sabinópolis, fala comigo!
1: Lúcia, Dinei, boa tarde. Eu sou a Lúcia de Sabinópolis.
0: Tudo bem, Lúcia?
1: Eu queria ouvir e oferecer uma música pro meu filho aí no Guanhães e para o nosso lá no Orião.
0: Beleza.
1: Todos que gostaram da música.
0: Ok, Lúcia. Mais alguém, Lúcia?
1: João Paulo e Daniel, adoro amar você.
0: Beleza, abraço pra você. Abraço também pra Júlia, Fazenda Quartel. Gente da melhor qualidade na sintonia da 91.

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Aí você na Vida Nova, 6h40, bom demais você por aqui, curtindo aí o nosso Parada Sertaneja. Alô, Ronaldo, abraço pra você, meu camarada, lá em Senhora do Porto, curtindo a Vida Nova FM. Abraço também pra Vanilda Santos, né, lá no Graipu, tá na sintonia da 91,5. Também temos a sintonia aqui da Denise Dias, lá no Sampaio Sabinópolis, gente da melhor qualidade. E ela escolheu uma moda boa demais, hein? Leão Domado, Chico Rei, Paraná.

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Agora 6h47, hora certa, Pimenta Resfriadores e Horta Marçal Manutenção. Zé Dalice de Correntinho, a fim de curtir a espuma da cerveja. Jean Giovanni, a Valdineia Maia tá mandando essa música também, né? Pra dona Lica na Jacutinga, pra sua filha Luana, o marido João Silveira, para o geral da rodoviária, também pra todos os ouvintes que estão aí na sintonia da 91.

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Legal, você na Vida Nova, 6h54. 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Tamo junto aqui na programação da Vida Nova FM. Bom demais, hein? Ter você por aqui sempre em nossa companhia. Hora de ir embora, né? A última de hoje, saideira, pintando por aqui, Zé Neto e Cristiano, Mulher Maravilha. Valeu demais pela companhia, um grande abraço. Amanhã estarei de volta novamente, se Deus quiser, com mais um Parada Sertaneja. Valeu, abraço, tchau, tchau.

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0: Os de apostas deixam de operar no país nesta terça-feira.
1: E prazo para resgatar saldo em plataformas termina hoje. Graziela Mendonça.
2: São mais de 1,3 bilhão de reais que ainda aguardam resgate nos sites e aplicativos de bets.
0: Outubro Rosa.
1: Mês de falar sobre cuidados com a saúde da mulher e prevenção ao câncer de mama.
0: Saiba como identificar sinais de alerta e onde começar, onde encontrar assistência especializada pelo SUS. Cleide Ló.
3: O INCA estima 78 mil novos casos de câncer de mama no ano até 2029.
1: Hoje, na apresentação da Voz do Brasil, Luciano Seixas e Mariana Jungmann.
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1: As eleições no Brasil transcorreram com tranquilidade, segundo o balanço das forças de segurança que atuaram em todo o país.
0: As principais ocorrências registradas se referem à propaganda eleitoral irregular e tentativa de compra de votos.
1: E os eleitores não tiveram dificuldades.

0: para chegar aos locais de votação.
1: Mais de 321 mil profissionais foram mobilizados em todo o país para garantir a segurança das eleições de 2026. O ministro da Justiça e Segurança Pública, Wellington César Lima, destacou o trabalho conjunto do efetivo, que reúne agentes de forças estaduais, Polícia Federal, Tropa de Contingência, Polícia Rodoviária Federal e Força Nacional.
2: Demonstra muita integração, muita coordenação das forças de segurança e os números de fato são muito pequenos, muito irrisórios no que diz respeito às ocorrências de maior relevo.
1: De acordo com a Polícia Federal, foram apreendidos R$2.850.000 em bens e valores durante a atuação no primeiro turno das eleições. Até o fim do domingo de votação, foram instaurados 49 inquéritos policiais e 204 pessoas foram conduzidas para as delegacias. O delegado Henrique Oliveira Santos, chefe da Divisão de Repressão a Crimes Eleitorais, falou sobre as principais infrações cometidas.
3: O crime que, por exemplo, mais aconteceu, né, o crime de propaganda irregular no dia das eleições, que já era algo esperado. O segundo crime que mais ocorreu no Brasil inteiro foi o crime de compra de votos.
1: A Polícia Rodoviária Federal também divulgou o balanço. O chefe da comunicação social da PRF, Alexandre Castilho, destaca que além do patrulhamento de rodovias, os agentes atuaram na prevenção e no combate a crimes associados ao processo eleitoral.
4: A PRF registrou quase R$1 milhão em dinheiro vivo e cheques bancários. Ainda houve duas interceptações de ônibus que transportavam eleitores irregularmente.
1: A PRF também restringiu no domingo de eleição o tráfego de veículos de grande comprimento e de cargas superdimensionadas. Segundo a corporação, a medida contribuiu para evitar congestionamentos. Reportagem Gabriela Noronha.
5: E termina hoje o prazo para retirar o saldo em sites ou aplicativos de bets.
0: Com a proibição dos jogos, as plataformas de apostas deixam de operar em todo o país a partir de amanhã.
5: Caso o apostador não retire o saldo a tempo, o valor será devolvido pelos bancos a partir do próximo final de semana.
1: São mais de R$1.300.000.000 que ainda aguardam resgate nos sites e aplicativos de bets. O prazo termina às 23h59 desta segunda-feira. A partir desta terça-feira, os sites e aplicativos deixam de operar, conforme o cronograma de implementação da medida provisória que proibiu as bets no Brasil. A orientação para os usuários é acessar as plataformas em que tem cadastro e solicitar a retirada, ainda que o valor seja pequeno. É a situação da maioria das contas. 96% delas tem saldo abaixo de R$ 25. E quem possui contas em mais de uma empresa deve conferir em cada uma delas. Os valores que não forem retirados voluntariamente dentro do prazo serão devolvidos pelos bancos entre 9 e 14 de outubro. Caso haja algum impedimento para restituição, a partir de 14 de outubro, os recursos serão transferidos à Caixa Econômica Federal, que ficará responsável pela devolução aos apostadores. Graziela Mendonça para a Voz do Brasil.
0: E o Ministério da Fazenda definiu regras e prazos para encerramento das atividades das empresas de apostas que não possuem mais autorização para funcionar no país.
5: De acordo com portaria publicada pela pasta, as empresas têm até a próxima quarta-feira para enviar saldos finais das contas dos usuários. O levantamento deve considerar os valores que os usuários podem resgatar até hoje.
0: E as plataformas têm até o dia 15 de dezembro para regularizar todas as pendências financeiras referentes ao período em que estiveram em funcionamento.
5: A portaria também exige que as empresas mantenham os dados cadastrais atualizados e tenham um representante legal no Brasil para cuidar de possíveis pendências.
0: Estamos no Outubro Rosa, mês de conscientização sobre o câncer de mama.
5: O movimento reforça informações sobre fatores de risco, métodos de prevenção e apoio às mulheres diagnosticadas.
0: Este ano, o Instituto Nacional do Câncer reforça a importância dos exames para a detecção precoce da doença.
6: Antônia Josimária de Oliveira Lima, moradora do Rio de Janeiro, descobriu um câncer de mama no finalzinho de 2015 e em 2016 operou o tumor, fez quimioterapia e ainda hoje segue em acompanhamento no Instituto Nacional do Câncer, o INCA. Para ela, a doença não representou o fim, mas um recomeço.
7: Hoje eu

0: estou bem, graças a Deus. Comecei a ter uma vida diferente. Você aprende a se valorizar, você aprende a se amar.
1: De acordo com o Instituto Nacional de Câncer, o INCA, o câncer de mama é o mais comum entre as mulheres do Brasil e no mundo. A doença se manifesta de várias formas, como, por exemplo, o aparecimento de nódulos, alterações na pele da mama, que fica com aparência de casca de laranja, e secreções no mamilo. O INCA estima 78 mil novos casos de câncer de mama no ano até 2029, e que a detecção precoce da doença é um fator determinante para a cura, como falou a chefe da divisão de detecção precoce do INCA, Renata Maciel.
2: Então, ficar sempre atenta, tocar as suas mamas, sentiu algo diferente, procure o mais rápido possível, porque o diagnóstico precoce, ele também permite empregos de terapias menos invasivas, né, menos agressivas, e assim a gente consegue também ter maior chance de cura.
1: O Sistema Único de Saúde oferece gratuitamente todo o tratamento para o câncer. Reportagem Cleide Lopes.
3: E hemocentros de todo o país contarão com recursos federais para a qualificação de serviços.
4: Uma portaria assinada pelo Ministério da Saúde estabelece incentivo federal mensal para aprimorar serviços de hemoterapia.
3: A medida também faz parte das ações para fortalecer a produção nacional de medicamentos derivados do sangue, como a imunoglobulina.
4: O Brasil firmou acordo para ampliar o fornecimento e a transferência de tecnologia do medicamento.
5: A portaria estabelece incentivo federal mensal aos hemocentros de todas as unidades da federação. A medida também prevê melhorias na estrutura dos hemocentros, nos equipamentos e nas condições de processamento e conservação do plasma, componente do sangue utilizado na produção de medicamentos. Além da portaria, também foi anunciado um acordo para ampliar a produção de imunoglobulina e alcançar a fabricação 100% nacional do medicamento utilizado no tratamento de imunodeficiências, infecções bacterianas e alguns tipos de câncer do sangue. Para isso, a empresa brasileira de hemoderivados e biotecnologia, Hemobras, firmou um acordo de cooperação com a empresa chinesa Tiantan Bio. A parceria prevê a cooperação para o registro no país de uma imunoglobulina humana de uso intravenoso. O ministro da Saúde, Alexandre Padilha, comentou a importância desse tipo de acordo de cooperação.
6: Quando a gente tem uma rede mais consolidada, com mais capacidade de incorporação tecnológica, então a gente consegue ter parcerias internacionais e nacionais tão potentes.
5: A Tiantan Bio também vai apoiar a Hemobras na modernização de sistemas e processos, com ações nas áreas de transformação digital, automação e gestão inteligente. Reportagem Márcia Fernandes.
3: Outubro é também o mês do idoso, um período para dar visibilidade às pautas relacionadas aos direitos das pessoas com mais de 60 anos.
4: No Brasil, essa população cresceu 11,3% em 2012 para 16,6% em 2025, mostrando uma tendência de envelhecimento populacional.
3: Os dados são da síntese de indicadores sociais, realizada pelo Instituto Brasileiro de Geografia e Estatística, o IBGE.
4: E nós conversamos com a pesquisadora Denise Freire, responsável pelo estudo, para saber mais sobre o retrato que ele mostrou da população com mais de 60 anos no Brasil. Acompanhe.
3: Olá, doutora Denise Freire, prazer ter a senhora conosco aqui, bem-vinda à Voz do Brasil. A senhora que conduziu aí a síntese dos indicadores sociais do IBGE, que é por alguns dados sobre o envelhecimento da população, e aí a gente quer falar um pouco sobre isso hoje. O principal dado aqui que eu gostaria de começar trazendo é o que trata da população com mais de 60 anos, que cresceu cerca de 53% entre 2012 e 2025, né? A pesquisa apurou o que provocou esse aumento da população idosa, doutora?
7: Olá, é um prazer participar com vocês dessa entrevista. O estudo da síntese mostrou, né, esse aumento da população idosa no período 2012 a 2024, né? Esse é um aumento que possui vários fatores, né, vários aspectos. Então, a gente pode considerar tanto, né, o aumento da expectativa de vida, melhoria de saneamento, né, melhoria também das condições de acesso a medicamentos.

0: e a saúde, né? E por outro lado também a gente tem uma questão da queda da natalidade, né? Então reduz a participação de crianças e jovens também na nossa população. Então cada vez mais tem chamado a atenção esse aumento, né, de pessoas idosas na proporção da população brasileira.
1: Esse crescimento da população mais velha já vinha ocorrendo nas décadas anteriores, né? Foi observado algum tipo de aceleração?
0: Sim, tem havido uma aceleração, né, nesse processo de envelhecimento, nessa participação da população idosa dentro, né, do total da população brasileira, né, de acordo com esses aspectos que a gente citou já.
2: Agora, a pesquisa trouxe também dados sobre a idade das pessoas no mercado de trabalho, né? Aliás, é um dos principais focos da pesquisa, é o mercado de trabalho. E ela apontou uma presença expressivamente maior de homens do que de mulheres trabalhando após os 60 anos, não é isso, doutora? A que se deve isso?
0: Sim, exatamente. Historicamente, né, no mercado de trabalho existe uma participação maior de homens do que de mulheres, né, não só entre a população idosa, mas de uma maneira geral. Mas quando a gente faz esse recorte de 60 anos ou mais, cerca de metade dos homens ainda permanece no mercado de trabalho, enquanto que entre as mulheres é cerca de um quarto. Né? Existe essa diferença importante, né, por gênero, principalmente, em primeiro lugar, por causa das condições previdenciárias. Né? Aos homens realmente é exigido ficar mais tempo, né, trabalhando e contribuindo para conseguir se aposentar. A mulher, como tem normalmente uma dupla jornada, né? Ela tem também o trabalho de cuidar de parentes, de cuidar da casa, dos filhos, normalmente tem uma condição previdenciária em que ela exige menos tempo de contribuição do que os homens. Então, aos 60 anos, normalmente é difícil para os homens, né? Para a maioria dos homens já ter conseguido se aposentar, então a maioria deles ainda permanece, né? Pelo menos metade permanece no mercado de trabalho entre 60 e 69 anos. Né? A partir de 70 anos, que a gente conseguiu fazer esse recorte, aí sim que há uma queda expressiva na proporção de homens que ainda trabalham. E mais significativa ainda entre as mulheres. Mas isso se deve também às condições de, assim, a gente tem um mercado de trabalho que tem uma informalidade, né, importante. Então, para as pessoas conseguirem atingir o mínimo exigido pela Previdência Social para conseguir se aposentar, também demora, né? Nem todo mundo também tem uma continuidade de contribuição ao longo da sua vida laboral. Então, isso faz com que as pessoas, mesmo, né, com mais idade, né, mesmo às vezes já atingindo a idade mínima de aposentadoria, ainda não consigam se aposentar por falta de contribuição ainda à Previdência.
1: Outro dado sobre o mercado de trabalho é que a presença, o percentual de idosos empregados vem aumentando, embora tenha sofrido uma baixa aí durante o período de pandemia. E eles também ganham mais do que a média da população, né? A senhora pode comentar um pouco esses dados?
0: Sim, exatamente. O dado de 2024 apontava que cerca de um quarto das pessoas com 60 anos ou mais ainda estava inserida no mercado de trabalho, né? E foi o percentual mais elevado da série, né? Então, a gente observa que a cada ano esse percentual de idosos que participam no mercado de trabalho vem aumentando, né? Na pandemia foi o menor valor, né, em 2020, porque os idosos justamente precisavam, né, se precaver, né, de contaminação, de doença para pegar a Covid, e realmente a sua participação diminuiu em 2020. Mas desde então, a cada ano, a sua participação vem aumentando e está em uma trajetória de alta. Né? Então, mas assim, são vários fatores. Né? Então, assim, além da questão previdenciária, também, né, da questão da informalidade, a gente também pode apontar a questão de arranjos, né, familiares, porque muitos, quando você tem, por outro lado, uma situação dos jovens, né, com dificuldade de inserção no mercado de trabalho, ou de uma inserção muito precária, os idosos acabam permanecendo como principal provedor, né?

0: quando ele participa de uma família, né, com múltiplos membros e que também tem os jovens participando da família. Então, a pessoa mais idosa, que normalmente ganha mais, né, com, tem mais experiência, então ela vai tender sempre a ganhar uma remuneração mais elevada, né, do que das outras pessoas, das outras faixas etárias, né, e ela acaba também servindo como uma pessoa provedora, né, e no ambiente atual que, como eu já falei, dessa dificuldade dos jovens, então cada vez mais a gente vai, eu acredito que a gente vai assistir o aumento das pessoas idosas inseridas no mercado de trabalho, tanto homens quanto mulheres.
1: Muito bem, nós conversamos com Denise Freire, pesquisadora responsável pela síntese dos indicadores sociais do IBGE. Muito obrigada, doutora, pela sua entrevista à Voz do Brasil.
0: Muito obrigada.
2: Como a gente ouviu na entrevista, o Brasil tem cerca de 17% da população brasileira acima dos 60 anos e atravessa uma tendência de envelhecimento populacional.
1: Com esse crescimento, além dos cuidados com a saúde e o bem-estar, é preciso estar alerta para golpes ou crimes virtuais.
2: Apenas no ano passado, o Disque 100 registrou 1000 denúncias de violações virtuais contra pessoas idosas.
1: Além do Estatuto do Idoso, que tipifica crimes contra pessoas com 60 anos ou mais, existem canais de informação e denúncias para proteger esse público.
3: Aos 69 anos, o aposentado Pedro Mesquita não imaginava que pudesse cair no golpe do empréstimo consignado ao atender uma ligação de uma suposta funcionária do banco.
4: Ela propôs que quitava meu débito do banco com juro bem menor e eu ia pagar parcela bem menor. Foi onde que ela me ganhou. Um empréstimo lá no meu nome com um valor de 24 mil. Não caia nesse golpe como eu caí, porque foi muito fácil. Eu achava que eu não caía em golpe.
3: Crimes virtuais cometidos contra idosos são punidos com maior rigor de acordo com o Código Penal. E o Estatuto do Idoso, criado em 2003, garante que, nesses casos, o idoso tenha atendimento preferencial e que o processo corra de forma mais rápida na Justiça. No ano passado, o Disque 100 registrou 1000 denúncias de violações de direitos de idosos em ambiente virtual. São crimes como golpes, ameaças e exposição. Para levar mais informações às pessoas idosas, o Ministério dos Direitos Humanos e da Cidadania criou uma cartilha, como explica o secretário nacional dos direitos da pessoa idosa, Alexandre da Silva.
5: Nós possamos sempre garantir autonomia, independência. Temos uma cartilha também no campo da educação para que as pessoas idosas não caiam nos golpes mais conhecidos. E a gente aproveitou esse material falando também de situações que não são golpes, mas podem ser, na mão de pessoas mal intencionadas, oportunidades, né, enviesadas ali, disfarçadas e para gerar um golpe.
3: Os números do painel de dados da Ouvidoria Nacional de Direitos Humanos mostram que as capitais do Rio de Janeiro e São Paulo concentram a maioria das denúncias de violações de direitos das pessoas idosas. As denúncias podem ser feitas pelo Disque 100, que funciona 24 horas todos os dias da semana. Com locução de Nazi Brum, reportagem Graziele Bezerra.
1: Recuperar uma área degradada vai muito além de plantar árvores. É preciso saber se a vegetação conseguiu se restabelecer e se o ecossistema tem condições de se manter sozinho.
2: Para avaliar esse resultado em todo o país, foi criado um sistema com critérios científicos que mostram se a vegetação nativa está sendo recuperada.
1: Os critérios levam em conta as características de cada bioma brasileiro.
6: Recuperar uma área degradada não significa apenas plantar árvores. O verdadeiro desafio é saber se aquela vegetação voltou a funcionar como um ecossistema capaz de sobreviver sozinho. Em um país com 6 biomas e uma das maiores biodiversidades do planeta, essa avaliação sempre foi um dos grandes obstáculos na restauração ambiental. Agora, órgãos federais criaram um sistema único para medir a qualidade da recuperação da vegetação nativa em todo o Brasil. O pesquisador da Embrapa, Daniel Vieira, destacou que a ideia era conseguir obter indicadores precoces, mas que trouxessem segurança quanto à recuperação da área degradada.
7: Se a gente esperar o tempo ecológico para uma floresta voltar a ser floresta, é um tempo muito grande. Então a gente tem pensado em como utilizar indicadores precoces e que sugerem ou tentam garantir que no futuro essa vegetação vai estar num processo maduro.
6: A principal mudança mudança está na forma de fiscalizar. A avaliação passa

0: verificar se depois de pelo menos 4 anos a vegetação apresenta condições de se manter sem depender de intervenção humana. Para isso, os técnicos vão observar 4 indicadores principais: a cobertura vegetal do solo, a quantidade de plantas nativas que surgiram naturalmente, a diversidade de espécies e a presença reduzida de plantas invasoras. Juntos, esses fatores indicam se a área degradada está seguindo um caminho de recuperação sustentável. Daniel Vieira, da Embrapa, destacou que os indicadores atendem a todos os biomas brasileiros.
1: A gente encontrou indicadores de sucesso que garantem a autossustentabilidade dessas vegetações para os diferentes biomas e formações, para ter um chão comum nesse processo de regularização ambiental e de recuperação da vegetação nativa.
0: Além de dar mais segurança jurídica para projetos de restauração ambiental e reduzir a necessidade de vistorias presenciais, o modelo ajuda o Brasil a acompanhar uma das metas assumidas internacionalmente: recuperar 12 milhões de hectares de vegetação nativa até 2030. Compromisso ligado ao Acordo de Paris e à década da ONU para a restauração de ecossistemas. Reportagem Luana Karen.
2: A Agência Nacional de Proteção de Dados, a ANPD, acaba de lançar uma página na internet exclusiva para receber denúncias contra redes sociais e plataformas digitais que descumprirem as novas regras do Marco Civil da internet.
3: Através da página da ANPD, qualquer pessoa ou empresa pode usar o canal para denunciar plataformas que não ofereçam meios adequados para reportar conteúdos criminosos, anúncios irregulares ou vazamentos de conteúdos íntimos.
2: Para mais informações, acesse gov.br/ANPD.
3: Atenção, gestoras e gestores de políticas públicas de todo o país.
2: O Ministério das Mulheres prorrogou o prazo para o envio das respostas ao Censo de Políticas para as Mulheres. O preenchimento agora pode ser feito até o dia 19.
3: O levantamento busca mapear a estrutura, o funcionamento e a capacidade de atendimento dessas unidades em todo o Brasil.
2: O mapeamento também vai ajudar a conhecer o perfil de quem está na gestão, entender o trabalho feito nos estados e municípios e identificar os serviços e equipamentos oferecidos às mulheres.
3: Mais informações em gov.br/mulheres.
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3: Fique agora com as notícias do Poder Judiciário e do Congresso Nacional. Boa noite.
2: Boa noite para você, até amanhã.
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6: STF é o guardião da Constituição Federal que completa 38 anos hoje.
7: Presidente do TSE conclui primeiro turno das eleições 2026 e projeta mesma tranquilidade para a segunda fase do pleito.
6: STJ forma maioria para admitir o primeiro processo da história de acordo com o filtro da relevância.
7: Boa noite, eu sou Marcela Luiza.
6: E eu sou Walter Lima.
7: A Constituição Federal completa 38 anos nesta segunda-feira. Promulgada em 5 de outubro de 1988, ela encerrou o período do regime militar e colocou a dignidade da pessoa humana no centro do ordenamento jurídico.
6: O Supremo Tribunal Federal é o guardião da Carta Magna e promove ao longo de toda esta semana eventos para celebrar a data.
7: O primeiro encontro comemorativo ocorreu hoje na biblioteca do STF.
6: Na ocasião, o presidente do Supremo, ministro Edson Fachin, destacou a importância da democracia prevista no texto constitucional de 88.
8: 38 anos formam o mais longo período de vigência democrática ininterrupta de nossa história republicana. E isso não é obra do acaso, nem de uma só geração. É fruto de escolhas diárias da eleitora que compareceu às urnas ontem, do servidor que cumpre a lei, da juíza que fundamenta suas decisões, da cidadania que reclama, da imprensa que informa, das instituições que se respeitam e cooperam pelo bem do Brasil.
7: A justiça eleitoral.

0: Eleitoral já se prepara para o segundo turno das eleições gerais de 2026.
1: A afirmação foi feita pelo presidente do TSE, ministro Cássio Nunes Marques, no balanço do primeiro turno das eleições. Na ocasião, ele também destacou a normalidade da votação, a segurança dos sistemas eleitorais e o trabalho realizado em todo o país para garantir o exercício do voto. Guilherme Firmino.
2: Após a apuração, Cássio Nunes Marques agradeceu aos eleitores e aos profissionais envolvidos na eleição e afirmou que a expectativa é de repetir no segundo turno a tranquilidade registrada nesse domingo.
3: Ressalto, todavia, que a eleição não termina quando a votação é encerrada. Ela se completa quando a vontade soberana do eleitorado é conhecida e respeitada.
0: A segunda sessão do STJ formou maioria para admitir o primeiro processo da história da corte para julgamento pelo filtro da relevância.
1: Nesse novo sistema, a questão federal discutida precisa ter relevância econômica, política, social ou jurídica, para além dos interesses das partes. Fátima Uchoa.
4: A análise da relevância foi proposta pelo ministro Sérgio Cuquina, presidente da Comissão Gestora de Precedentes do STJ. A discussão é para definir se o condomínio pode cobrar do condômino inadimplente honorários do advogado contratado para ajuizar a ação de cobrança e se há diferença entre essa hipótese e a referente à atuação do advogado fora da justiça. Os votos para definir se a questão apresenta ou não relevância para posterior julgamento de mérito estão sendo tomados em sessão virtual até 7 de outubro e os ministros podem mudar o voto até o final.
0: Começou hoje um mutirão da Justiça do Trabalho para analisar processos que envolvem pessoas com 60 anos ou mais.
1: É a ação em pauta a melhor idade, que vai até sexta-feira em todo o país. Rafael Silva.
5: A mobilização em pauta a melhor idade busca ampliar o acesso à conciliação em casos que envolvam pessoas com 60 anos ou mais. Mas essa é uma ação que deve ser tomada por advogados o tempo todo. Eles devem sempre deixar claro à justiça que aquele processo envolve pessoa idosa e assim chamar a atenção do judiciário para a prioridade no caso.
0: Justiça Federal mantém veto a obras de terminal de gás em Barcarena, no Pará.
1: A decisão atende a pedido do MPF, Vanessa Pereira.
6: A Justiça Federal manteve suspensa a construção de um terminal de gás em Barcarena, no Pará, e proibiu a concessão de novas licenças. A decisão rejeitou o pedido da empresa Termogás e determinou que o empreendimento só avance após a conclusão de estudos técnicos e a consulta prévia às comunidades quilombolas e tradicionais da região. A Justiça também deu 5 dias para o governo do Pará e o INCRA prestarem informações atualizadas sobre o caso.
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0: Uma boa noite.
1: E até amanhã.

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1: Eu sou Paula Groba.
2: E eu sou Humberto Pinheiro.
1: E estes são os destaques de hoje do Jornal do Senado, que começa agora.
2: 13 partidos terão representantes no Senado a partir de 2027.
1: Senadores começam a analisar fim da escala 6x1 nesta terça-feira.
2: Mais de 33 milhões de brasileiros não votaram no primeiro turno, mas ainda podem votar no segundo.
1: Boa noite.
2: Boa noite.
1: O resultado das urnas vai redesenhar o mapa político do Senado a partir de 2027. Serão 13 partidos com pelo menos um representante na casa, em uma composição que reforça a força do PL. A legenda terá a maior bancada, com 28 senadores.
2: Mas o que esses números significam na prática para as votações e para as disputas de poder no Senado? O repórter Rodrigo Rezende explica.
3: A maior bancada é a do PL, com 28 integrantes, seguida pela Federação União Progressista com 12, PT com 9 e MDB com 8. Uma das senadoras eleitas pelo PL foi Carol Ditone, de Santa Catarina.
4: Então, nosso compromisso é com a moralidade das instituições, dos órgãos públicos. Com certeza, nós vamos trazer mais investimentos, mais respeito com Santa Catarina. Acho que o nosso compromisso é esse.
3: O Partido Novo conseguiu eleger 3 representantes e a rede

0: secretária final do Senado será definida com o segundo turno da eleição de governadores em 3 estados: Acre, Amazonas e Tocantins. Nessas unidades da federação, senadores em exercício estão no segundo turno e uma possível vitória dará a vaga para o Senado aos seus suplentes.
1: E o Senado, que toma posse no ano que vem, terá uma combinação de nomes conhecidos e estreantes. 14 senadores foram reeleitos para mais 8 anos de mandato, enquanto 2 ex-senadores estarão de volta à casa.
2: E 38 eleitos vão ocupar o Senado pela primeira vez. É uma renovação que muda o perfil da casa, mas que ainda mantém nomes já conhecidos pelos brasileiros. A reportagem é de César Mendes.
3: Os eleitores de 2 estados decidiram manter os senadores que já estavam no cargo nas 2 vagas em disputa. No Amazonas, foram reeleitos Eduardo Braga, do MDB, e Plínio Valério, do PSDB. Em Sergipe, Rogério Carvalho, do PT, e Alessandro Vieira, do MDB. Outros 10 senadores que já estavam no cargo também foram reeleitos: Márcio Bittar, do PL, no Acre; Lucas Barreto, do PSD, no Amapá; Jacques Wagner, do PT, na Bahia; Cid Gomes, do PSB, no Ceará; Veneziano Vital do Rego, do MDB, na Paraíba; Humberto Costa, do PT, em Pernambuco; Marcelo Castro, do MDB, no Piauí; Eduardo Gomes e Carlos Portinho, ambos do PL, no Tocantins e no Rio de Janeiro, respectivamente; e Stevenson Valentim, do Podemos, no Rio Grande do Norte. Para o senador Alessandro Vieira, o novo Senado terá que ser diferente do atual para atender às expectativas dos eleitores.
4: Ele vai ter que provar para o povo que mereceu essa votação, essa confiança. O Brasil todo espera por um processo de depuração.
3: 2 ex-senadores voltam ao Senado no ano que vem: Renato Casagrande, do PSB do Espírito Santo, e José Medeiros, do PL de Mato Grosso.
1: E na volta dos trabalhos após o primeiro turno das eleições, senadores vão iniciar a análise da proposta de emenda à Constituição que acaba com a escala 6x1. O texto define que trabalhadores terão direito a 2 folgas a cada 5 dias trabalhados.
2: A proposta precisa passar por 5 sessões de debates no plenário antes de ser votada em primeiro turno. Repórter Pedro Pincer.
5: Nesta terça-feira, o Senado deve fazer a primeira sessão plenária para debater o fim da escala 6x1, 6 dias de trabalho e 1 de repouso. Depois de 5 debates em plenário, a proposta de emenda à Constituição poderá ser votada em primeiro turno. Se aprovada, segue para o segundo turno com outras 3 sessões de discussão. A senadora Tereza Leitão, do PT de Pernambuco, destacou que a nova jornada permitirá uma nova dinâmica nas famílias brasileiras.
6: Que a mãe e o pai não chegue exausto para sentar, mas que chegue feliz para ainda conversar, brincar, ler com seus filhos e suas filhas.
5: Já o senador Rogério Marinho, do PL do Rio Grande do Norte, lamentou que a PEC obrigue uma forma de contrato entre patrões e empregados.
7: E quando foi feita a modificação da legislação trabalhista de 2017, o único tema que foi consensualizado entre trabalhadores, empregadores e governo foi a necessidade de que preponderasse o negociado sobre o legislado.
5: O texto permite que as empresas tenham até 2 meses para adaptar a jornada para 42 horas semanais depois que a proposta virar lei. A partir daí, terão mais 1 ano para colocar a jornada em 40 horas.
1: E a Comissão de Constituição e Justiça pode aprovar o projeto que autoriza a divulgação de imagens e áudios de crimes em flagrante dentro de estabelecimentos comerciais.
2: A ideia é que o compartilhamento dessas informações ajude na identificação e denúncia de criminosos. As informações com o repórter Bruno Lourenço.
8: O relator, senador Espiridião Amin, do Progressistas de Santa Catarina, afirmou que o objetivo é combater a impunidade por meio da identificação e denúncia dos infratores.
9: É realmente o reino da maldade você ter uma preocupação maior com o delinquente do que com quem sofre a delinquência.
8: Para evitar abusos, o texto exige que o estabelecimento registre um boletim de ocorrência e proíbe a exposição de terceiros que não estejam envolvidos no crime, e também prevê a responsabilização do lojista caso haja divulgação indevida de imagens sabidamente falsas. Depois da CCJ, o projeto de lei, que já passou pela Comissão de Segurança Pública, vai ao plenário do Senado.
1: Mais de 33 milhões de brasileiros deixaram de votar no último domingo. E entre os que foram às urnas, quase 6 milhões optaram pelo voto nulo ou em branco.
2: Os números mostram o tamanho da parcela do eleitorado que não escolheu nenhum dos candidatos nas urnas. Repórter Marcela Cunha.

0: número representa mais de 21% do eleitorado e é o maior desde 1998. Por isso, o TSE informou que vai atuar para aumentar o comparecimento no segundo turno, marcado para o dia 25 de outubro. De acordo com o presidente do TSE, o ministro Cássio Nunes Marques, é preciso intensificar as ações, em especial entre os grupos para os quais o voto não é obrigatório, como quem tem 70 anos ou mais.
1: Não é o ideal a abstenção de 20%. A ideia é intensificar e aperfeiçoar todos os mecanismos disponíveis para a justiça eleitoral para que a gente consiga diminuir esse percentual num segundo turno.
0: Segundo o presidente do TSE, a abstenção chega a cerca de 50% entre os maiores de 70 anos e a 20% entre os jovens de 16 e 17 anos. Além das ausências, o primeiro turno registrou 2.200.000 votos em branco e 3.600.000 votos nulos.
2: E quem não foi às urnas no primeiro turno ainda pode votar no segundo. Basta que o título de eleitor esteja regularizado.
3: A Justiça Eleitoral considera cada turno uma eleição independente. Portanto, a ausência na primeira etapa não impede a participação na votação de 25 de outubro, desde que a situação eleitoral esteja regular. Quem explica é a repórter Luísa Mello.
4: Cada turno eleitoral é tratado como um pleito independente. Então, mesmo sem ter participado da primeira rodada de votos, os eleitores podem ir às urnas no segundo turno. Basta que o título esteja regularizado. A ausência no primeiro pleito precisa ser justificada pelo eleitor até 3 de dezembro. O presidente do Tribunal Superior Eleitoral, ministro Cássio Nunes Marques, ressaltou a importância da participação no primeiro turno.
1: Quero, antes de tudo, agradecer às eleitoras e os eleitores brasileiros que compareceram às urnas e exerceram, mais uma vez, o direito fundamental de escolher os seus representantes.
4: De acordo com dados do TSE, a abstenção bateu recorde este ano, com 33 milhões e 400 mil pessoas que não compareceram às urnas. No segundo turno, a votação é apenas para presidente da República e, dependendo do estado, para governador.
3: Edição de Paula Groba e trabalhos técnicos de Eliseu Caires. O Jornal do Senado fica por aqui. Acompanhe agora as notícias da Câmara dos Deputados. Boa noite.
2: Boa noite e até amanhã.
5: Jornal Câmara dos Deputados. Câmara amplia a bancada feminina e passa a contar com 109 mulheres.
6: PL elege maior bancada e terá 121 deputados na próxima legislatura.
5: Nicolas Ferreira e Lucas Pavanato superam os 3 milhões de votos.
6: Boa noite. Os brasileiros foram às urnas neste domingo para participar do processo eleitoral.
5: A eleição presidencial de 2026 registrou mais de 119 milhões de votos válidos no primeiro turno, o maior número já registrado nesta etapa da disputa pelo Palácio do Planalto.
6: Os eleitores também votaram para escolher os próximos governadores, senadores, deputados federais e deputados estaduais.
5: Na Câmara dos Deputados, o PL elegeu a maior bancada para a próxima legislatura. A repórter Silvia Munhato explica como fica a correlação de forças na casa a partir do resultado das eleições deste domingo.
7: O PL elegeu a maior bancada da Câmara dos Deputados neste domingo e vai ter 121 deputados na próxima legislatura, que começa em 1º de fevereiro. Em 2022, o partido havia obtido 97 cadeiras. O segundo colocado para a Câmara foi a Federação PT-PCdoB-PV, com 88 deputados, 6 a mais que na última eleição. Além do PL e da Federação PT-PCdoB-PV, ganharam deputados em relação ao total eleito em 2022, o PSD, Republicanos, Podemos, Novo e Missão. O Novo teve um aumento de 3 para 10 deputados. Entre os que perderam, destaque para a Federação União PP, que passou de 105 para 87. PSDB Cidadania perdeu 7 cadeiras, chegando a 11. E o PDT ficou com 6 deputados, uma perda de 10 cadeiras. PSB e PSOL Rede mantiveram uma bancada de 15 deputados. Os outros que registraram quedas foram MDB, PRD Solidariedade e Avante. Em entrevista ao programa Painel Eletrônico da Rádio Câmara, a consultora legislativa Manuela Nonô cita o crescimento de partidos

0: como PL e Novo, como exemplo de uma eleição ideológica e mais à direita.
1: Eu acho que essa foi a eleição dos partidos ideológicos. Seja de um lado, seja de outro, essas agremiações ganharam, foram premiadas pelos eleitores. Os partidos catch-all, aqueles que vale tudo, o famoso centrão, de uma forma geral ele perdeu, tanto na Câmara quanto no Senado. E isso não se deve somente ao eleitorado. Também se deve à reforma do sistema político brasileiro que tem acontecido, que tem colocado aí cláusulas de barreira, que proibiu as coligações nas eleições proporcionais. Isso tudo está depurando o sistema, devagar, mas continuamente.
0: Também em entrevista ao painel eletrônico, o professor de ciência política da Universidade de Brasília, André Borges, afirma que foi uma eleição plebiscitária, citando a definição do segundo turno para presidente, que será disputado entre o senador Flávio Bolsonaro e o presidente Lula.
2: Ele mostra, né, um certo padrão, né, no comportamento do eleitorado, no que diz respeito ao fato de que quando a gente tem uma eleição, né, em que o presidente em exercício no cargo concorre à reeleição, invariavelmente, né, esse pleito ele acaba se tornando uma espécie de plebiscito sobre o governo. E eu acho que o grande desafio da campanha do Lula, né, sempre foi o fato de que ele não conseguiu, né, ao longo da campanha, melhorar os índices de aprovação do governo, né?
0: Os dois especialistas explicam, porém, que o sistema ainda mantém vários partidos e com resultados diversos nos estados. Portanto, a Câmara manterá, por exemplo, deputados mais voltados para a busca de recursos para suas regiões. E a falta de uma decisão sobre o executivo no primeiro turno deverá, segundo eles, adiar votações mais polêmicas. Dos 513 deputados federais eleitos, 183 vão exercer seu primeiro mandato na Câmara dos Deputados. Esse número representa uma taxa de renovação de 35,67%. Já o número de deputados reeleitos é de 301, 58,6% do total de deputados que foram eleitos titulares nas eleições de 2022, ou suplentes, que foram efetivados como titulares ao longo da atual legislatura. Da Rádio Câmara de Brasília, Silvia Minhá.
3: Eleições. Novas deputadas serão 21% do total de parlamentares na Câmara, percentual acima da atual legislatura, mas ainda abaixo do total de mulheres na população brasileira. A repórter Paula Bittar traz uma análise sobre o crescimento da bancada feminina para a próxima legislatura.
4: O número de mulheres eleitas para a Câmara aumentou, mas a representação feminina entre os deputados continua muito abaixo da proporção da população. A partir de 1º de fevereiro do ano que vem, as mulheres representarão 109 dos 513 parlamentares da Câmara, 19 a mais que o número atual. Ainda assim, enquanto são mais de 51% da população brasileira, serão pouco mais de 21% dos deputados federais. 59 delas, ou 54%, foram reeleitas. A federação composta por PT, PCdoB e PV elegeu a maior parcela de mulheres, somando 34 cadeiras, o equivalente a 31% da representação na casa. Os colégios eleitorais do Sudeste foram os principais responsáveis pela formação dessa nova bancada. São Paulo elegeu 16 deputadas, concentrando 14,7% de todas as cadeiras ocupadas por mulheres na casa. Logo atrás, Minas Gerais e Rio de Janeiro garantiram 11 e 10 parlamentares, respectivamente. Fora do eixo Sudeste, Bahia, Pernambuco e Santa Catarina destacam-se com 6 deputadas eleitas em cada estado. Por outro lado, Distrito Federal, Piauí e Roraima encerraram a apuração sem eleger mulheres para a nova legislatura. A deputada Érica Hilton, do PSOL de São Paulo, foi reeleita como a mulher mais votada da história da Câmara dos Deputados, com 1,5 milhão de votos conquistados. Hilton foi uma das duas primeiras mulheres trans eleitas para a Câmara, ao lado de Duda Salabert, do PSOL de Minas Gerais, em 2022. Em Minas Gerais, Duda Salabert aparece como a terceira mais votada, com quase 230 mil votos, e também deve assumir um novo mandato. Magda Morfato, do PL de Goiás, aos 77 anos, será a integrante com mais idade em exercício na casa. A cientista política Hanna Marussi considera positivo o aumento na bancada feminina e atribui essa elevação ao financiamento das campanhas.
5: Os partidos tinham até 8 de setembro para fazer o repasse para mulheres, pessoas negras

0: indígenas e, de um modo geral, esse prazo foi cumprido. Claro que tiveram partidos que individualmente não cumpriram, mas no montante geral do Fundo Especial de Financiamento de Campanha, esse dinheiro foi destinado. Então, tanto o montante quanto o momento em que ele entra faz toda a diferença para a eleição de mulheres.
1: Na análise da composição da bancada, a cientista política ressalta que ela se divide principalmente em esquerda e direita, com o centro esvaziado. Ana Marúcia aponta, por outro lado, que no Senado a votação foi expressiva para mulheres de direita.
0: A gente tem um crescimento expressivo também de mulheres eleitas, porém, essas mulheres, muitas delas, se colocaram e fizeram sua campanha deslocada de valores ligados aos direitos das mulheres, algumas até se posicionando contra o voto feminino. Então a gente tem um crescimento de mulheres muito mais ligadas ao conservadorismo, muito mais ligadas ao espectro de direita no Senado. E isso é uma tendência do Senado como um todo. Né? O crescimento do conservadorismo no Senado foi bastante expressivo. A direita agora, pela primeira vez, é maioria no Senado Federal.
1: Para o Senado, entre as 54 vagas em disputa, 12 foram para mulheres. É o maior número de senadoras eleitas em um mesmo pleito desde a redemocratização. Até então, o recorde havia sido registrado em 2002, quando 8 mulheres conquistaram cadeiras na casa. Em 2018, última eleição em que também foram renovados 2/3 do Senado, 7 mulheres foram eleitas. Com o resultado, a bancada feminina deve passar das atuais 15 para 18 integrantes a partir de 2027. Da Rádio Câmara, de Brasília, Paula Bittar.
2: Política. Campeões de votos ajudam a ampliar as bancadas de seus partidos na Câmara. Antônio Vital tem as informações.
3: O resultado final das eleições para deputado federal apontou a existência de candidatos muito bem votados que funcionaram como puxadores de votos para seus partidos e acabaram contribuindo para que outros parlamentares, que não teriam individualmente votos suficientes para se eleger, também conquistassem uma vaga. Puxadores de votos são aqueles candidatos que obtiveram votação acima do chamado quociente eleitoral, que é o cálculo usado para apontar quantas vagas cada partido tem por estado. Foi o caso, por exemplo, de 2 deputados do PL, Nicolas Ferreira, em Minas Gerais, e Lucas Pavanato, em São Paulo. Os dois receberam mais de 3 milhões de votos e ajudaram a ampliar a bancada do PL na Câmara. Em Minas Gerais, o PL elegeu 21 deputados, sendo que 9 deles não teriam sido eleitos sem os votos de Nicolas. Um deles, Sargento Melo Casal, acabou eleito com apenas 25 mil votos. Em São Paulo, os votos a Pavanato ajudaram a eleger 7 deputados que não teriam votos suficientes entre os 19 eleitos pelo PL. Isso porque, na eleição para deputado, os votos são computados para o partido ou federação do candidato. Quanto maior essa soma, mais cadeiras o partido tem. Também em São Paulo, a deputada Érica Hilton recebeu mais de 1,5 milhão de votos, o que ajudou o partido dela, o PSOL, a conquistar 6 vagas na Câmara, uma a mais do que teria direito se não fossem contabilizados os votos para o partido. O ponto em comum entre os campeões e as campeãs de votos é a campanha com forte presença nas redes sociais. Para o cientista político André Borges, da Universidade de Brasília, a campanha pelas redes sociais é uma nova maneira de fazer política que veio para ficar.
4: Candidatos mais localistas, né, ex-prefeitos, ex-vereadores, geralmente eles vão ter aquela votação ali mais concentrada, né, no seu município. E o que a gente observa nos últimos anos é que a campanha através da rede, ela me permite chegar a um custo relativamente baixo, né, a eleitores que estão espalhados ali, né, pelo território do estado, né? Então você passa a ter um tipo diferente de campanha, né? Eu acho que é um novo jeito de fazer política que veio para ficar e que está abrindo espaço também para ascensão de novas lideranças.
3: Consultora legislativa da Câmara dos Deputados, Manuela Nonô, também relacionou a presença nas redes sociais ao resultado da votação.
5: Quando você se torna conhecido pelas redes sociais, se torna quase natural você ter uma votação, embora essas realmente tenham sido extraordinárias. Eu quero dizer aqui que o Nicolas sozinho teve 27,41% dos votos válidos de Minas. O PL fez 19 cadeiras. Sem o Pavanato, ficaria 12. Então, o Pavanato deu 7 cadeiras para o PL. Ele teve 47,26% de todos os votos do PL de São Paulo. Isso é muita coisa. É.
3: Outros candidatos também ajudaram a ampliar a bancada de deputados em seus estados graças à grande quantidade de votos. André Fernandes, do PL, foi eleito com quase 700 mil votos no Ceará, mais de 12%.

0: 5% dos votos do estado. E Júlia Zanatta, também do PL, recebeu 560 mil votos, o equivalente a 13% de todos os votos de Santa Catarina. Também foi eleito com 13% dos votos no Distrito Federal o candidato Fábio Félix, do PSOL. Na Rádio Câmara de Brasília, Antônio Vital.
1: Trabalho.
2: A notícia de que postos de gasolina estavam obrigando as frentistas a trabalharem de biquíni motivou um debate sobre os limites das empresas na definição dos uniformes de seus funcionários.
3: A questão chegou à Câmara dos Deputados, onde uma proposta foi apresentada para impedir que as vestimentas nas empresas violem a dignidade do trabalhador. O repórter Luiz Cláudio Canuto tem os detalhes.
4: Está na Comissão de Constituição e Justiça da Câmara dos Deputados projeto que cria regras para uso de uniformes de trabalhadores. A intenção é evitar a violação da dignidade do empregado. Atualmente, a CLT define que cabe ao empregador definir o padrão de vestimenta dos empregados, sendo permitida a inclusão no uniforme de logomarcas da própria empresa ou de empresas parceiras e de outros itens de identificação relacionados à atividade desempenhada. A proposta proíbe diferenças que destoam da finalidade da profissão e veda a imposição de roupas que provoquem riscos físicos ou ambientais desnecessários. A autora do projeto, deputada Laura Carneiro, do PSD do Rio de Janeiro, explicou o que a motivou a apresentar a proposta.
5: Na verdade, esse projeto surge de uma modinha que apareceu de que as mulheres tinham que estar no posto de gasolina vestidas de biquíni, como se a pessoa vai pôr gasolina apenas para ver aquelas mulheres seminuas. Isso é um completo absurdo, um desrespeito às mulheres brasileiras, um desrespeito ao corpo, um desrespeito à identidade e muito mais um desrespeito à profissional. Você não está tratando de uma mulher que vai vender o seu corpo. Ela está vendendo um produto e ela não tem que utilizar o seu corpo para isso. É um completo absurdo. É entender que a mulher é um objeto, é tudo que a gente batalha, é o que alimenta essa política do machismo, né? O que alimenta essa visão torpe de que mulher é objeto, e é isso que a gente combate todos os dias. Então não fazia nenhum sentido a gente não ter apresentado esse projeto, e eu espero que ele seja aprovado.
4: O texto original proibia qualquer uniforme que expusesse o corpo de forma indevida ou que fosse incompatível com a natureza do trabalho e determinava que as normas internas das empresas sobre uniformes deveriam observar critérios de conforto e respeito à diversidade corporal. Na Comissão de Trabalho, a relatora, a deputada Rogéria Santos, do Republicanos da Bahia, optou por uma redação que retirasse o caráter moralizante da proposta e preservasse a autonomia das empresas na gestão da força de trabalho. A comissão acompanhou a sugestão da relatora. Pelo texto aprovado, o empregador não pode exigir dos empregados o uso de vestimentas incompatíveis com a finalidade da atividade. A proposta aguarda a avaliação da Comissão de Constituição e Justiça. Se aprovada, poderá seguir diretamente ao Senado. Para virar lei, precisa ser aprovada pelos deputados e senadores e depois ser sancionada pela Presidência da República. Da Rádio Câmara de Brasília, Luiz Cláudio Canuto.
1: Segurança Pública.
2: Comissão aprova a realização de campanha contra a divulgação de dados de autor de crimes em escolas. A repórter Maria Neves tem os detalhes.
6: A Comissão de Segurança Pública da Câmara dos Deputados aprovou o projeto que prevê a realização de campanhas de conscientização sobre a divulgação de dados pessoais de autores de homicídios em escolas. Pela proposta, as ações deverão incentivar a cobertura jornalística responsável e ética que priorize o interesse público. O texto original do deputado Dr. Jaziel, do PL do Ceará, proíbe a divulgação de informações como nome e foto do autor de crimes cometidos com o objetivo de provocar terror social ou generalizado. Dr. Jaziel propõe, inclusive, punições para quem incorrer na conduta, mesmo para os meios de comunicação. O relator na Comissão de Segurança Pública, deputado delegado Paulo Bilinski, do PL de São Paulo, no entanto, recomendou a aprovação da versão apresentada pelo relator na Comissão de Comunicação, deputado Kleber Verde, do MDB do Maranhão. Kleber Verde considera que proibir veículos de imprensa de divulgar nomes de pessoas envolvidas em crimes de terrorismo consiste em censura prévia, o que é proibido pela Constituição.
7: Apesar de reconhecermos os nobres desígnios esculpidos na concepção desses projetos de lei, suas concepções materiais violam o comando constitucional que veda a censura prévia, tornando-se incompatíveis com a sistemática do nosso ordenamento constitucional.
6: O projeto, que prevê a realização de campanhas de conscientização sobre a divulgação de dados pessoais de autores de homicídios em escolas, ainda será analisado pela Comissão de Constituição e Justiça. A proposta também terá de ser votada pelo plenário e, se aprovada, terá de seguir para o Senado. Da Rádio Câmara de Brasília, Maria Neves.
3: Termina agora o Jornal Câmara dos Deputados, produzido pela Rádio Câmara, com trabalhos técnicos de Everson Urani e apresentação de Luciana Vieira e José Carlos Andrade. Uma ótima noite para você.
2: O Jornal Câmara dos Deputados volta amanhã. Fique agora com as notícias do Tribunal de Contas da União.
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8: O Tribunal de Contas da União avaliou a atuação do governo federal diante dos apagões de energia em São Paulo. A fiscalização analisou a atuação do Ministério de Minas e Energia e da Agência Nacional de Energia Elétrica no acompanhamento dos serviços da empresa Enel. A concessionária atende mais de 8 milhões de consumidores em 24 municípios, incluindo a capital paulista. O TCU constatou que o tempo médio para restabelecer a energia passa de 10 horas e está acima das médias nacional e estadual. Desde que assumiu a concessão, em 2018, a Enel acumulou mais de 320 milhões de reais em penalidades. O contrato termina em 2028. Por isso, o TCU determinou que o Ministério e a Agência Reguladora apresentem, em 60 dias, cronograma para garantir a continuidade do serviço. Saiba mais em tcu.gov.br.
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1: 8 e 5.

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1: 8:17.
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6: 8:19

0: 8:30.
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0: 8:44.
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0: 8:46.

0: 8:58.
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2: 9:02. 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
3: Ai de mim se não anunciar o Evangelho. Primeira carta de Paulo aos Coríntios, capítulo 9, versículo 16. Celebremos jubilosos 40 anos da nossa Diocese de Guanhães. Rezemos com nosso bispo diocesano, Dom Otacílio Ferreira de Lacerda.
4: Consagração à Nossa Senhora Aparecida. Ó Maria Santíssima, pelos méritos de nosso Senhor Jesus Cristo, em vossa querida imagem de Aparecida, espalhais inúmeros benefícios sobre todo o Brasil. Eu, embora indigno de pertencer ao número de vossos filhos e filhas, mas cheio do desejo de participar dos benefícios de vossa misericórdia, prostrado a vossos pés, consagro-vos o meu entendimento, para que sempre pense no amor que mereceis. Consagro-vos a minha língua, para que